0: economia das famílias.
1: E você vai ouvir também apoio ao Rio Grande do Sul.
2: O governo do Brasil já destinou mais de 89 bilhões de reais ao estado após as enchentes de 2024.
1: E hoje foram assinados contratos para obras de prevenção às chuvas, Pablo Mundim.
3: Entre as intervenções está a primeira etapa das obras do canal de drenagem de São Leopoldo, além de novos sistemas de contenção e proteção nas bacias do Rio Gravataí, Arroio, Feijo, Eldorado do Sul e Vale dos Sinos.
2: Hoje, na apresentação da Voz do Brasil, eu, Mariana Jungmann e Nazi Brum.
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2: Tarifas comerciais, combate ao crime organizado, minerais críticos.
1: Alguns dos temas abordados hoje em reunião do presidente Lula com o presidente dos Estados Unidos, Donald Trump.
2: E quem está em Washington e traz todas as informações desse encontro é a repórter Luana Karen. Oi, Luana, boa noite.
4: Boa noite, Mariana, Nazi. Boa noite aos ouvintes da Voz do Brasil. A reunião entre Lula e Donald Trump durou 3 horas, divididas entre reunião privada e almoço de trabalho. Lula foi recebido pelo presidente norte-americano na porta da Casa Branca. Do lado brasileiro, a comitiva contou também com 5 ministros de Estado. A relação comercial entre os dois países, estremecida após a imposição de tarifas extras a produtos brasileiros, esteve em pauta. Lula disse que sugeriu a Trump a criação de um grupo de trabalho para discutir a questão das tarifas comerciais.
5: Então eu falei assim, doutor Trump, vamos fazer o seguinte, vamos colocar um grupo de trabalho e vamos permitir que esse moço da indústria do comércio do Brasil, junto com o teu moço do comércio, sentem em 30 dias, apresente para nós uma proposta para a gente poder bater o martelo. Sabe? Quem tiver errado vai ceder. Se a gente tiver que ceder, nós vamos ceder. Se você tiver que ceder, vocês vão ter que ceder.
1: E Luana, outro tema discutido na reunião foi a questão dos minerais críticos. O que é que o presidente Lula relatou sobre isso?
4: Olha, Nazi, o presidente Lula defendeu a cooperação no que diz respeito à exploração de terras raras e minerais críticos, como lítio, cobalto e níquel. Esses minerais são fundamentais para a indústria bélica e de tecnologia. A proposta feita pelo presidente Lula a Donald Trump é que parte do beneficiamento da produção seja feita no Brasil.
5: O Brasil tem a obrigação de ter uma regulamentação em que o Brasil seja soberano. O Brasil tem a obrigação de compartilhar com quem queira participar conosco, seja os Estados Unidos, a China, a Alemanha, a França, qualquer um que quiser, a Índia, o Brasil estará aberto a construir parceria. O que nós não queremos é ser meros exportadores dessas coisas. Nós não queremos repetir o que aconteceu com a prata na América Latina, com o ouro. Nós queremos que o Brasil seja o grande ganhador dessa riqueza que a natureza nos deu.
2: Ô Luana, e o enfrentamento ao crime organizado era um dos temas aguardados para serem tratados nessa reunião, né? O que foi discutido aí em relação a isso?
4: É isso mesmo, Mariana. Olha, o presidente Lula se colocou à disposição para estabelecer parcerias relacionadas ao combate à lavagem de dinheiro e ao tráfico de armas. E lembrou que é preciso dar alternativas econômicas para que as pessoas possam sobreviver. O presidente disse ainda que entregou a Trump um documento listando as medidas do governo para enfrentar o crime organizado e as propostas para a cooperação entre os países.
1: Então, Luana, o clima geral da reunião foi positivo, não é isso?
4: Foi sim, Nazi. Tanto os ministros quanto o presidente Lula saíram otimistas e animados da reunião com Donald Trump. Em uma rede social, o presidente norte-americano chamou Lula de presidente dinâmico e disse que a reunião foi muito boa. Lula reforçou que o Brasil está aberto a discutir qualquer tema com os Estados Unidos.
5: Então eu saio muito, muito satisfeito da reunião. Acho que foi uma reunião importante para o Brasil e importante para os Estados Unidos. O Brasil está preparado para discutir com qualquer país do mundo, qualquer assunto. Nós não temos veto, não tem assunto proibido. A única coisa que nós não abrimos mão é da nossa democracia e da nossa soberania. O resto é tudo discutível.
4: Ao fim da reunião, sobrou espaço até para brincadeiras sobre a Copa do Mundo de Futebol. O presidente Lula disse que pediu que Trump não revogue o visto de nenhum jogador brasileiro e disse que o Brasil sairá campeão dos Estados Unidos. Mariana e Nazi.
2: Luana Karen falando com a gente ao vivo de Washington. Obrigada, Luana, pelas informações.
1: O turismo brasileiro está a todo vapor. Já são mais de 2 milhões de postos de trabalho criados entre janeiro e março.

0: Ainda no primeiro trimestre, o fluxo de visitantes internacionais ultrapassou a marca de 3 milhões de turistas.
1: E essa semana, a cidade de Fortaleza se transforma num centro estratégico do setor com o Salão do Turismo.
0: O Brasil ganha novo impulso com o anúncio de uma linha de financiamento para microempreendedores de baixa renda.
1: A linha de crédito especial deverá atender, por exemplo, guias de turismo, motoristas, vendedores ambulantes e artesãos.
0: As novidades foram anunciadas pelo presidente em exercício, Geraldo Alckmin.
2: O encontro marca o lançamento de novas políticas públicas para fortalecer o turismo brasileiro. Entre as medidas anunciadas, está uma nova linha de crédito voltada para microempreendedores individuais de baixa renda. Cada microempreendedor pode acessar até R$ 21 mil reais em crédito. A linha conta com garantia do Fundo de Operações e tem apoio inicial de até R$ 100 milhões. O financiamento é voltado a quem está no Cade Único e enfrenta dificuldades para acessar crédito. Segundo o ministro do Desenvolvimento e Assistência Social, Família e Combate à Fome, Wellington Dias, a ação pode levar pessoas que hoje recebem o Bolsa Família a serem futuros empregadores.
3: A gente vai abrir o cadastro único, vamos qualificar essas pessoas juntos, garantir as condições para o emprego ou para um pequeno negócio.
2: De acordo com o ministro do Turismo, Gustavo Feliciano, a proposta é transformar pequenos negócios em fonte de renda estável e ampliar a autonomia das famílias.
4: O turismo real é aquele que o visitante sente na pele. Isso é justiça social na veia, trocando a dependência pelo protagonismo.
2: Outra novidade é o lançamento de um guia inédito para qualificar o atendimento a turistas neurodivergentes. Para o ministro Gustavo Feliciano, algumas medidas simples podem fazer grande diferença no acolhimento.
4: Queremos que cada museu e hotel brasileiro saiba receber quem percebe o mundo de forma diferente, mas o vive com a mesma intensidade.
2: Ao participar da cerimônia de abertura, o presidente em exercício, Geraldo Alckmin, comemorou o crescimento da entrada de turistas estrangeiros no Brasil e anunciou que os turistas chineses não vão mais precisar de visto para entrar no país.
5: A partir agora, da semana que vem, 11 de maio, não precisa mais ninguém da China ter visto. E nós estamos falando do segundo país mais populoso do mundo, 1,3 bilhão de pessoas. Então vai outro estímulo aí ao turismo.
2: O Salão do Turismo segue até o dia 9 de maio, reunindo as principais inovações do setor. A entrada é gratuita e a programação pode ser conferida no endereço gov.br/turismo. Reportagem Caroline Blaut.
0: O governo do Brasil anunciou uma nova fase nas obras de reconstrução do Rio Grande do Sul após as enchentes de maio de 2024.
1: Mais de 89 bilhões de reais em recursos federais já foram destinados ao Estado e aos municípios gaúchos para apoiar a população.
0: E hoje foram assinados contratos de 5 bilhões e 400 milhões de reais para obras de prevenção de enchentes no Rio Grande do Sul.
1: Também foi apresentado um balanço das obras feitas até agora.
6: Há 2 anos, o Rio Grande do Sul viveu uma das maiores tragédias climáticas da história do país. As enchentes atingiram praticamente todo o estado, deixaram cidades submersas, milhares de famílias desalojadas e um rastro de destruição em infraestrutura, moradias, escolas e serviços públicos. 2 anos depois, o governo do Brasil voltou ao estado para apresentar um balanço da reconstrução e anunciar uma nova etapa de investimentos. Em Porto Alegre, a ministra da Casa Civil, Miriam Belchior, participou de reunião nesta quinta-feira com autoridades federais, estaduais e municipais e autorizou o início de novas obras em diferentes regiões gaúchas. Os recursos fazem parte do Fundo Federal criado para recuperação e proteção contra eventos extremos. Segundo a ministra da Casa Civil, entre as intervenções está a primeira etapa das obras do canal de drenagem de São Leopoldo, além de novos sistemas de contenção e proteção nas bacias do Rio Gravataí, Arroio Feijo, Eldorado do Sul e Vale dos Sinos. Ao todo, 16 municípios devem ser beneficiados.
7: Nós definimos quais eram as obras prioritárias, 8 intervenções prioritárias.
6: Desde o início da tragédia, mais de 89 bilhões de reais em recursos federais já foram destinados ao Estado. Cerca de 94% desse total já foram executados em ações de assistência social, saúde, educação, defesa civil, recuperação econômica e habitação. Para a ministra Miriam Belchior, a reconstrução não é apenas recuperar o que foi perdido, é garantir moradia, infraestrutura e segurança para que as famílias possam recomeçar com dignidade.
7: Das famílias que foram afetadas e atingidas, tanto na área urbana quanto na área rural, e nós já temos 24 mil famílias que sabem onde vão morar. 13.299 já estão morando nas suas casas novas. Conseguimos juntos, né? Apoiar as famílias, as empresas, recuperar a infraestrutura.
6: No Rio Grande do Sul, a ministra da Casa Civil também inaugurou o campus do Instituto Federal do Rio Grande do Sul em Viamão, no interior gaúcho. Reportagem Pablo Mundim.
0: E novos locais vão começar a receber alertas de desastres.
1: A ideia é reforçar as ações de defesa civil para ampliar o monitoramento e proteger a população.
8: O Centro Nacional de Monitoramento e Alertas de Desastres Naturais, o CEMADEM, ampliou a rede brasileira de monitoramento e passou a atender mais de 162 municípios em todo o país. Com isso, o número de cidades monitoradas sobe para mais de 1.200. A expansão contempla municípios com alto risco de deslizamentos, enxurradas e inundações. Bahia, Santa Catarina, Minas Gerais e Pernambuco estão entre os estados com maior número de cidades incluídas na nova etapa. O reforço da rede faz parte das ações do novo PAC, inclui a instalação de novos pluviômetros automáticos, equipamentos que acompanham o volume de chuva e ajudam na emissão de alertas mais precisos para a defesa civil. Segundo o CEMADEM, o aumento dos eventos climáticos extremos exige mais investimento em prevenção e monitoramento. O órgão também construirá um novo data center para ampliar a capacidade de processamento de dados e melhorar o acompanhamento das áreas de risco. Atualmente, mais de 2 mil municípios brasileiros são considerados vulneráveis a desastres como enchentes e deslizamentos. O objetivo do governo é ampliar o monitoramento para todas essas cidades nos próximos anos. Claudimário Carvalho, para a Voz do Brasil.
0: Microempresas e empresas de pequeno porte com dívidas podem acessar o Desenrola Empresas para conseguir melhores condições de pagamento e limpar o nome.
1: 2 milhões de pequenos e microempreendedores podem ser beneficiados em um primeiro momento.
0: Podem participar aquelas empresas que já contrataram crédito pelo Procred 360 ou Pronamp.
1: O programa oferece vantagens como maiores prazos de pagamento e de carência e aumento nos limites de crédito.
9: Poderão ser renegociadas dívidas contratadas até 31 de janeiro de 2026, com atraso mínimo de 90 dias. O programa vai beneficiar empreendedores e microempreendedores com melhoria nas condições de crédito nos programas existentes. E a expectativa é de beneficiar mais de 2 milhões de negócios. No Procred 360, voltado a empresas com faturamento anual de até R$ 360 mil, a carência passa de 12 para 24 meses e o prazo total de pagamento sobe de 72 para 96 meses. O limite de crédito aumenta de 30 para 50% do faturamento, podendo chegar a 60% no caso de empresas lideradas por mulheres, com teto de R$ 180 mil. Já no Pronamp, voltado a empresas com faturamento anual de até R$ 4.800.000, a carência também passa para 24 meses. O prazo total sobe para 96 meses e o limite total de crédito aumenta de R$ 250 mil para R$ 500 mil. Segundo o ministro do Empreendedorismo, da Microempresa e da Empresa de Pequeno Porte, Paulo Pereira, o endividamento não afeta só o consumo, como compromete a atividade produtiva quando atinge pequenos negócios.
10: Empresas que tá negativada ou que tem situação de inadimplência não conseguem investir nos seus equipamentos, no aumento da sua produtividade, no crescimento da sua capacidade de comercializar. Por isso, a ideia do presidente Lula é devolver para as empresas fluxo de caixa, capacidade de investimento, possibilidade de contração, que vai gerar, né, um dinamismo ainda maior na economia brasileira.
9: Para acessar o Desenrola Empresas, basta procurar o contato com o banco onde a dívida foi contraída e fazer a renegociação. Com locução de Thaísa Vitória, reportagem Luciana Colares de Holanda.
0: A produção industrial brasileira cresceu pelo terceiro mês seguido.
1: A expansão foi de 0,1% na passagem de fevereiro para março.
0: Em relação a março do ano passado, o aumento na produção industrial foi de 4,3%.
1: O gerente de pesquisa do IBGE, André Macedo, destaca os setores que mais cresceram em março.
11: As influências positivas mais importantes foram assinaladas por COC, produtos derivados do petróleo e biocombustíveis e produtos químicos. A atividade de produtos derivados do petróleo e biocombustíveis, que marcou o quarto mês seguido de crescimento na produção e avançou nesse período 11,5%, foi impulsionada em grande parte pela maior produção de óleo diesel, enquanto que no setor de produtos químicos observa-se a maior produção dos produtos ligados ao setor agrícola, com destaque para adubos e fertilizantes.
0: Segundo o IBGE, a indústria já acumula expansão de 3,1% neste ano de 2026.
1: Inaugurada essa semana em Pelotas, no Rio Grande do Sul, a primeira Casa da Igualdade Racial do Estado.
0: O espaço oferece atendimento jurídico, psicológico e social a vítimas de racismo, além de ações culturais, educativas e de inclusão produtiva voltadas à população negra.
1: É a terceira unidade em funcionamento no país.
12: A iniciativa pretende fortalecer comunidades, ampliar oportunidades e enfrentar o racismo de forma articulada. A Unidade Gaúcha é a terceira do país. Todas foram construídas numa parceria entre o governo do Brasil, estados e municípios. E cada uma custou cerca de R$1 milhão. A ministra da Igualdade Racial, Raquel Barros, fala da importância desse espaço para a comunidade negra do país.
13: As mulheres negras sempre precisam de apoio, sofrem muitas violências. E a gente não tinha um espaço adequado para receber essas pessoas. É um trabalho de promover dignidade para quem mais precisa, e a população negra é a maioria nesse país, e a gente sabe que a gente ainda precisa avançar muito, mas existe uma escolha desse governo. E a escolha desse governo é fazer com que o Brasil seja um Brasil que tenha direito para todas as pessoas.
12: O espaço possui atividades permanentes de ações educativas voltadas ao fortalecimento da identidade negra. E ainda neste primeiro semestre, mais 3 casas da igualdade racial serão inauguradas no país, 2 em Minas Gerais e 1 na Bahia. Reportagem Cleide Lopes.
0: O inverno começa oficialmente no dia 21 de junho.
1: E por isso o Ministério da Saúde está alertando para a vacinação contra a gripe mais comum durante o frio.
0: Entre os grupos prioritários estão crianças, gestantes, idosos, pessoas com doenças crônicas, indígenas e quilombolas.
14: Com a proximidade do inverno, a procura pela vacina contra a gripe tem aumentado na Unidade Básica de Saúde número 1 em Brasília. Nesta quarta-feira, no período da tarde, a movimentação era intensa, mas Cláudio Regis Rangel aguardava sua vez na fila pacientemente. Para ele, que é professor de educação física, a vacinação é indispensável.
15: Que coisa pior do que ficar doente. Segundo, que eu não quero também transmitir para as pessoas, que eu trabalho com pessoas de 60 a mais, então não posso nem resfriar.
14: Quem também aguardava a vez para se imunizar era Ivonilde Maria de Mesquita Gomes. A aposentada conta que se vacina regularmente e hoje separou o período da tarde para tomar o imunizante contra a gripe.
16: Desde que eu completei 60 anos que eu faço, né? Porque se você fica gripada, bem, os sintomas são mais leves, sabe?
14: Mais de 17 milhões de doses da vacina contra a gripe já foram distribuídas no país pelo governo. As doses reforçam os estoques das UBSs para a campanha nacional de vacinação contra a influenza, que começou em 28 de março nas regiões Nordeste, Centro-Oeste, Sul e Sudeste. Realizada anualmente pelo Ministério da Saúde, com apoio de estados e municípios, a mobilização prioriza crianças, gestantes e idosos com 60 anos ou mais, grupos mais suscetíveis a formas graves da doença. Éder Gatti, diretor do Programa Nacional de Imunizações, explica que a vacina é a principal forma de prevenção e os imunizantes atuais reduzem hospitalizações.
17: É uma vacina que protege muito bem, ela é produzida no Brasil pelo Instituto Butantan e ela protege para 3 tipos de vírus da gripe e o objetivo dela é principalmente evitar hospitalização e morte.
14: O diretor do Programa Nacional de Imunizações, destaca também que a vacina disponibilizada no SUS é segura.
17: É uma vacina muito segura, o Brasil usa ela já há mais de 2 décadas e todos os anos a gente renova a composição dessa vacina conforme orientações da Organização Mundial de Saúde.
14: Além da vacina contra a gripe, o SUS oferece imunização contra o vírus sincicial respiratório para gestantes entre a 28ª e a 36ª semana de gestação. Ela protege os bebês contra bronquiolite e formas graves de infecções respiratórias, transferindo anticorpos via placenta. A aplicação é dose única e recomendada em cada gestação. Reportagem Gabriela Noronha.
0: E o Brasil já atingiu a marca de 1 milhão de gestantes vacinadas contra o vírus sincicial respiratório, causador de doenças como bronquiolite e a pneumonia em bebês.
1: A vacinação das gestantes vem sendo oferecida de forma inédita pelo SUS e garante a proteção dos bebês nos primeiros dias de vida, quando eles são mais vulneráveis a terem complicações graves provocadas pelos vírus.
0: Além da vacina, o SUS também passou a oferecer o Nirsevimab, um medicamento que garante a proteção imediata contra o vírus e é indicado para prematuros e crianças pequenas com comorbidades, como doenças cardíacas e pulmonares.
1: O ministro da Saúde, Alexandre Padilha, destacou que a vacina introduzida em dezembro na rede pública já reduziu em 63% a morte de bebês pelo vírus sincicial respiratório e em mais de 50% os casos de internação por esse vírus.
0: Padilha também convocou as mamães a se protegerem.
18: Gestante, a partir da 28ª semana, se vacine para bronquiolite. Nasceu o bebê prematuro, Nirsevimab já disponível nas maternidades.
0: E um recorde na saúde do país. O Brasil registra um número histórico de transplantes em 2025.
1: Ao todo, foram 31 mil procedimentos, o que representa um aumento de 21% em relação a 2022.
0: De acordo com o Ministério da Saúde, o número é resultado dos investimentos em melhoria logística e distribuição entre os estados.
1: No ano passado, foram destinados R$1,5 bilhão para o Sistema Nacional de Transplantes, um crescimento de 37% comparado a 2022.
0: Além disso, o aumento de transplantes também conta com um esforço da Força Aérea Brasileira no transporte ágil dos órgãos e equipes médicas. Foram mais de 4 mil voos nesse período.
1: O esporte brasileiro atinge marca histórica e chega ao recorde de contemplados pelo Bolsa Atleta.
0: O programa oferece apoio financeiro a mais de 11 mil esportistas e garante condições de treinamento e participação em competições nacionais e internacionais.
19: O programa Bolsa Atleta alcançou em 2026 o maior número de beneficiários da história. Com a inclusão de mais 32 atletas, o total chega agora a 11.214 contemplados em todo o país, um aumento de 10% em relação ao recorde anterior de 10.196 registrado em 2025. Os novos beneficiários fazem parte da categoria Atleta Pódio, voltada a esportistas de alto rendimento, que estão entre os melhores do mundo em suas modalidades. Ao todo foram incluídos atletas olímpicos, paralímpicos e surdo-olímpicos, com destaque para modalidades como natação, atletismo, judô e ciclismo, além de atletas guia que auxiliam competidores com deficiência visual. O Bolsa Atleta é um programa coordenado pelo Ministério do Esporte que oferece apoio financeiro para treinamento e participação em competições. O benefício atende diferentes fases da carreira esportiva, desde a base até o alto rendimento, com foco em garantir condições para o desenvolvimento dos atletas brasileiros. Dilson Santa Fé, para a Voz do Brasil.
0: E essas foram as notícias do Governo do Brasil.
1: Uma realização da Secretaria de Comunicação Social da Presidência da República.
0: Com produção da empresa Brasil de Comunicação.
1: Fique agora com as notícias do Poder Judiciário e do Congresso Nacional. Uma boa noite.
0: Boa noite para você e até amanhã.
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22: STF autoriza nova fase da operação Compliance Zero.
23: Ex-governador do Acre, Gladson Cameli, é condenado a mais de 25 anos de prisão, maior pena já aplicada pelo STJ.
22: Ministra Carmen Lúcia participa da última sessão de julgamentos, ocupando a presidência do TSE.
23: Boa noite, eu sou Carlos Eduardo Cunha.
22: E eu sou Walter Lima.
23: O STF autorizou a nova fase da Operação Compliance Zero.
22: O ministro André Mendonça atendeu o pedido da Polícia Federal. Marcelo Della Libera.
2: O ministro do STF, André Mendonça, autorizou a operação que investiga fraudes envolvendo o Banco Master. A Polícia Federal aponta indícios de que o senador Ciro Nogueira teria atuado em favor do banqueiro Daniel Vorcaro em troca de vantagens indevidas. A decisão também determinou a prisão temporária de Felipe Vorcaro, apontado como operador financeiro do esquema. A investigação apura suspeitas de corrupção, lavagem de dinheiro e ocultação patrimonial.
3: O ex-governador do Acre, Gladson Cameli, foi condenado a 25 anos e 9 meses de prisão.
22: Essa foi a maior pena já aplicada pelo STJ em uma ação originária. Fátima Uchoa.
4: Segundo a acusação, Cameli era o líder de uma organização criminosa composta por núcleos familiares, políticos e empresariais. E os atos ilícitos iniciados em 2019 já teriam provocado prejuízo superior a 16 milhões de reais aos cofres públicos. Ele foi condenado pela prática de crimes como lavagem de dinheiro e fraudes em licitações. A Corte Especial do STJ também determinou o pagamento de multa e de indenização ao Estado do Acre no valor de mais de 12 milhões de reais, além da perda do cargo de governador, mas Cameli já havia renunciado no mês passado, pretendendo concorrer ao Senado. A relatora foi a ministra Nancy Andrighi.
3: Ministra Carmen Lúcia participa da última sessão de julgamentos ocupando a presidência do TSE.
22: Ela reafirmou a luta pela democracia e igualdade feminina. Fábio Ruas.
5: Aplaudida de pé pelo plenário, após a exibição de um vídeo sobre a trajetória dela, a ministra encerrou mais um ciclo no TSE, reafirmando o compromisso com a democracia e com a ocupação de espaços de poder por mulheres. Carmen Lúcia foi a primeira mulher a presidir o Tribunal da Democracia. No primeiro ciclo no TSE, ela presidiu a corte de abril de 2012 a novembro de 2013.
24: Candidatas têm mais dificuldades que os candidatos, as advogadas têm mais dificuldades que os advogados, as defensoras públicas têm mais dificuldades que os defensores. Isto não é um problema de civilidade, isso é um problema de humanidade.
5: A posse do ministro Nunes Marques na presidência do TSE e do ministro André Mendonça na vice-presidência vai ser na próxima terça-feira, dia 12 de maio.
3: Desembargadora Margarete Costa toma posse administrativa como ministra do TST.
22: Ela será a 12ª mulher a ocupar o cargo. William Nascimento.
25: Margarete Costa já soma 36 anos de carreira na magistratura trabalhista. Ela será a 12ª mulher a ocupar o cargo desde que o tribunal foi instalado em setembro de 1976. A ministra iniciou a trajetória como juíza do trabalho na década de 1990. Em 2014, foi promovida a desembargadora no TRT-5 da Bahia, tendo inclusive atuado como desembargadora convocada no TST.
3: TRF2 mantém na Justiça Federal ação do MPF contra a Igreja Universal por assédio judicial a jornalista.
22: Com o novo resultado, a ação retorna à Justiça do Rio de Janeiro. Sabrine Menezes.
26: O caso começou em 2020, quando 144 ações praticamente idênticas foram ajuizadas por pastores da Igreja Universal do Reino de Deus em 19 estados contra o jornalista. A apuração do MPF identificou que as petições tinham um padrão e foram ajuizadas no mesmo período, indicando uma atuação coordenada para dificultar a defesa e sobrecarregar o judiciário. Para o TRF2, como o MPF é autor do caso, a competência é da Justiça Federal e não da Justiça Estadual. Na ação, o MPF pede a condenação da Universal ao pagamento de indenização mínima de R$5 milhões por danos morais coletivos, que deverão ser destinados a iniciativas de proteção à liberdade de imprensa.
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3: Boa noite.
22: E até amanhã.
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28: Eu sou Paula Groba.
29: E eu sou Ricardo Nakaoka.
28: E estes são os destaques de hoje do Jornal do Senado, que começa agora.
29: Nova lei endurece regras e combate fraudes no seguro defeso.
6: Comissão aprova proibição de ligações automáticas de telemarketing.
29: Projeto cria rede de proteção para trabalhadoras domésticas vítimas de violência.
6: Boa noite.
7: Boa noite.
6: A denúncia de agressões e tortura contra uma trabalhadora doméstica grávida no Maranhão acendeu um alerta sobre a violência sofrida por mulheres dentro do ambiente de trabalho.
29: Diante da repercussão do caso, chegou ao Senado um projeto que cria uma rede nacional de proteção para trabalhadoras domésticas vítimas de abusos e maus tratos. Repórter Alexandre Campos.
8: Pela proposta, o atendimento deverá ser integrado e respeitar o tempo, a vontade e as decisões da vítima de violência doméstica. Segurança da pessoa agredida, discrição, linguagem acessível e respeitosa também deverão ser observadas pelos agentes da rede de acolhimento. Por outro lado, serão vedadas condutas que revitimizem a pessoa agredida, discriminação ou preconceito contra ela, demora na prestação de apoio e pedidos desnecessários de relato do ocorrido. A autora do projeto, a senadora doutora Eudócia, do PSDB de Alagoas, afirmou que a ausência de um protocolo nacional pode comprometer a segurança e proteção das vítimas de violência doméstica.
9: O protocolo contribuirá para aumentar as denúncias de violência contra as mulheres que se sentirão amparadas pela lei e encorajadas a procurar ajuda.
8: O projeto ainda prevê indicadores de avaliação para apurar a qualidade do atendimento. Em caso de descumprimento do protocolo, tanto o órgão como o agente responsável estarão sujeitos à sanção.
6: E o programa Antes que Aconteça, de prevenção à violência doméstica e ao feminicídio, apresentado pela senadora Daniela Ribeiro, virou lei.
29: A iniciativa soma ações de educação, acolhimento às vítimas e vigilância aos agressores. Repórter Raíssa Abreu.
10: A iniciativa da senadora Daniela Ribeiro, do PP da Paraíba, prevê ações educativas, estruturas de apoio às vítimas em instituições públicas e privadas e medidas de proteção, como o uso da inteligência artificial para monitorar agressores. Durante a votação da proposta em plenário, a senadora destacou a formação de defensoras populares, capacitadas para evitarem os casos de violência.
11: Não precisa mais a história de briga de marido e mulher, ninguém meter a colher, não. Todo mundo meter a colher, sim. E isso é para salvar vidas. Quando vê ali aquela mulher dizer assim, não, mas eu não quero denunciar porque é o pai dos meus filhos. A gente sabe que tem todas essas dificuldades. Mas aí, essa defensora popular tem a condição de fazer a denúncia.
10: Também estão previstas ações de recuperação e reeducação de agressores, como as rodas de conversa.
6: Em meio ao aumento de denúncias de fraudes em benefícios sociais, o governo federal endureceu as regras para a concessão do seguro defeso, pago a pescadores artesanais durante o período em que a pesca é proibida.
29: A nova lei, sancionada pelo presidente Lula, cria mecanismos mais rigorosos de controle e prevê punições mais severas para irregularidades. Os detalhes com o repórter Henrique Nascimento.
12: A nova lei do seguro defeso cria exigências como identificação biométrica e inscrição no cadastro único para pescadores artesanais terem acesso ao benefício. O texto também autoriza o pagamento de parcelas pendentes de anos anteriores, desde que os pedidos tenham sido feitos dentro do prazo legal. Durante a votação no Senado, parlamentares divergiram sobre os mecanismos.

0: De que os pedidos tenham sido feitos dentro do prazo legal. Durante a votação no Senado, parlamentares divergiram sobre os mecanismos de controle previstos na proposta. O senador Rogério Marinho, do PL do Rio Grande do Norte, criticou pontos do texto e afirmou que as mudanças poderiam facilitar irregularidades.
1: Governo do PT disse, olha, nós queremos evitar os furos, queremos evitar os ralos, queremos evitar a corrupção, porque a CGU identificou os problemas. Aí o relatório vem na contramão.
0: Já o relator da proposta, senador Beto Faro, do PT do Pará, rebateu as críticas e afirmou que a lei amplia as punições para fraudes.
2: Não é verdade que aqui se afrouxa qualquer questão, muito pelo contrário, é mais punição, inclusive. As entidades, elas são chamadas a colaborar com o governo.
0: A nova legislação também amplia a transparência do programa e cria regras de atualização cadastral dos pescadores.
3: E o Congresso Nacional vai analisar duas medidas provisórias editadas pelo governo federal que destinam até 14,5 bilhões de reais para o financiamento de caminhões, ônibus e micro-ônibus. O objetivo é reduzir os impactos econômicos dos conflitos no Oriente Médio e renovar a frota rodoviária do país.
4: Outra medida abre crédito extraordinário de 17 bilhões de reais para ampliar o acesso ao crédito. Transportadores autônomos, cooperativas e empresas do setor poderão contratar o financiamento até o dia 28 de agosto.
3: Ligações automáticas que interrompem o trabalho, o descanso e até o sono dos brasileiros podem estar com os dias contados. A Comissão de Ciência e Tecnologia do Senado aprovou um projeto que proíbe chamadas de telemarketing feitas por robôs sem qualquer atendimento humano.
4: Pelo texto, o uso de ligações automatizadas só será permitido para confirmação de uma compra ou contrato feitos anteriormente em outro canal de venda. Repórter Rodrigo Rezende.
5: Se você tem um celular, é muito provável que já se cansou de receber dezenas, às vezes centenas de ligações de números desconhecidos com mensagens automáticas oferecendo produtos dos mais diversos, de planos de academia a empréstimos consignados. Muita gente nem atende mais o telefone por causa disso. A Comissão de Ciência e Tecnologia do Senado aprovou um projeto do senador Ciro Nogueira, do Progressistas do Piauí, que proíbe ações de telemarketing para a venda ou adesão de produtos sem que haja intervenção humana. Ou seja, ficariam vedadas as abordagens telefônicas automáticas com os chamados robôs. O relator da proposta, senador Hamilton Mourão, do Republicanos do Rio Grande do Sul, afirmou que os consumidores estão cansados do excesso de ligações automatizadas.
6: Hoje, volta e meia, a gente recebe uma sequência de ligações que são efetivamente ligações feitas por robôs. E esse projeto vem exatamente para impedir que essas coisas continuem a acontecer.
5: Mourão acatou uma emenda que prevê que o uso de ligações automatizadas só será permitido para confirmação de uma compra ou contrato feitos anteriormente em outro canal de venda, um processo conhecido como dupla checagem. A proposta segue agora para análise da Câmara dos Deputados.
3: E em muitas regiões do Brasil, fazer uma ligação ou acessar a internet ainda é um desafio diário. Para tentar mudar essa realidade, a Comissão de Ciência e Tecnologia aprovou um projeto que amplia a cobertura de celular e internet em áreas de difícil acesso.
4: A proposta ainda passará por uma segunda votação antes de seguir para a Câmara dos Deputados. Repórter Márcio Maturana.
7: Operadoras de celular e de internet podem ter que assumir compromisso de abrangência na cobertura para atender a regiões de difícil acesso ou menos atraentes economicamente. Um projeto aprovado em primeiro turno na Comissão de Ciência e Tecnologia previa essa obrigação apenas em áreas rurais, mas a delimitação foi retirada pelo relator, o senador Hamilton Mourão, do Republicanos do Rio Grande do Sul.
8: Entendemos que a lei não deve delimitar uma destinação específica para os recursos oriundos dos leilões de radiofrequência, como no caso o atendimento de áreas rurais. Isso porque a tecnologia é dinâmica e o objetivo de cobertura do campo pode ser alcançado sem uma amarra legal que pode engessar a aplicação dos investimentos.
7: Pelo texto, os compromissos das empresas associadas à exploração das faixas de frequência de celular e internet devem representar pelo menos 90% do valor mínimo da licitação. Esse projeto agora aguarda uma segunda votação na própria Comissão de Ciência e Tecnologia antes de seguir para a Câmara dos Deputados.
3: O presidente do Senado, Davi Alcolumbre, anunciou o lançamento do site História do Senado. O portal já está disponível e reúne fatos marcantes da instituição. A iniciativa celebra os 200 anos do marco inicial do Parlamento Brasileiro, quando foi instalada a Assembleia Geral Legislativa em 1826.

0: Alcolumbre destacou que o especial Senado 200 Anos inclui 8 documentários sobre momentos importantes da atuação da Casa. O site também reúne análises das constituições brasileiras, registros de posses presidenciais e textos sobre a participação do Senado em temas fundamentais, como relações internacionais, meio ambiente, direitos humanos, cultura e patrimônio. Para o presidente do Congresso Nacional, a iniciativa amplia o acesso da sociedade às informações, ao oferecer conteúdo amplo e organizado.
1: Ao celebrar o bicentenário, o Senado Federal reafirma o seu compromisso com a memória, a democracia e o conhecimento histórico. O site foi concebido como espaço público acessível a pesquisadores, estudantes e cidadãos interessados no papel do parlamento na formação do Estado brasileiro.
0: Com edição de Paula Groba e trabalhos técnicos de João Lira, o Jornal do Senado fica por aqui. Acompanhe agora as notícias da Câmara dos Deputados. Boa noite.
2: Boa noite e até amanhã.
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4: Aumenta a pena para assassinato e lesão de agentes públicos de segurança.
5: Câmara estabelece medidas para evitar acidentes com animais silvestres.
4: Parlamentares aprovam política para exploração de minerais estratégicos.
5: Boa noite. Câmara aprova projeto que cria a Política Nacional de Produção e Beneficiamento de Minerais Considerados Estratégicos. O repórter Antônio Vital acompanhou a votação.
6: A Câmara dos Deputados aprovou o projeto que cria uma política nacional para exploração e beneficiamento de minerais críticos e estratégicos, fundamentais para a fabricação de equipamentos de informática, para fornecimento de energia e defesa nacional. São exemplos de minerais estratégicos o lítio, cobalto, nióbio e terras raras, usados na fabricação de baterias, painéis solares e equipamentos eletrônicos. O projeto original foi apresentado pelo deputado Zé Silva, do União de Minas Gerais, e o texto final, elaborado pelo relator, deputado Arnaldo Jardim, do Cidadania de São Paulo, contempla também sugestões previstas em outras 14 propostas sobre o assunto. O projeto prevê incentivos para empresas do setor e a ideia é estimular produtos industrializados no Brasil, com possibilidade, inclusive, de tributação sobre a exportação de minério bruto. A proposta também prevê a criação de um fundo garantidor de natureza privada, com recursos totais de R$5 bilhões, dos quais 2 bilhões serão aportados pelo governo federal para ajudar no financiamento das empresas. Outra fonte de recursos serão títulos emitidos no mercado. As empresas beneficiadas com incentivos fiscais terão que aplicar pelo prazo de 6 anos, no mínimo 0,3% de sua receita operacional bruta em projetos de pesquisa, desenvolvimento e inovação e outros 0,2% no fundo garantidor. Para isso, os projetos terão que ser aprovados por um conselho, batizado de Conselho Nacional para Industrialização de Minerais Críticos e Estratégicos. O conselho terá representantes do governo, das empresas, de universidades, de estados e municípios. O conselho foi criticado pelo deputado Gilson Marques, do Novo de Santa Catarina, que defendeu mais liberdade para as empresas, inclusive estrangeiras, investirem no Brasil.
7: Não tem que ter crédito fiscal direcionado ou regime especial complexo. Tem que ter redução geral da carga e não o contrário. Tem que evitar escolher os vencedores. Tem que ser livre a entrada de investimento externo e sem restrições de controle societário. A liberdade de exportação tem que ter uma ausência de obrigação de beneficiamento no Brasil.
6: A proposta original do governo previa a criação de uma estatal chamada Terrabras, com monopólio sobre a exploração de minerais críticos em regime de partilha, em que apenas o excedente da produção fica a cargo de empresas privadas. A criação de um conselho com poder de aprovar os projetos, com maioria de representantes do governo, acabou sendo aceita para permitir a aprovação. Para o deputado Bongás, do PT do Rio Grande do Sul, ter uma política definida em lei é melhor que nada.
8: Então o avanço de hoje é nós termos uma legislação que permita esse regramento, que cria o fundo, que tem um conselho, que tem um comitê. Essa nós vamos votar sabendo que o debate sobre a soberania vai mais longe. E para isso, inclusive, nós temos que ter outra correlação nesse Congresso para a gente poder ter um dia uma Terrabras para administrar os bens.
6: Já deputados da bancada governista criticaram o projeto por não impor limites a empresas estrangeiras em um setor considerado estratégico. Foi o que disse a deputada Jandira Fegali, do PCdoB do Rio de Janeiro.
9: Mesmo que o texto tenha todas as expressões de defesa da soberania, que cria um conselho com vários poderes para, inclusive, determinar quem deve ou não deve estar dentro do Brasil. Mas se a lei não regula, não dá limites, não estabelece percentuais, qual é o limite do capital estrangeiro, se é que ele deve existir nessa intervenção em área tão estratégica, nós não estamos, de fato, fazendo a defesa da soberania nacional.
6: O projeto também prevê incentivos para a chamada mineração urbana, que é a obtenção de minerais críticos a partir do desmonte de produtos industrializados, como televisores, computadores e baterias. O relator, Arnaldo Jardim, disse que a proposta garante soberania nacional e estimula o beneficiamento no país.
10: O Brasil não pode ser mero exportador de commodities minerais. Deve ter estratégia, política, determinação de agregar valor, fazer o seu beneficiamento, fazer a transformação e usar isso, que é um atributo nosso geológico, como um instrumento claro de desenvolvimento.
6: O projeto que cria uma política nacional para exploração e beneficiamento de minerais críticos e estratégicos seguiu para análise do Senado. Da Rádio Câmara de Brasília, Antônio Vital.
3: Economia.
4: Welter, do PT do Paraná, comemora o lançamento do programa Desenrola 2.0 como medida para aliviar o endividamento das famílias. O deputado explica que a iniciativa prevê renegociação de dívidas com redução de juros, beneficiando milhões de trabalhadores.
5: Welter acrescenta que o programa busca enfrentar problemas como o alto custo do crédito, além do impacto das apostas e do consumo facilitado. Para ele, a medida deve contribuir para reorganizar a vida financeira das famílias e reduzir o peso das dívidas no orçamento doméstico.
3: Trabalho.
4: André Janones, da Rede de Minas Gerais, pede aprovação imediata da proposta de emenda que acaba com a escala 6x1. Ele critica atrasos e a instauração de uma comissão que, segundo ele, foi criada para ouvir apenas empresários, demonstrando tratamento desigual entre patrões e empregados.
5: André Janones reclama da falta de consultas a trabalhadores na concessão de benefícios fiscais e rejeita a proposta de compensação financeira do governo a empresas com o fim da jornada 6x1. Segundo ele, a população cobra mudanças e o cenário eleitoral aumenta a pressão sobre os parlamentares.
4: Patrus Ananias, do PT de Minas Gerais, defende o fim da escala 6x1, argumentando que o tema ganha relevância no contexto do Dia do Trabalho. Ele apela à sensibilidade social, humana e espiritual dos parlamentares para a aprovação da matéria e por mais qualidade de vida aos trabalhadores.
5: Patrus Ananias destaca sua experiência pessoal na defesa dos direitos trabalhistas e reforça que a jornada de 40 horas semanais, sem corte salarial, amplia o tempo para família, fé e lazer. Ele disse ainda que trabalhadores brasileiros ganham menos, tornando urgente a aprovação da proposta.
4: Silvio Antônio, do PL do Maranhão, apela ao governo federal para atender as reivindicações dos servidores técnico-administrativos das universidades federais em greve desde fevereiro deste ano. Segundo ele, a paralisação envolve 37 entidades e afeta o funcionamento das instituições.
5: Silvio Antônio alerta também para cortes em importações do Conselho Nacional de Desenvolvimento Científico e Tecnológico, o CNPq, comprometendo pesquisas científicas e projetos ligados às universidades federais. Ele pede medidas urgentes para garantir atividades acadêmicas e o desenvolvimento científico nacional.
3: Desenvolvimento regional.
4: Paulo Pimenta, do PT do Rio Grande do Sul, destaca a atuação do governo federal na reconstrução do estado após as enchentes de 2024. O deputado afirma que a resposta à tragédia envolveu mais de 111 bilhões de reais com ações coordenadas por 18 ministérios.
5: Paulo Pimenta informa que famílias, empresas e produtores rurais receberam apoio para retomar suas atividades. Ele cita recursos para moradias, infraestrutura, escolas, unidades de saúde e para a renegociação da dívida estadual.
4: Ícaro de Valmir, do Republicanos de Sergipe, denuncia a falta de água em Aracaju e em municípios do interior após a concessão do serviço à iniciativa privada. O deputado afirma que a crise obriga moradores, hotéis e restaurantes a depender de caminhões-pipa para o abastecimento.
5: Ícaro de Valmir cobra do governo de Sergipe providências para normalizar o fornecimento de água. Ele critica a omissão do executivo estadual diante do problema e relata que famílias chegam a buscar água em locais impróprios.
4: Paulo Marinho Júnior, do PL, denuncia a precariedade da segurança pública e a má qualidade do atendimento médico no município de Caxias, no Maranhão. O parlamentar relata que a cidade enfrenta uma grave onda de violência marcada por homicídios e apreensões de grandes quantidades de entorpecentes.
5: No setor da saúde, Paulo Marinho Júnior relata a falta de leitos para crianças e o descredenciamento de uma clínica do SUS devido à perseguição política. Ele argumenta que o descaso administrativo e a inação dos órgãos fiscalizadores agravam a situação dos habitantes.
3: Transportes.
4: Átila Lins, do PSD do Amazonas, comemora a decisão da Justiça Federal que permite a continuidade das obras da BR-319. Segundo o deputado, a medida responde à ação movida pelo governo federal com apoio da bancada amazonense no Congresso.
5: Átila Lins sustenta que a rodovia, especialmente em seu trecho do meio, é estratégica para acabar com o isolamento do estado e garantir o desenvolvimento regional.
4: Marina Silva, da Rede de São Paulo, contesta acusações de que pessoas do seu círculo familiar estariam envolvidas em processo que pede a suspensão temporária de editais para as obras na BR-319, que liga Manaus a Porto Velho. A deputada diz que informação divulgada no Senado é falsa.
5: Marina Silva defende que o debate sobre a BR-319 ocorra com informações corretas, sem ataques pessoais e com o devido cuidado ambiental, social e cultural que a região amazônica exige.
3: Meio ambiente.
4: Câmara aprova medidas para evitar acidentes com animais silvestres em rodovias. O repórter Marcelo Lacher nos conta como deve funcionar.
11: O plenário da Câmara aprovou o projeto que estabelece medidas para reduzir acidentes com animais silvestres, principalmente atropelamentos em estradas, rodovias e ferrovias. Pelo texto aprovado, estudos ambientais obrigatórios para obras e ampliação de rodovias e ferrovias deverão prever medidas para evitar atropelamentos. Com base nesses estudos, os órgãos responsáveis poderão exigir, por exemplo, a instalação de estruturas que facilitem a travessia dos animais, como passagens aéreas e subterrâneas, cercas, sinalização e redutores de velocidade. O projeto também determina que órgãos públicos e concessionárias que administram rodovias façam o monitoramento das áreas com mais acidentes. A proposta também cria um Cadastro Nacional de Acidentes com Animais Silvestres, que reunirá informações sobre ocorrências em todo o país. Esses dados deverão ser públicos e usados para orientar políticas de prevenção e melhorar a segurança nas estradas. As regras também passam a valer para estradas e ferrovias já existentes, que deverão se adaptar às novas exigências. No caso de concessões, essa adequação deverá respeitar o equilíbrio financeiro dos contratos já existentes. Relatora da proposta, a deputada Dula Salabert, do PSOL de Minas Gerais, argumentou que o projeto ajuda a reduzir acidentes, protege a biodiversidade e melhora a segurança nas vias. Segundo ela, a medida organiza ações que hoje são adotadas de forma isolada e cria uma política mais estruturada para enfrentar o problema.
12: Para quem não sabe, no Brasil, a cada segundo, 15 animais silvestres são atropelados nas nossas rodovias. São mortos no Brasil por ano 500 milhões de animais em nossas rodovias. E aí vivemos essa contradição. Temos a maior biodiversidade, mas somos também o país que mais atropela animais em rodovias.
11: O projeto que estabelece medidas para evitar atropelamento de animais silvestres em estradas, rodovias e ferrovias seguiu para análise do Senado. Da Rádio Câmara de Brasília, com informações de Daniele Lessa, Marcelo Larcher.
13: discurso Eu e a Lei, da Rádio Câmara e do Plenarinho, já é uma tradição, mas também não para de inovar.
14: Nos 200 anos da Câmara dos Deputados, a novidade é uma edição voltada para professores. O desafio é produzir uma videoaula com 5 a 10 minutos de duração sobre o papel do parlamento na história do Brasil e sobre a importância do patrimônio histórico e cultural do país.
13: Em tempos de fake news e de desinformação, a ideia é incentivar a pesquisa em fontes primárias, como o Arquivo Histórico da Câmara dos Deputados.
14: As obras devem estar prontas até o dia 15 de junho. Mais informações em cd.leg.br/eu e a lei.
13: Ah, e o concurso tradicional voltado para crianças e adolescentes continua de pé. O edital está na página, mas as inscrições só abrem em julho.
3: Direitos Humanos.
15: Raymond, do PT do Rio de Janeiro, relatou na Comissão de Administração e Serviço Público projeto que cria cotas para a contratação de pessoas com síndrome de Down em empresas públicas. O parlamentar considera que a medida garante inclusão e reconhece a capacidade produtiva desse segmento.
16: É um projeto riquíssimo. Ele diz que as empresas públicas de administração direta e indireta têm que ter uma cota de contratação das pessoas com síndrome de Down. Olha que coisa maravilhosa. É o projeto de inclusão para que essas pessoas com síndrome de Down sejam, de fato, reconhecidas como pessoas que trabalham e que podem trabalhar.
14: O projeto relatado por Raymond aponta que a inserção das pessoas com síndrome de Down no mercado de trabalho favorece o desenvolvimento das interações sociais e mentais do segmento. Hoje, segundo o IBGE, há cerca de 300 mil brasileiros nesta condição.
15: Padre João, do PT de Minas Gerais, registra a realização de mais uma Assembleia Geral dos Bispos do Brasil, organizada pela CNBB. O parlamentar reforça as denúncias feitas pela entidade contra a violência às mulheres, as guerras e os ataques às religiões.
14: De acordo com o padre João, os bispos criticaram a negação de territórios aos povos indígenas e o avanço do agronegócio sobre essas terras. Ele pede que dioceses e paróquias ampliem a divulgação das pautas sociais apresentadas pela CNBB.
3: Segurança Pública.
15: Câmara aprova aumento de penas para homicídios contra guardas portuários, policiais legislativos e agentes de segurança privada. O repórter Antônio Vital acompanhou a votação.
6: O plenário da Câmara aprovou o projeto que considera crime hediondo o assassinato de guardas municipais, agentes socioeducativos, agentes da guarda portuária, integrantes do sistema prisional, policiais legislativos e agentes de segurança privada. Isso no caso em que os crimes tiverem relação com a atividade dos agentes. Com isso, o homicídio praticado contra integrantes dessas categorias passa a ter pena de até 40 anos de prisão, no lugar da pena máxima atual de 30 anos. Hoje, a legislação já prevê aumento de penas para crimes praticados contra policiais, promotores, juízes e oficiais de justiça. A proposta também prevê aumento de penas para lesão corporal praticada contra guardas municipais, agentes socioeducativos, agentes de guarda portuária, integrantes do sistema prisional, policiais legislativos e agentes de segurança privada. Nesses casos, lesões corporais gravíssimas e lesões corporais seguidas de morte também serão consideradas crimes hediondos, com penas que podem aumentar em 2/3. Além disso, os condenados têm que cumprir a maior parte da pena na cadeia, sem direito a benefícios como regime aberto ou semiaberto. O aumento de penas desses casos vale para casos de crimes cometidos em função da atividade desempenhada pelo policial. E os agravantes serão aplicados também se as vítimas forem cônjuge, companheiro ou parente de até 3º grau da vítima. O projeto foi uma sugestão do Conselho Nacional de Segurança Privada à Comissão de Segurança Pública e Combate ao Crime Organizado da Câmara. No plenário, o relator foi o deputado delegado da Cunha, do União de São Paulo. Ele argumentou que agentes de segurança privada são vítimas de homicídio e lesão corporal por vingança. O relator defendeu penas maiores para assassinos de policiais como maneira de desestimular esse tipo de crime.
17: Os policiais são executados em razão de serem policiais. O criminoso descobre que se trata de um policial e, para ser premiado no crime organizado, ele executa aquele policial. Hoje, a pena do crime funcional era de apenas pena mínima de 12 anos e máxima de 30. Uma pena que não garante não garante o repúdio verdadeiro que se deve ter contra o homicídio contra um policial.
6: O projeto que considera crime hediondo o assassinato de guardas municipais, agentes socioeducativos, agentes de segurança portuária, integrantes do sistema prisional, policiais legislativos e agentes de segurança privada, seguiu para análise do Senado. Da Rádio Câmara de Brasília, Antônio Vital.
3: Justiça.
4: Júlio Lopes, do PP do Rio de Janeiro, presidente da comissão externa voltada ao combate à pirataria e à agenda do Brasil Legal, anuncia uma aliança nacional contra a falsificação e venda de produtos que violam direitos de propriedade intelectual e prejudicam consumidores.
18: Um pacto de que aquelas plataformas, pessoas que estão promovendo a pirataria, sejam notificadas pela comissão que eu tenho a honra de presidir, a Comissão do Brasil Legal, e a partir de 10 dias de notificação, sejam então multadas pelo PROCON do Brasil como veiculadores, como promotores de pirataria. Isso é crime. Na reincidência dessas multas, a Comissão do Brasil Legal, junto com a CBF e junto com as maiores marcas esportivas do Brasil e do mundo, vão qualificar essas instituições, pessoas ou promoters como não qualificadas à veiculação dos seus produtos.
15: De acordo com o parlamentar, o prejuízo com a pirataria saltou de 4 bilhões para 500 bilhões de reais em 20 anos. Júlio Lopes espera que a pressão sobre a reputação de divulgadores de falsificações sirva para frear o crime no país.
4: Termina agora o Jornal Câmara dos Deputados, com trabalhos técnicos de Wellington Teles e apresentação de Luciana Vieira e Val Monteiro. Boa noite.
15: A Voz do Brasil está de volta amanhã. Uma boa noite para você.
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3: Olá, meus queridões, minhas queridonas. Coisa linda ter você conosco. Sejam muito bem-vindos e bem-vindas. Está no ar o programa mais gostoso do seu rádio. É o nosso Charme, meu povo, recheado de sucessos, uma sequência eclética, dicas incríveis. Hoje, dia 12 de maio, terça-feira, começando mais um Charme pra você, com muito carinho e muito amor no coração, tá bom? Eu espero que, de alguma forma, essa programação leve um colorido a mais pro seu dia. Bem-vindos e bem-vindas! E bora curtir sucesso ao som de Cleito e Romário. Opa, cadê eu?
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sucesso de Marília Mendonça Leão. Linda demais, né? Ó, seguinte, daqui a pouquinho a gente vai continuar com Alexandre Pires, Léo Santana, Júnior e César. Mas agora uma pausa, porque eu vou contar pra você as dicas do dia.

0: dia.
1: Amiga, é o seguinte, hein? Você costuma aplicar o shampoo direto no topo da cabeça? Então pare agora. O ideal para você não agredir os fios é ativar o produto nas mãos até formar uma espuminha, diluir em um pouquinho de água na hora do banho. Só não vale diluir o frasco inteiro, viu? Isso estraga a fórmula e tira o efeito do produto. Enfim, lave com inteligência, proteja seu couro cabeludo e garanta aquele brilho de salão todos os dias.
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1: Cheiro de culpado, Júnior e César por aqui, que sequência maravilhosa. Começando com o pé direito nessa terça-feira, a edição do nosso Charme, feito com muito carinho pra você. Espero que você esteja recebendo com a sua energia lá nas alturas. Beijo, beijo, beijo. Te encontro já, já.
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1: Oba, tô de volta. É o nosso Charme no ar. Aumenta o volume, porque aqui a tristeza não tem convite. Bora abrir os caminhos com aquela batida que faz o corpo balançar sozinho? Então aumenta o volume que vem chegando, meu povo. Jorge Mateus e o Sol nos Olhos.
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0: Jorge Matheus, começando mais uma bela sequência nessa terça-feira. Nosso charme tá no ar, tá só começando. Tem muito som pra rolar, inclusive separei agora o sucesso As It Was, sucesso de Harry Styles, lançado em 2022, no álbum Harry's House. Essa música foi um sucesso global, alcançando o topo das paradas em 45 países. Bora curtir!
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0: Medida Protetiva, João Bosco e Vinícius com Gustavo Lima, encerrando essa mega sequência, e já tem o Encontro com o Passado, duas canções incríveis pra gente recordar.
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0: E já estamos de volta e hora de viajar no tempo sem perder o ritmo, hein? Essa sequência traz aquele clássico que todo mundo sabe cantar, mas com energia renovada, né? Com a energia do presente. Então bora reviver os melhores momentos agora no nosso momento flashback.
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0: E eu separei pra você agora Rock Set. Vamos viajar no tempo juntos?
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0: hoje a ragatanga que nunca vai sair da nossa memória, né, meu povo? Delícia de sucesso, delícia de lembrança, momentos muito bons, aquela coreografia que botava todo mundo pra dançar. Ruge nos seus melhores momentos, né? O nosso flashback resgatou e trouxe pra você e foi bom demais reviver. Agora voltamos ao presente pra cantar Léo Magalhães, A Fila Anda.
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0: Encerrando mais uma bela sequência de sucessos, nosso Charme volta já já com muito mais pra você.
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1: Meus amigos, já estamos de volta. Bora, porque o programa segue naquele clima de boas vibrações. E se a sua bateria estava baixa, então prepare, porque a sequência agora é pura vitamina musical. Só pedrada positiva vindo pra você nessa sequência, começando com a dupla Felipe e Rodrigo, que lançaram em novembro dois gumes que fala do lado bom e do lado ruim de uma relação. Essa faixa faz parte do projeto Velhos Hábitos, que teve uma parte gravada em Nashville, nos Estados Unidos. Vamos ouvir, então?
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0: Que o pé nossa, Maiara e Maraísa, encerrando mais uma sequência. Tivemos Ferrugem, Rosaline, Felipe Rodrigo. E a gente continua assim, eclético e bem cheio de energia no próximo bloco.
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3: Amigos, já estamos de volta aqui com o nosso Charme. E aqui a gente não se prende ao estilo só, hein? A gente se prende à qualidade, ao que você gosta. Então, bora, confira essa sequência maravilhosa que separamos pra você, começando com o Guilherme, Todo Mundo Menos Eu, a parceria com Ana Castela.
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0: Guerra e Paz, essa é de 2020, uma bela recordação do Jota Quest, sempre maravilhoso. Agora tem Dicas do Dia.
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0: Eu vou te contar agora, amiga, o detalhe que transforma o visual. Aprenda a dobrar a barra da calça como um profissional. Escolha a altura desejada, faça a primeira dobra ajustando toda a circunferência e finalize com a segunda volta para esconder a costura original. O segredo é manter a mesma grossura e altura nas duas pernas para um acabamento impecável. É o truque de stylish rápido que dá um ar moderno para qualquer jeans.
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0: continua com você na sequência com mais uma seleção de arrepiar.
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3: Já estamos de volta com mais uma sequência que tem energia lá no topo. Vem com a gente, bora curtir mais uma.

Swings por aqui, Bad Dreams, é só sucesso, só alegria, e a gente mistura todos os estilos pra você. Vem chegando agora uma recordação, o sucesso O Sol, lançado pelo Vitor Clay lá no ano de 2017 e remixado em 2019. Essa música faz parte do álbum Adrenalizou, que inclusive impulsionou o Vitor para o cenário nacional, e a gente vai curtir agora por aqui.

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1: Última saudade, Henrique e Juliano, encerrando mais uma sequência maravilhosa. Eu te encontro já já. Nessa terça linda, tem mais som pra gente curtir.
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4: É, meus queridos, já estamos de volta. O que está bombando no mundo passa por aqui. Então, bora curtir mais uma sequência maravilhosa, preparada com carinho para você. Uma sequência eclética para você que adora uma música de trilha sonora, sabe? Então, bora com Bruno e Marrone. Ai, que

0: Cristiano e o barulho do foguete aqui no nosso Charme. Agora tem uma dica especial pra todo mundo que tá curtindo a nossa programação, beleza? Então se liga no nosso Coisas e Trecos.
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0: Então, meus amores, a mesa posta merece brilho, né? E pra dar adeus ao amarelo dos guardanapos, faça um molho quente com sabão de coco, álcool, bicarbonato e água oxigenada volume 20. E se o problema for mancha de ferrugem, a mistura de vinagre branco, limão e detergente incolor é tiro e queda. Deixe agir, lave normalmente e surpreenda suas visitas com tecidos que parece que acabaram de sair da loja.
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0: Vitor Hugo, Maiara e Maraísa encerrando essa sequência linda. E já já desfila por aqui o Top 4, o ranking dos quatro sons mais queridinhos.
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1: Meus amigos, o programa tá voando, né? Mas a gente guarda o fôlego para o final. Pra encerrar o Charme com chave de ouro, eu separei pra você uma sequência de tirar o fôlego. O nosso Top 4. Os quatro sons mais queridíssimos, mais baixados, executados do momento. Bora conferir.
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1: A número 4 traz pra você Rosé com Bruno Mars.
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0: número 1 com o nosso queridão que a gente ama, Luan Santana e o Olho Marrom, uma das mais queridíssimas do momento. Número 2 ficou com o Grupo Menos é Mais, com Natan, Simone Mendes da número 3, Rosé com Bruno Mars, completou o nosso mega ranking do Top 4. Eu espero que você tenha curtido, viu? Porque eu amei cada minuto, cada instante aqui nessa rádio maravilhosa e fazendo parte do seu dia. Agradecendo demais o carinho e a audiência. Você estar conosco todos os dias faz muita diferença. Desejo pra você uma terça-feira incrível e já te convidando pra amanhã você vir novamente pra cá, conectar o nosso charme e curtir mais uma bela sequência musical feita com carinho diariamente, com muito amor pra você. Fica bem, viu? Beijos, beijos e até mais.
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5: Olá, tudo bem? Hoje é quarta-feira, dia 13 de maio de 2026 e vai começar o Brasileiraço, esse programa incrível com as nacionais queridinhas que a gente adora ouvir. Começando hoje muito bem com ela, Fernanda Abreu, Rio 40 Graus.
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0: Djavan Cigano, Capital Inicial, A Sua Maneira, e Fernanda Abreu, Rio 40 Graus. Cantou juntinho aqui, não é? Daqui a pouco tem mais Brasileiraço pra gente curtir e cantar juntos.
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5: Já de volta no Brasileiraço, nós vamos invadir a sua praia, uma das canções mais conhecidas do álbum que leva o mesmo nome. O sucesso é da banda brasileira de rock Ultraje a Rigor. Foi lançado em 85 e o álbum ganhou o disco de platina no Brasil. Ultraje a Rigor. Nós vamos invadir sua praia.
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0: E do Ribeiro, aqui no Brasileiraço da Vida. Locoacanza e também o Traje a Rigor. Nós vamos invadir a sua praia. Daqui a pouquinho tem mais Brasileiraço pra você. Uma ótima quarta-feira.
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3: Já estamos de volta aqui no Brasileiraço. Tem eles, Gilsons, com Murilo Chester. Me liga.

0: Sucesso, Meu Erro, Jorge Benjor, Cadê Tereza? E muito mais, né? As nacionais que a gente ama ouvir juntinhas aqui no Brasileiraço. Já já tem mais uma sequência, a última de hoje, hein? Espera que tá demais.
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3: Já estamos de volta. Brasileiraço no ar. Ana Gabriela, por aqui tá tudo bem.

0: Ana Gabriela no Brasileiraço e a gente vai curtir agora Toda Forma de Amor. Foi lançada em 88 no sexto álbum do Lulu, também chamado Toda Forma de Amor. Na época, o álbum alcançou o quarto lugar na lista de discos mais vendidos. Lulu Santos, Toda Forma de Amor.
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0: Ana Calcanhoto aqui no Brasileiraço. Larga Tudo, Fio Veras Me Leva e Lulu Santos, Toda Forma de Amor. O Brasileiraço tá ficando por aqui, mas volta amanhã se Deus quiser, hein? Beijos no coração, obrigado pela companhia e a gente se fala. Até mais.
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5: Uma incrível quarta-feira para você que tá ligado aqui. Hoje é dia 13 de maio de 2026. Eu sou Priscila Pera e vai começar o Romance, esse programa incrível, cheio de amor.
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5: Amar é compreender que somos dois indivíduos particulares que decidiram compartilhar uma vida singular. Esse é o segredo. Závia. Candlelight, aqui no Romance.
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0: and the Gang, Cherish, aqui no Romance Etan, Better Now e Zavia. O Romance volta daqui a pouquinho com mais uma sequência cheia de amor.
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3: De volta no romance, Michael Jackson, Bing.

0: Lady Gaga, aqui no romance com Bradley Cooper. Don't Let Me Down é um dos maiores sucessos do grupo britânico The Beatles. Foi gravada em 69. Foi uma das músicas executadas no show realizado no telhado da gravadora Apple. The Beatles, Don't Let Me Down.
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0: Rita Lee, All My Loving, The Beatles, Lady Gaga com Bradley Cooper e também Michael Jackson. Que sequência incrível! Grandes nomes da música romântica para você aqui no Romance. Eu volto já já.
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3: Mais romance, de volta com Harry Styles.

0: Cyndi Lauper no romance True Colors, Luke Combs, Beautiful Crazy e Harry Styles aqui no seu romance, tocando fundo seu coração. Eu volto já já, hein?
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3: Já estamos de volta e agora a gente confere a voz de Camila Cabello em Consequence. Essa é uma daquelas baladas ao piano que mostram todo o talento da cantora. Essa música fala sobre o impacto que as pessoas deixam na nossa vida. Vamos ouvir? Camila Cabello, aqui no Romance.
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0: Você ouviu Ahá no romance You Never Get Over Me, Milli Vanilli e também Camila Cabello. O romance tá ficando por aqui, mas volta amanhã. Beijos no seu coração. Valeu pela companhia.
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0: Segura aí. A gente volta já já com mais músicas. Yeah.

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3: Pra quem ama de verdade, esse é o Adoração. E não é só música, né? Adoração é mais do que um estilo musical. É estilo de vida. O Adoração já está no ar. Só vem, vem.
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3: 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Cola com a gente, porque a partir de agora, um repertório realmente maravilhoso. Segurança e Canta Minha Alma, Júlia Vitória e Eli Soares.

0: Júlia Vitória e Eli Soares, Segurança e Canta Minha Alma, canção maravilhosa, um medley, na verdade, realmente abençoado. A Liz Oliveira já está com a gente, feliz quarta, Liz, é com você.
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2: Hoje quero falar com você sobre o valor da espera, e a gente vai refletir no Salmo 40, versículo 1. Esperei com paciência pelo Senhor e Ele se inclinou para mim. Esperar, meus amigos, não é um tempo perdido, não, mas um tempo de preparo, onde o coração é moldado para receber o que está por vir. No silêncio da espera, aprendemos que o relógio de Deus não corre contra nós, mas a favor do nosso amadurecimento. Então tenha calma, pois o que está sendo construído no oculto florescerá no momento certo e perfeito. A inclinação do céu em sua direção é a prova de que cada oração foi ouvida.
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0: depois do está escrito, André Felipe JP, hoje eu tenho tudo. Cristo, amor de verdade.
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3: Olha, se você ama adorar, esse lugar aqui é seu, viu? Adoração. Chega mais. Sim e amém. Tem Marcelo Marques e Felipe Rodrigues, gente.

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É só o começo de tudo que Ele vai fazer na sua história, na sua vida. 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Ele tem grandes coisas para a sua história. Ele tem grandes coisas para a sua casa, para a

0: nova, amiga. Aline Barros, há 26 anos atrás, foi no ano de 2000. Ano 2000, exatamente. Renova-me, canção linda. Feliz meio de semana, daqui a pouquinho você confere mais louvores. Ainda hoje tem o nosso quadro Momento de Reflexão com a Liz Oliveira.
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4: Bora de música. Isadora Pompeu, essa aqui é linda, hein? Você em mim.

0: Você em Mim, Isadora Pompeu, canções que falam o nosso coração e realmente elevam o nosso, a nossa alma em Cristo. Liz Oliveira, seja muito bem-vinda, agora com o quadro Momento de Reflexão, esse quadro realmente abençoado, Liz, é com você.
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3: E no fim do dia, o que levamos não são as coisas que acumulamos, mas os momentos em que fomos abrigo para alguém. A verdadeira riqueza está na paz de deitar a cabeça no travesseiro, sabendo que espalhamos sementes do bem pelo caminho. É no brilho de um olhar compreensivo e na mão estendida que a vida encontra o seu sentido mais sagrado e profundo. Descomplique o coração e volte o seu olhar para que o dinheiro não compra e o tempo não apaga. O essencial não se vê com os olhos da face, mas com a sensibilidade de quem aprendeu a amar.
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0: Kellen Bianchi e Jessé Aguiar simpatia por causa dele. Sorria, Jesus te ama e a gente também.
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2: A pergunta é a seguinte: tem adorador por aí? Então vem. Esse aqui é o lugar dos adoradores, tá? O Senhor é o meu pastor, Estela Laura.

0: Estela Laura, com sucesso, o Senhor é o meu pastor. Feliz quarta-feira, muito grato pelo carinho, tá? Pela paciência também. E se Deus quiser, amanhã tem muito mais. A gente finaliza ao som da cantora Valesca Maessa. Eu sou teu pai, essa que é linda, bora lá.
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0: Eu Sou Teu Pai. Sucesso dela, a voz inconfundível de Valesca Maíssa, encerrando a adoração de hoje e na promessa de voltar amanhã, se Deus assim nos permitir. Me espera, viu? Eu vou estar aqui te esperando. Valeu, tchau, tchau.
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8: E já estamos chegando por aqui na sua quarta-feira, meio a semana. Alô, meu povo sertanejo. E aí, tudo certinho, tudo bem? Como é que você tá? Hoje, quarta-feira, 3 de maio, Violada Sertaneja já tá no ar. E olha só, hoje é uma data importante, hein? 13 de maio, abolição da escravidão no Brasil. Um dia que nos lembra da importância da liberdade, da dignidade, do respeito e da história do nosso povo também. E o sertanejo também carrega isso, né? História, raiz, verdade. Tudo cantado de um jeito muito simples, só que fala fundo com a gente. Eu sou o Deluque e a partir de agora, vem comigo. Tá no ar o nosso Violada.
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8: Rei do Gado, Serjão, ficou eternizada lá nos anos 90. Por causa daquela novela, lembra? Composição do Tião Carreiro Pardinho, inspirada na tradição da viola. E tem um detalhe interessante: essa música ajudou a apresentar o sertanejo raiz para uma nova geração que conheceu o estilo através da TV. Que legal, né? E o rádio, você já sabe, né? Sempre esteve presente nisso também.
9: Mumba.

0: agilizá-lo, caminheiro. O trem começa já mostrando quem manda no terreiro, viu? Raiz forte, firme, cheia de história. E daqui a pouquinho tem mais moda boa que sustenta o sertanejo aqui no nosso Violada. Segura aí.
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1: Estamos de volta, Poeira da Estrada, agora com João Paulo Daniel, lá nos anos 90, composição do Carlos Andal, música que representa bem a fase de ascensão da dupla, com letras que falavam direto com o povo e com uma identidade muito forte.

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2: Honra demais cantar com o trio Parada Dura, né?
3: Que prazer.

0: Música atrás de música, a gente fecha mais uma sequência com Irmãs Galvão, Menino Canoeiro. Trem que levanta poeira mesmo, viu? Igual estrada de chão quando a boiada passa. E daqui a pouquinho tem mais moda boa pra acompanhar a sua viagem na sua quarta-feira.
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0: Horizonte Azul, agora de Leandro e Leonardo. A gente segue aquela linha romântica que fez a dupla estourar no Brasil inteiro e diz que muitas músicas deles eram escolhidas pensando nesse sentimento imediato do público. E olha que rendeu, hein?

0: Jean Giovanni, nem dormindo consigo te esquecer. Carregado de sentimento, né? Daquelas que a gente escuta e já lembra de alguém. Bora pro intervalo?
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2: Voltamos, esse é o nosso Violado, obrigado pela sintonia. Conselho de Patrão, agora Cacique Pagela. Lá na década de 70, 80, aquela linha clássica de música que ensina músicas que era quase uma lição de vida, passada de geração para geração. Bora matar a saudade.

0: Garça Pantaneira, milionário José Rico. Agora a gente viajou, hein? Parece conselho de pai pra filho, né? Cheio de verdade, modão simples. História contada, já já a gente volta com muito mais aqui no nosso Violada.
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4: Vamos agora com essa daqui que todo mundo conhece. Franguinho na panela, craveira e cravinho, traz aquele lado bem humorado do sertanejo e mostra que o sertanejo sempre esteve espaço para ligar.

0: Paulo e Paulino e o Barco de Papel pra gente misturar risada com sentimento nesse bloco, hein? Sertanejo é isso, né? A vida do jeito que ela é. Quer curtir mais? Só fica na sintonia, já já mais Violada.
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2: A gente continua agora com Meus Pedaços, do Duque Dalvan, lá dos anos 80, representando bem a fase mais intensa da dupla. E eles tinham a fama de cantar como se fosse história própria, né? Isso fazia o povo acreditar em cada

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0: Dino Franco e Moraí, manto estrelado, o trem que vai se espalhando no peito, né? Igual saudade que não pede licença, já chega, mete o pé na porta e vai entrando. E daqui a pouquinho eu já volto com mais um bloco aqui na Melhor.
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1: Estamos de volta agora com Meu Disfarce. Chitão e Xororó com Maria Cecília e Rodolfo mostram o encontro de gerações misturando o clássico com o moderno. E isso mantém um sertanejo vivo até hoje, viu?

0: 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Dá licença, ei, ei, dá licença. 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

0: Pra gente se amar, João Pedro e Cristiano, o trem que junta passado e presente num só canto. Você viu a mistura, né? Mostra que o sertanejo jamais envelhece. Daqui a pouquinho já trago as últimas de hoje. Daqui a pouquinho já trago o último pedaço, viu?
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3: Vamos voltando já com a última sequência, agora com Peão Sabido, Cacique Pajé, seguindo aquela linha de música com ensinamento, bem forte no sertanejo raiz, moda que sempre valorizou a sabedoria do homem simples.

0: Bora viajar com mais um som do passado.
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1: Há muitos anos passado no mundo existia uma jovem cantadora, o seu nome era Luzia. Um moço apaixonado casar com ela queria, conversando foi dizendo: que lindos olhos tem, eu queria seu amor e seus olhos também. Mas Luzia respondeu:

0: Abel e Caim, Santa Luzia, pra gente chegar ao fim de mais uma edição do nosso Violada Sertaneja. Obrigado de coração pela sua companhia, obrigado por acompanhar essa quarta-feira comigo. Que bom saber que você tá aí. Amanhã estamos de volta, se Deus quiser, com mais uma edição do nosso Violada. Beijo no coração e Deus abençoe o seu dia, que seja uma quarta-feira maravilhosa, produtiva, iluminada e abençoada. E a gente se encontra amanhã aqui na melhor frequência e sintonia. Até lá.
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0: bom dia, bebedouro, muito bom dia, cidade coração, muito bom dia a todos nossos amigos ouvintes de Bebedouro, de toda a nossa micro-região, ligadinhos, sintonizados, mais uma manhã conosco aqui na RBFM, está começando o seu informativo RB, seu primeiro jornal da manhã na RB, nas redes sociais. Eu sou o Vitor Carvalho, na companhia dele, Daniel Souza, muito bom dia, Dani!
1: Muito bom dia, Vitor. Muito bom dia a todos. É, começando mais uma edição do Informativo, quarta-feira, já no meio da semana aí. O pessoal já tá chegando aqui na live, aí no Facebook, tem o site radiorbfm.com.br. Você participa pelo WhatsApp também no 17996018304.
0: 996018304 é o zap zap da RB para você participar aí nesta quarta-feira top, mandar o seu alô, participar conosco, assim como ele que acorda cedinho, já na pegada na labuta, preparando para correr aí os 10 quilômetros da corrida da Unimed neste domingão. Rogério Papel, rei dos consórcios, tá ligadinho aí conosco. É, tem que correr para ficar com a boa forma ou correr para pagar ali o déficit das calorias, das guloseimas, da comilança, do lanche, da pizza, hein? Da cervejinha. Ai, gostoso, é bom demais no final de semana, com bom senso, com responsabilidade, né? Grande abraço, meu queridão, tamo junto, domingão. Ô Dani, hoje, dia 13 de maio, temos datas comemorativas tanto quanto importantes aí, meu amigo.
1: Dia de Nossa Senhora de Fátima, hoje é a dia da abolição da escravatura, né? 13 de maio de 1888, né? Dia do zootecnista, dia do automóvel, dia da fraternidade e dia nacional do chefe de cozinha também.
0: Dani, pros chefes de cozinha aí, top dia aí, se surpreenda, surpreenda quem você ama na cozinha aí. Mas vamos lá, eu separei duas aqui pra gente enaltecer um pouco mais, aprofundar. Começando por você aí, meu amigo, você que é bom de história, você que é bom de datas, depois eu venho com Nossa Senhora de Fátima.
1: O dia da abolição da escravatura, então, é celebrado em 13 de maio no Brasil, né? Essa data que comemora o fim da escravidão oficialmente através da Lei Áurea, sancionada em 13 de maio de 1888. E quem assinou a Lei Áurea foi a Princesa Isabel, a Princesa Imperial do Brasil, né? Não se trata de feriado nacional, sendo esta condição revogada através da Lei número 19.488, em 15 de dezembro de 1930, pelo ex-presidente Getúlio Vargas. O Brasil foi o último país livre da América a abolir totalmente a escravatura praticada no país desde o período colonial até o fim do Império, o que durou quase 400 anos. A maior parte dos escravos era proveniente do continente africano, mas uma parte da população indígena brasileira também foi escravizada. Os escravos eram usados para todo tipo de trabalho, desde os domésticos, passando pela agricultura, mineração e pecuária. Que saudade das aulas de história agora, viu, Victor? Muito bom.
0: Sem dúvida, todos os professores de história aí, um abraço, que lecionam tão bem. Fátima está para, aliás, Nossa Senhora de Fátima está para Portugal, para o mundo, assim como também Nossa Senhora Aparecida, em Aparecida do Norte. No dia de hoje, celebramos aí o dia de Nossa Senhora de Fátima também no Brasil. Nesta data, os católicos recordam a primeira aparição de Nossa Senhora aos três pastorinhos, Jacinta, Francisco e Lúcia, que ocorreu na cidade de Fátima, em Portugal, no ano de 1917. Nossa Senhora é Maria, mãe de Jesus. O termo Fátima faz referência à cidade de Fátima, local onde ocorreu a aparição, que fica a 130 quilômetros ali de Lisboa, capital de Portugal. Bem parecido também com a situação, a mesma situação aqui no Brasil, de Aparecida, Nossa Senhora Aparecida. Depois disso, começou a aparecer todos os meses no dia 13, ou seja, 13 de junho, 13 de julho, 13 de agosto, setembro e pela última vez 13 de outubro, totalizando ali 6 aparições. Durante esses encontros, as crianças rezavam o rosário e recebiam revelações de Nossa Senhora. À medida que as crianças recebiam as visitas de Nossa Senhora, a notícia se espalhava e cada vez mais atraíam peregrinos ali para

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0: No seu Informativo RB, você acompanha a atualização aí do saldo. Do saldo do débito que a carreta de mamografia do Hospital de Amor tinha com, aliás, tem com algumas regiões da cidade naquele período que ela ficou em manutenção e ela fez o seu trabalho ali no Pedro Marinho. Agora, ela vai a partir de hoje para a ESF Salim Bonemer, no Jardim Souza Lima, ficando lá até sexta-feira no setor leste. Vamos trazer as informações do nosso hospital municipal, ali da farmácia, da anexo ao Júlia Pinto Caldeira, informações ali sobre para onde a farmácia vai agora, aliás, já está atendendo, e também falas do prefeito Lucas Serem sobre o acontecimento. Polícia, plantão policial, vamos trazer aí as ocorrências da Polícia Militar, Polícia Civil da nossa região, alerta em Bebedouro, atenção, hein? Golpe dos falsos advogados faz novas vítimas e acende alerta em Bebedouro. O advogado e representante da OAB, Dr. Leandro Contro, comenta conosco. Prefeitura Municipal realiza sarau inclusivo em celebração ao Dia Municipal da Luta da Pessoa com Deficiência, Dani.
2: É, vai ser no dia 15 de maio, aí, sexta-feira, hein, Vitor? Falar também do dia C do comércio, viu? Que foi no último sábado e já tem a próxima data aí também para junho, hein? É, tem também notícias aqui a nível federal aí de política.
0: No nosso, né, país, que afeta diretamente aí a vida do bebedourense também. É, depois de quase 3 anos pagando taxa que encarece as comprinhas da Shopee e outros sites internacionais, principalmente da China, depois de quase 3 anos, o presidente Lula, às vésperas das eleições 2026, revoga a taxa das blusinhas. E a gente compara as falas de 2023 e 2024 e agora as falas de 2026 sobre o mesmo fato. Como pode, né? Mega Sena, Dan.
2: É, a Mega Sena, ninguém acertou ontem as 6 dezenas e o prêmio já vai a 60 milhões de reais para amanhã. E tem a previsão do tempo também. Hoje um pouco menos de frio, né, Vitor, do que ontem, mas ainda tá frio, viu? Previsão, então, do tempo, os 5 minutos com o Alexandre Garcia e as notícias do esporte no final aí. É, rodada da Copa do Brasil neste meio de semana em destaque, Vitor.
0: Tá aí, ó, tudo isso pra você no seu informativo desta quarta-feira. Vai participando, vai mandando seu alô, tá valendo o combo do Hot Dog da Lu, além de muita informação, dinamismo na sua manhã pra você acordar muito bem informado. Você que já tá deixando aí, já deixou seu filho na escola, como por exemplo o Dr. Rogério Valverde, ligadinho com o Caetaninho lá, indo pra escola. Grande Dr. Rogério Valverde, abraço pra você, pro Caetaninho. Boa aula pra toda a moçadinha, pras meninas, pros rapazes, chegando aí na aula, no tio da van, na van com o tio, no carro com o papai e com a mamãe, no busão. Grande abraço pra você, um ótimo dia de aula nesse meio de semana. Quem mais está conosco ou quem estão conosco aí na live no Zap Zap, Dani?
2: Rogério Papel, rei dos consórcios aqui também, Zoradi Alves, Irani Batista, José Maria Neira, dando um bom dia aqui pro Natan. Natan daqui a pouquinho tá chegando aqui na RB, né? O Zenildo Aparecido, Samanta Guarilha, Isabel Camargo, a Fabiola Prata, Dona Maria Prata lá em Botafogo, né? A Nelly Pelissari, Léo Munhoz, vereador participando aqui com a gente também. A Fernanda Mazurek, Vitor, quero hot dog, eu amo hot dog da Lu.
0: Eu acordei cedinho, já vi uma fotinha maravilhosa da sua anjinha aí também, os parabéns pra ela, um beijo no coração desse anjinho que Deus colocou na sua vida. Muito bonita a sua frase, que eu te escolheria em mil e infinitas vidas. Um beijo no seu coração, da querida Helena também, tamo junto. A Yara da Silva Costa tá por aí, João Carlos Fonseca, Floriceia também tá aqui mandando aquele alô, a Tatiana Batista.

0: muito obrigado também a galera no Zap Zap, né, Dani?
1: Ah, no WhatsApp, pessoal também chegando aí, a Luciana do Jardim União, a Gisele Celestino, a Rosa Maria, a Maria Estela Duarte, a Luana Pereira e a Maria Aparecida Martins.
0: Muito obrigado a todos que estão participando aí, continue mandando seu alô, a gente agradece a participação de todo mundo. Um beijo no coração de cada um que está aí acompanhando. Compartilhe nossa live. A gente vai para um breve intervalo comercial. Daqui a pouquinho a gente volta.
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4: Voltamos com o seu Informativo RB na 88.3 FM, também aí nas redes sociais. Vai mandando seu alô, participe. 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Passou por aí no intervalo comercial, Dani, com a gente na live, mandando alô, participando.
5: O Pingo, Adilson Alves participando, Carlos Alberto dos Santos, né, a Rose Pereira lá no Santa Terezinha, Alícia Salve, a Fernanda Mazureca, aniversário da Elô, né, Vitor? E também ela
4: cumprimentando
5: aqui o Caetano, fazendo aniversário também do Dr. Rogério Valverde.
4: Grande Caetaninho e Elô, que dupla, hein, que dupla, é, depender aí da nossa cidade, se o coração desses dois garotinhos aí, como de muitos que já chegaram na escolinha com o papai e com a mamãe, a gente tá bem na fita.
5: O César Lima aqui já com saudades dos jogos da Inter, viu, Vitor? Vai ficar ruim agora sem os jogos da Inter, ele comentou.
4: É verdade, tem toda a razão.
5: Mas ano que vem é Série A3, né, César? Vai estar bem diferente, viu? Maria Ângela Gianello, Maria Prata, Rafael Trindade, a Tatiana Batista, o pessoal aqui no WhatsApp, a Ana Clara, participando aqui, o Negro PH, Vitor, junto com os filhos lá, né, o Raul, a Cecília, o Antônio e o Luiz Gabriel, e vai ter um evento, um pagodaço do Sabadão no Top Soccer, daqui a pouco ele vem com informações
4: com
5: pra gente.
4: Com certeza, aí. Nossa querida Ana Clara, gerente aqui do Lar dos Prédios da RB, também com seus queridíssimos lá ligadinho, participando aqui do sorteio, Ana, um beijo pra você, pros anjinhos aí também, ela que é aquela mãe patinha, mãe pata, que fica com seus patinhos ali protegidinhos, ela é figura, um grande beijo pra você, obrigado pelo carinho. Tereza Silva também tá aqui ligadinha,
5: e
4: mandando
5: muito
4: bom dia.
5: Comentário. Já estamos no trabalho com Jesus na frente.
4: Amém! Nossa Senhora de Fátima também. Tati bem
5: Tati bem fato, né, Vitor? Beijão todo aí, coração. Já vai pro sorteio, hein?
4: Com certeza. O Vinícius Ferreira, lá do Saeb, tá mandando um alô aqui também, Vitão, ó. Dia 23 de maio, o Saeb, juntamente com o CRAS Cidadania, com o CRAS, está realizando um grande evento aí, que é o CRAS Cidadania, lá na Zona Sul, lá na rua Lamartine Godoy. Vai rolar um grande evento com cachorro-quente, pipoca, algodão doce, sorteio de brindes, bem comunitário, bem top esse evento, parceria Saeb, CRAS, Secretaria de Desenvolvimento Social, dia 23 de maio, lá no Jardim União, hein? Top essa ação, parabéns a toda a direção do Saeb Ambiental. Saúde, bebedouro, atenção, a partir de hoje, a carreta de mamografia do Hospital de Amor vai estar atendendo na ESF Dr. Salim Bonemer, no Jardim Souza Lima. Então atenção, mulherada aí do setor leste da nossa cidade, bem leste mesmo, Souza Lima, né? De hoje até sexta-feira, quarta, quinta e sexta. Então são 3 dias, dá para atender mulherada ali também do Residencial Bebedouro, né? Que passa no Salim Bonemer, pode ir pro postinho fazer o seu agendamento e fazer o seu exame de mamografia de prevenção ao perdão, câncer de mama. Ainda na área da saúde, ontem tivemos aí, como percebido nas redes sociais, a questão da farmácia anexo ao nosso Hospital Municipal Júlia Pinto Caldeira. Parte do forro ali da farmácia desabou, veio ao solo ali a notícia aqui do G1, acompanhada também por outros portais, também conferida ali com a assessoria do Hospital Municipal. desabou ali na parte da manhã ontem, não deixando feridos graves ali. A correria e o tumulto, a gente vê pelos vídeos, percebe que foi grande. Tivemos ali uma mulher que passou mal com o susto, com o momento da queda. Nós temos informações através do prefeito Lucas Seren, que divulgou um vídeo em suas redes sociais, que de prontidão foi para o local e gravou um vídeo comentando sobre este acontecimento e as tomadas de decisões e atitudes para esse pós-acontecimento. Vamos ouvir aí o áudio do prefeito Lucas Seren compartilhado em suas redes sociais.
0: O que aconteceu aqui na farmácia municipal hoje? Hoje eu estou aqui no Júlia, na farmácia, como muitos sabem, uma placa de gesso do teto se descolou e caiu. Graças a Deus, ninguém ficou ferido, mas foi um grande susto. A gente sabe que o Júlia é um prédio muito antigo, que até pouco tempo nem era da prefeitura, por conta da história dos precatórios que nós estamos pagando. Ao longo dos últimos anos, nós reformamos a UPA, reformamos o prédio da ortopedia, fizemos a parte elétrica do hospital, que era muito antiga, queimava muitos equipamentos e ainda tem muito para fazer aqui. Muitas reformas que a gente vai fazer. Inclusive, aqui na farmácia, que teve essa infiltração, a gente vai aproveitar para revisar tudo e já trocar todo o teto. Nós determinamos que a farmácia mude de lugar e hoje mesmo, a partir das 14 horas, ela vai estar funcionando normalmente aqui dentro do nosso complexo, onde era um antigo dengário. Vai para lá até que a gente reforme todo esse espaço. E a gente vai trabalhar para avançar e continuar melhorando, como já fizemos aqui em tantos pontos do hospital, vamos continuar avançando. Um grande abraço a todos.
4: Tá aí o prefeito Lucas Seren comentando após este fato que repercutiu em inúmeros portais aí deste acontecimento. E a Secretaria de Saúde também compartilhou ali uma nota oficial informando. A Secretaria Municipal de Saúde informa que na manhã de terça-feira foi registrado um incidente envolvendo forro da unidade da farmácia municipal. As pessoas que estavam no local no momento do ocorrido foram prontamente encaminhadas à unidade de pronto atendimento para avaliação médica, informou aí a Secretaria de Saúde. Após a avaliação médica, confirmou-se que não houve feridos e todos passam bem. Para garantir a continuidade da assistência, os serviços da farmácia foram transferidos temporariamente para o prédio do Hospital Municipal, no espaço da vigilância epidemiológica, onde o funcionário dengário, reforçando aí o que foi dito no áudio do prefeito Lucas Seren. O atendimento das farmácias municipal, judicial e alto custo será realizado neste novo local de segunda a sexta-feira, das 7 horas da manhã às 5 horas da tarde, até que o prédio ali seja reformado e esteja propício. 7 horas e 27 minutos, o Klebin da Kleber Veículos. 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Ele que é filho do Clovão, também tá ligadinho na sintonia, pai do Jorginho. Tá chegando 6 aninhos do Jorginho, hein? Nossa Senhora Aparecida, rogai por nós. Nossa Senhora de Fátima, rogai por nós. Tamo junto. Isabel Chico está aqui ligadinha, ela também. A Ivonete Miranda, obrigado pelo carinho. Rosana Sanches também. A Flávia Ferreira mandando bom dia. Quem mais está por aí, meu amigo? Muita gente.
5: O Marcelo Queiroz, também a Sandra Regina, a Andresa Silva, lá da Escola Primeiros Passos, o Sérgio Casemiro, Evandro Fagion, Jair Gonzaga, Ana Lúcia, Edson Souza, o Adilson, né, o Carlos Alberto, todos os nomes aí já pro sorteio, daqui a pouquinho, no final do informativo aí, né, Vitor, do hot dog, do
4: da
5: prêmio
4: Lu,
5: do hot dog da Lu.
4: Hot dog da Lu, né? Hulk, que começou sua história lá na Academia Ativa, perto do início dos anos 2000, lá, meu amigo. 7 horas e 28 minutos, passar pro plantão policial e as ocorrências. Polícia Militar, flagrante de tráfico de drogas, associação para o tráfico de drogas, porte de drogas. Tudo isso na mesma ocorrência. No Jardim União, aqui em Bebedouro, a polícia realizou a prisão em flagrante de duas pessoas pelos crimes de drogas e associação ao tráfico, na data de ontem, 12 de maio. A ação contou com equipes da viatura da Polícia Militar que, ao patrulharem o local, visualizaram os suspeitos em plena prática de tráfico de drogas. Os policiais surpreenderam uma mulher entregando entorpecentes a um usuário que confirmou estar no local para adquirir drogas. Durante a abordagem, foi localizado com a suspeita uma pochete contendo parte dos entorpecentes. Com o segundo envolvido, os policiais encontraram mais porções de drogas, tendo ele confessado que atuava em conjunto na comercialização. Ao todo, foram apreendidos 63 microtubos de cocaína. Diante dos fatos, eles foram levados à UPA para avaliação médica, posteriormente apresentados no plantão policial. Ambos permaneceram presos à disposição da justiça. Dando sequência, Dani, conta para nós esse alerta que nós recebemos da OAB, através do advogado Dr. Leandro Contro, esse alerta com, mais uma vez, golpes. O golpe do falso advogado.
5: É, atenção então para o importante alerta divulgado aí, né? O advogado Dr. Leandro Contro, também representante da OAB de Bebedouro, informou a nossa redação aí sobre criminosos que estão se passando por advogados para aplicar golpes financeiros. A gente sempre vem falando aqui com notícias, né, Vitor? Os golpistas entram em contato com pessoas afirmando que houve ganho de causa na justiça e solicitam pagamentos via Pix para supostas liberações de valores, né, custas processuais ou honorários de urgência. Então fique atento, advogado de confiança e órgãos oficiais não exigem pagamentos sem a devida confirmação e transparência. Antes de qualquer transferência ou Pix, entre em contato diretamente com seu advogado ou procure a OAB de Bebedouro para verificar a veracidade das informações. Na dúvida, não pague e denuncie. Informação e atenção ainda são as melhores formas de evitar golpes. Hoje em dia, muitos não usam telefones para fazer ligações, né, Vitor? Nessas horas, tem que fazer. Liga para o seu advogado na hora e você já vai ver que é golpe. Infelizmente, está tendo muito em todas as regiões.
4: É, né? Golpe atrás de golpe. Cuidado na hora de comprar e vender seu carro com o tal do golpe do... Ah, tô aqui ó numa negociação com o fulano de tal... Tô comprando o teu carro para passar para ele numa dívida. Você mostra o carro pro fulano de tal também, mas não fala preço não, que eu tô combinando com preço. Quem vai acertar o preço com você vai ser ele no preço acordado por mim. Cuidado com esse golpe também do intermediário. Ontem, anunciando meu carro no Marketplace, já começou, Dani. Lá de São José do Rio Preto, que nem sabemos se estava em São José do Rio Preto, um indivíduo começando a toda essa lorota do golpe, o golpe do falso advogado, que, ah, você teve ganho de causa, você precisa fazer um depósito, um Pix de tal, tal, tal, para você poder aí receber aí os seus direitos desse ganho de causa. Nem na bala, hein, gente? Converse com pessoas responsáveis, não faça Pix. Tem mais golpe, Dani?
5: É, essa notícia de São José do Rio Preto que você comentou. Uma dentista de 59 anos perdeu R$7 mil após receber mensagens de uma falsa advogada dizendo que ganhou uma causa na justiça, né, e pediu pagamentos de custas processuais.
4: Meu Deus do céu, não faça Pix pros outros, nem na bala, nem pagamento de boleto, nem nada. Ah, mas eu vou perder o ganho da causa. Não vai, não é assim não, não é... É aqueles prêmios que você... Lembra daquelas promoções que você tinha 30 segundos para fazer o carrinho de compra no Walmart, aquelas coisas? Não, gente, não é assim. Se for verdade mesmo, você vai procurar um advogado na OAB, um advogado verdadeiro, um advogado que vai acompanhar. Aí ele vai te falar com tranquilidade como que tá o teu caso. Ah, mas como que eles ficam sabendo, Vitor? Tem causa que tem 50% da informação pública. Tem caso...
5: Só digitar o processo lá que aparece.
4: Que, né, tem 100% de informação pública. Tem caso que tem 0% de informação pública. Mas, como tem pessoas boas e más em todos os âmbitos, também tem advogados bons e maus que acabam passando informações de casos para pessoas golpistas, participando também dos golpes. Então temos que ficar blindados e a RB está aqui firme e forte nessa campanha para alertar você, tá bom? Tamo junto! Participações!
5: Cláudia Hernandes, a dona Antônia Pavini também aqui, né? Nossa Senhora de Fátima, rogai por nós. Andréia Barbosa, Kleber Gandra, Ítalo Silva, Isabel Chiques. O WhatsApp também tem a Andréia Barbosa, a Célia lá no Novo Lar, a Flávia Cristina no Vale do Sol e a Roseli Gonçalves também participando.
4: Muito obrigado pelo carinho de todo mundo. Vai mandando seu alô, vai participando. A Elô, a Heloísa. Beijão, duplinha dinâmica aniversariano aí, ó. Elô e Caetano, Caetano e Elô. Parece até a duplinha sertaneja, né? Beijo no coração de vocês, a gente já volta.
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4: Fica bebendo detergente aí não, hein, ó. Pelo amor de Deus, daqui a pouco a gente conta para você. Mas antes, Rogério Papel, rei dos consórcios da RBFM conosco.
5: Consórcio é muito melhor que você comprar à vista. Você quer comprar um imóvel hoje de 300 mil reais, uma casa, um apartamento, e tem esses 300 mil à vista para comprar. Não faça isso. 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
4: Tá aí o Rogério Papel explicando certinho uma das oportunidades de você usar o consórcio de forma inteligente como investimento para construir patrimônio. 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A Eleni Camargo tá aqui pedindo para colocar o nome do sorteio do Hot Dog da Lu, que é lanches também, gente. 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
6: Maria Aparecida Martins, Heloísa Gonzaga, Geise Souza, né? O Daniel Dalmazo também quer participar. Maria Aparecida, Elaine Cristina, José Roberto Alves Mota, Rod Borges, Lia Silva, Sueli Caboclo, Jefferson Simões, Cláudio Hernandes, todos os nomes já foram marcadinhos aqui pro sorteio. Fabiana Fregatti aqui no WhatsApp, a Ângela Puz e ele também, o Fernandinho Eletricista, viu, Vitor? E falar aqui que a coordenadoria de acessibilidade, junto com a

0: WhatsApp, a Ângela Puz e ele também, o Fernandinho, eletricista, viu, Vitor? E falar aqui que a Coordenadoria de Acessibilidade é junto com a Prefeitura aí, né, apoiando a realização do Sarau Inclusivo, evento em comemoração ao Dia Municipal de Luta da Pessoa com Deficiência, que é celebrado em 15 de maio e vai cair na sexta-feira agora próxima, né? A programação será realizada das 8h30 às 8h30 da manhã, né, em frente à Igreja Matriz São João Batista, reunindo apresentações e atividades voltadas a valorização da inclusão, a acessibilidade e conscientização sobre os direitos das pessoas com deficiência. A iniciativa é promovida pelo Conselho das Pessoas com Deficiência de Bebedouro, o CONDEF, com apoio da Prefeitura, SENAC e Unifafib. O evento que busca incentivar a participação da comunidade, fortalecer o respeito às diferenças e ampliar o debate sobre inclusão no município. E falar também aqui, né, Vitor, do Dia C do Comércio aí, que aconteceu no final de semana. É, Sim Comércio, a CIAB, né, foi realizado então no Centro de Bebedouro no especial Dia das Mães, evento que movimentou aí a região central da cidade, né? Durante a ação, os quarteirões centrais aí permaneceram interditados para receber os visitantes, além das suas transversais, devido ao grande fluxo de pessoas e o comércio que registrou alta nas vendas, aí, reforçando a importância do Dia das Mães, que é considerado aí o segundo Natal, né? Além das oportunidades de compras, o público contou com diversos serviços gratuitos e atrações. O SENAC participou com alunos na área de beleza, realizando tranças e atendimentos de massoterapia. Os estudantes da área de saúde, em parceria com a Secretaria Municipal de Saúde, realizaram aferição de pressão arterial e testes de glicemia também. A vigilância epidemiológica também esteve presente com a aplicação de vacinas contra a gripe. O evento, que contou ainda com as ações, né, de conscientização ambiental conduzidas pela Secretaria de Segurança Pública e Departamento de Meio Ambiente, orientando aí para o período de estiagem, né? E a programação que teve ainda os artesãos e uma variada praça de alimentação com opção como pão de linguiça, espetos, chope, pães caseiros, geleias, tortas e os produtos veganos, viu? E já tem a próxima data aí, viu, Vitor? No mês de junho será no dia 13, então das 9 da manhã à 1 da tarde, mais uma edição do Dia C do Comércio.
1: Então tá bom, é, que venham mais dias C do Comércio. Todos agora a próxima agora. Data, você sabe qual que é a próxima data, é dos namorados, mas é dos amorados, dos amorosos, dos amados, das amadas, então ó, fica ligadinho, vem aí o Dia C do Comércio do mês dos namorados, é um atrás do outro e os comerciantes, os bebedourenses estão amando essa ação que transformou um lazer no sabadão aí. E é legal que as lojas estendem um pouquinho mais o horário. Dá tempo de quem trabalha como nós, que tá na correria, na pegada, fechar as traias ali meio-dia, meio-dia e meia, e aproveitar ainda para fazer umas comprinhas. Acaba almoçando pelo centro. Temos ali restaurante sabor de casa, casarão, cafeterias, lanchonetes. Tá virando uma rotina legal ali de uma vez por mês, naquela semana do pagamento, prestigiar e transformar em lazer o centro de Bebedouro. Aí fica o Dia C do Consumidor, domingão na feira, top demais, parabéns pela ação. Taxa das blusinhas, revogada, cai a taxa das blusinhas, depois de 3 anos quase cobrando as taxas das blusinhas, que coisa não? Podia ter eleição todo ano, né? Que coisa, não? O governo federal do presidente Lula anunciou o fim da chamada taxa das blusinhas há alguns meses aí da eleição 2026, né? Nome dado ao imposto que gerou tanto, mas tanto debate, polêmica e insatisfação na população, nos lojistas, nas pessoas que adoram um sitezinho da Shopee para comprar ali alguns itens, né? Que coisa! O imposto de importação de 20% cobrado sobre compras internacionais de até 50 dólares feitos por meio de programa Remessa Conforme. A medida foi formalizada em uma medida provisória assinada pelo presidente Lula e em portaria do Ministério da Fazenda, com publicação no Diário Oficial da União ontem, terça-feira. Segundo o governo, a isenção entrou em vigor imediatamente, hein? É, ó, eu separei um trechinho da fala do presidente Lula ali em 2023 E também

0: Agora dele comentando ali, agora, como que muda, né, Dani? Vamos ouvir aí um trechinho das duas falas, antes e depois.
1: Ficando um país setor de, tá crescendo um setor de serviço e está crescendo a importação de produtos que não pagam nenhum imposto nesse país, ou seja, como é que a gente vai poder ficar vivendo assim? Eu quero uma relação extraordinária com os chineses, a melhor possível, mas nós não podemos aceitar, sabe, que as pessoas fiquem vendendo para cá coisas sem pagar imposto nenhum.
2: Eu achava desnecessária o aumento da blusinha. Achava desnecessário, porque são compras muito pequenas.
3: Pois é.
2: São compras de R$50, R$60, R$70, sei lá, coisas que não tem nada muito significativo.
0: Como muda, né, Dani? Como muda, né? 2023, 2024, tem que cobrar. Tem que cobrar, quero ter uma boa relação com a China, mas temos que taxar. E aí agora, 2026 aí, não, eu não achava que era tão necessário cobrar, não eram tão coisas assim, ficou 3 anos quase cobrando a taxa das blusinhas aí do brasileiro. Como que muda?
4: É, tem hora que não dá pra entender muito aqui.
0: Eleições todo ano. Vou começar a fazer essa campanha. Ô, não, Victor, é Natal todo dia do Roupa Nova? Eleições todo ano.
4: Falar da Mega Sena agora, ninguém acertou ontem as 6 dezenas e o prêmio já vai a 60 milhões para amanhã. Foi o concurso 3007 realizado ontem à noite, né? As dezenas sorteadas: 17, 19, 27, 32, 38 e 44. A Quina teve 89 apostas ganhadoras. Cada uma levou R$23.778,68 e a quadra 5.035 apostas ganhadoras, cada uma levou R$692,83.
0: Previsão do tempo aí para hoje, temperatura mínima na casa, Dani, dos 12, 13 graus na mínima, máxima na casa dos 28 graus. Sensação térmica um pouco mais baixa. Dia com sol e nuvens, alternando, sem previsão de chuva para esta quarta-feira. Temperatura em Bebedouro agora 13 graus, dia 13, 13 graus. E esquentando um pouquinho, ainda com café quentinho e blusa. Vai mandando o seu alô, vai participando. Arroba é o arroba rádio RBFM, ainda dá tempo de você participar. 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Linda Cristina tá por aqui participando, Elisete Fonseca, a Fátima Costa, a Roseli Moraes também, Thaís Oliveira, a Eleni Camargo, obrigado pelo carinho também no Zap Zap. O Aparecido Antônio Alves, a Fátima Alves. Oh, hoje é seu dia, hein? Dia de Nossa Senhora de Fátima, dia das Fátimas aí, em homenagem a ela. Também aí o Joaquim da DM Agrícola mandando aquele alô, bom dia rapaziada, quero participar. Maria Tomásia, beijão no seu coração. A Beth PS, tamo junto. Cristiane, todo dia ligadinha aqui conosco, tudo bem com vocês? Opa, tudo jóia contigo? Último intervalinho comercial, daqui a pouquinho a gente volta.
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4: Olá, amigos de Bebedouro. Bom dia, ouvintes da RB 88.3 FM.
5: Hoje eu vou falar sobre uma notícia que saiu aqui de Portugal de proibição de compra de carne brasileira, tanto de aves como de animais de pelo, como de pescado criado em criatório, mel, né? Bens do agro, por questões sanitárias, a partir de setembro. Foi uma surpresa para o governo brasileiro, está sendo uma grande surpresa para o Brasil inteiro, que pode trazer muito prejuízo. Vou falar também sobre um supermíssil do Putin que pode atingir qualquer país do mundo. E a inquietação aqui na Europa. Não pensem que está longe, porque tem um oceano Atlântico entre os continentes. Não, porque chega nos postos de gasolina do Brasil as questões de guerra no mundo. Né? Uma notícia que saiu aqui de Portugal, da agência Lusa, e que pode afetar muito o Brasil inteiro, principalmente a produção do agro. Né? Começar pela produção do agro, mas consequências em toda parte. Uma proibição com bases sanitárias da compra de bens brasileiros, de produtos brasileiros que vêm da terra, de carne de animais, de pelo e de pena e de escama, né, da água também, proteína da terra e da água, mel, né, Piauí é um grande produtor de mel, por exemplo, pode sentir, a partir de setembro, dizendo que é um contato lá de... É uma coisa de, enfim, de contaminação. Não é nada de IP e Anvisa, né? Mas é contaminação e é muito sério. Porque o mercado brasileiro, por ano, desses produtos, está em quase 2 bilhões de dólares. E eu não vejo. Eu vejo, por exemplo, nos restaurantes aqui em Portugal, restaurantes de carne, eu vejo a propaganda da carne argentina e carne no cardápio, carne uruguaia, carne argentina, não tenho visto carne brasileira. Provavelmente, em alguns restaurantes que está lá escrito, churrascaria brasileira, rodízio brasileiro, aí pode ser que seja carne brasileira. Mas não vai poder chegar aqui a partir de setembro se o governo brasileiro, que foi surpreendido por essa medida, não se acertar no lado sanitário. Até onde eu sei, parece que hoje já vão tentar reuniões com autoridades europeias da área da certificação de saúde animal. Bom, também aqui na Europa, né? Países europeus ficam todos à mercê de armas nucleares da Rússia. É a questão da intimidação para o equilíbrio de forças no mundo, que a Rússia está agora terminando os testes de um míssil que tem um alcance de 35 mil quilômetros. Como nós aprendemos na escola, uma volta à Terra no Equador dá 40 mil quilômetros. Então, esse míssil pode, já que não vai circular a Terra em cima do Equador, ele pode atingir qualquer parte do mundo. A OTAN está chamando esse míssil de Satanás. Os russos chamam de Barmat, algo assim. O que é? O Putin se sentindo enfraquecido, ele está há 26 anos no poder. Na guerra da Ucrânia, que ele viu que não era assim que ele ia conseguir dobrar a Ucrânia, né? Pensou que fosse dobrar a Ucrânia em poucos meses ou em semanas. Não foi nada disso. Enfraqueceram as forças russas. Enfraqueceu o moral russo. Né? Então, uma arma para assustar o mundo e assustar a Europa. Estou registrando isso porque também foi um assunto de hoje com amigos portugueses, né? Sobre as armas, sobre o poderio de China, de Estados Unidos. Eu estava contando para eles, com menos idade, olha, sempre foi assim, né? Os erros dos políticos arriscando guerra, deu a Grande Guerra, que depois virou Primeira Guerra Mundial, porque chegou a Segunda. Também erros de novo, de Chamberlain, de Daladier perante von Ribbentrop, nas conversas, eu não lembro em que cidade foi, que os receberam garantias de que a Alemanha não ia invadir nada. Ah, ganhamos a paz. A Alemanha, dia 2, 13 de setembro, invadiu a Polônia e começou a Segunda Guerra. Assim foram os franceses no Vietnã, os americanos no Vietnã, a guerra Irã-Iraque. Né? Essas guerras são muito boas para a indústria bélica, mas nunca são boas para a população, né? Nem para os soldados. E é a população que fornece seus filhos para as guerras. Então fica aqui o registro. Aqui na Europa a gente sente mais próximo, né? No Brasil tem um oceano Atlântico entre as guerras, ou um Pacífico, que fica mais longe ainda, né? Fica do outro lado da América do Sul. Mas nós somos um país pacífico, mas nós temos que estar atentos a isso, né? Com as consequências econômicas, no petróleo, nos combustíveis, como agora. Eu hoje enchi o tanque por um preço muito mais caro do que enchia um ano anterior. Já me aconselharam, eu estou entrando na Espanha, né? E lá na Espanha ainda está mais barato, ainda estão segurando o preço. Mas é isso, é um mundo ligado, né? O que acontece lá nas montanhas do Irã acaba de um jeito ou de outro batendo na Petrobras e nos postos de combustível no Brasil.
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7: Voltamos para o último bloco do seu informativo RB. 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Galera participando em peso aí conosco, muito obrigado. Participando também o Negro P. Cantor, topzera, estrela aí, coisa rara, joia rara aí da nossa cidade de Bebedouro e Coração. Ele tá mandando um alô, vai ter um evento top lá no Top Soccer. Vamos ouvir ele contar pra gente aí sobre esse evento.
8: Fala, meus amigos da Rádio RB, quem vos fala é Negro PH. E pra você que tá ligadinho na live, eu tenho um recado importantíssimo pra você. Pra você que curte um bom samba, um bom pagode, pois é. Sabadão agora, dia 16, a partir das 18 horas, lá no Top Soccer, vai estar rolando Quintal dos Pagodeiros. Para você que curte um bom samba, um bom pagode, tá mais que convidado, tá bom? Para mais informações, pode me chamar no Instagram, @negroph_oficial, ou no Instagram, Quintal dos Pagodeiros. E vem junto para cantar, junto para bater na palma da mão essa roda de samba maravilhosa. Aguarda cada um de vocês. Um beijo no coração de vocês.

0: Geralzinho da Francisco Inácio, elaiá, hein? Martinha Lúcia tá por aí também, a Raniele Andrade, obrigado pelo carinho, o Paulo Henrique Mendes, meu xará, Paulo Henrique Mendes Vitor tá por aí, Martinha Lúcia, o Wagner e a Catiúcia também, tamo junto, Laíde Paixão, obrigado pela participação, também aí no Zap Zap, a Luzia ali no Jardim Casa Grande. Dani, bora de esportes, meu amigo, e com oferecimento especial sempre.
1: 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Ô Vitor, Copa do Brasil, jogos de volta da quinta fase, né? Começou ontem o Cruzeiro fez 1-0 no Goiás, foi apertado esse confronto, hein? Porque o primeiro jogo havia sido 2-2 em Goiânia, o Cruzeiro então passando para a fase de oitavas de final já, né? Teve também ontem o jogo do Fluminense, Fluminense 2, Operário 1. Primeiro jogo havia sido 0-0, jogo também bem equilibrado ali. Os times da Série B dando trabalho na Copa do Brasil, viu, Vitor? E ontem também teve Internacional de Porto Alegre 3, Atlético Clube 2. O Inter venceu o primeiro por 2-1 e venceu ontem também, classificados aí esses três já para as oitavas de final. E tem mais jogos hoje e amanhã. Hoje tem Ceará e Atlético Mineiro às 21h30 no Castelão. O primeiro tempo foi 2-1 pro Galo. Hoje também tem o jogo do Vasco contra o Paysandu em São Januário às 19h. Primeiro jogo o Vasco já venceu fora 2-0. Tá bem encaminhada a classificação do Vasco, né? Quem tá em situação complicada é o Bahia, Vitor, que vai lá em Belém hoje no Mangueirão enfrentar o Remo às 21h30. O primeiro jogo o Bahia perdeu na Fonte Nova por 3-1. Precisa vencer o Remo hoje fora de casa por 2-0, jogo complicado para ir para os pênaltis, viu? Ou 3 gols ou mais aí para passar de fase. Hoje tem Mirassol e Bragantino, jogão no Maião às 20h30. O primeiro jogo em Bragança foi 1-1. E hoje também tem Jacuípeense e Palmeiras, né? É, lá no Estádio do Café às 21h30. O Palmeiras já venceu o primeiro por 3-0. Está praticamente garantido aí nas oitavas também. E hoje também tem Coritiba e Santos. Esse jogo no Couto Pereira às 19h30, o primeiro jogo 0-0 na Vila, empatar pênaltis aí, né, e quem vencer leva. E o São Paulo joga hoje no Alfredo Jaconi em Caxias às 19h, o primeiro jogo foi 1-0 pro São Paulo no Morumbis. Amanhã a gente passa os resultados e os jogos do dia, né. Falar também, Vitor, que ontem teve um jogo da Série B para fechar a oitava rodada, o São Bernardo foi até Londrina, viu, e venceu o time da casa por 3-1. O São Bernardo, que é o líder, Vitor, da Série B, olha só que maravilha, hein? Com 16 pontos, o segundo é o Sport também com 16, o terceiro é o Fortaleza com 15, o quarto é o Náutico 13, o Vila Nova é o quinto 13 e o Novo Horizontino é o sexto com 12 pontos. Na 17ª posição na zona de rebaixamento é o CRB com 8, a Ponte Preta é a 18ª com 7, o 19º é o Londrina com 5 e o Lanterna é o América Mineiro com apenas 2 pontos. Próxima rodada da Série B começa no final de semana, no sábado, Série B e Série A, e da sexta-feira a gente fala mais. E lembrar que hoje tem a grande final aí, Vitor, do Paulista da Série A2, viu? Ferroviária e Juventus jogam na Fonte Luminosa em Araraquara às 19h15, o primeiro jogo lá na Rua Javari em São Paulo na quinta-feira dia 7 de maio foi 0-0 e a Ferroviária joga por um novo empate porque ela tem a vantagem aí, né, dos dois resultados iguais para ser campeã da Série A2 e Ferroviária e Juventus estão na Série A1 do ano que vem.
0: Muito bom, senhor Daniel, topzera. Ô Dani, o João Fonseca vai ser cabeça de chave em Roland Garros aí, ó. É, depois não vi muito bem aí nos ATP Master Mills que tem acontecido. O João Fonseca entra em Roland Garros, no mais tradicional aí das quadras, para poder fazer uma boa campanha, se Deus quiser. Ele é muito bom também no Saibro aí, foi onde ele ganhou também o seu ATP 500. na Basileia, na Argentina. Então a gente torce muito pelo João Fonseca, a gente vai acompanhando. Rogério Espetinhos está por aí, mandando seu alô, participando com a gente também. A Cida Santos Pina, a Suzy Bonelli Trevisan, mandando a

0: Atrasadinha. Ah, não, não é atrasadinha. Ela tava falando que chegou atrasada. Achei que ela tava pedindo música já no Bom Dia RB, mas podemos tocar pra você também daqui a pouquinho com a Claudinha Fran. A Magda Azevedo também tá por aí, a Daniele Batista, Glaucio Alves Teixeira, ele, Zé Carlos Carvalho, tá bom, meu parceiro? Tamo junto. Marcos Souza também, Reinaldo Pagé. Todo mundo ligadinho já, eu tô aqui falando e o Dani tá anotando. A Dona Antônia no Jardim Cláudia, a Edna Nilva também. Bom dia, cheguei! E ela também, Claudinha Fran, já aqui conosco pra dar o spoiler do comando da manhã, enquanto o Dani agiliza o sorteio. Bom dia, Claudinha.
1: Bom dia, Vitor. Bom dia, Dani. Eu sempre gosto de falar que quarta-feira é o meinho da semana, então a gente já fica assim meio que mais animado, né?
0: Ah, com certeza,
1: amanhã já é
0: pré-sexta, né?
1: Final de semana pintando aí. Hoje é aquela programação gostosa, variada, pra gente aquecer esse frio. Ah, com músicas boas, né, Vitor? E sorteio de prêmios também. Pizza do Cezé hoje, hein?
0: Tá aí, ó, pizza do Cezé, queridinha também. Quarta-feira, quartou o meio da semana, segundo Claudinha Fran. A galera vai olhando pro final de semana já com outro olhar, outra pegada. É isso aí. Dani, bora então pro sorteio, ver quem é o sortudo ou a sortuda. Vamos lá? Hot Dog da Lu valendo combo de lanche, mais refri lata. Claudinha Fran, quem é o sortudo ou a sortuda?
1: Cristiane.
0: Tá aí, Cristiane, mandando seu alô. O Dani acho que colocou aqui o 8279 ao final do zap dela, Dani. Cristiane, 8279 ao final do zap, participou pelo zap. Muito obrigado, a gente vai entrar em contato com você, tá bom? Muito obrigado a todo mundo que participou. Fiquem com ela agora no comando da sua manhã. Claudinha Fran, tchau, obrigado!

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1: Bom dia. 8 horas e 22 minutos. Bom dia para você. Quarta-feira abençoada, maravilhosa. Nossa Senhora de Fátima, hoje abençoando a nossa cidade, todos nós, né? Com muito amor, com muito carinho. Viva Nossa Senhora de Fátima. Estamos aqui para te fazer companhia até às 11, com muita música boa. Hoje, quarta-feira, meinho da semana, Dani. Olha, o tempo voa, meu amigo.
2: É isso aí, Claudinha. Bom dia a todos. Uma ótima quarta-feira, meio da semana. O pessoal já chegando aí para acompanhar mais um Bom Dia RBM, Claudinha.
1: Se Deus quiser. O pessoal que adora, que curte, que participa. Hoje tem a pizza do Cezé maravilhosa. Toda quarta-feira lá no Cezé, gente. Aquela pizza de calabresa, de presunto e mussarela, de mussarela ou de frango com requeijão, por R$ 31,90 é barato demais, bem recheada, gostosa, saborosa. E uma dessas poderá ser sua hoje, é só participar aí com a gente. Qual que é o WhatsApp, Dani?
2: É o 17996018304.
1: Já vamos começar o programa dançando, aquecendo esse friozinho gostoso com a Irene Kerr. Flash Dance, What a Feeling.

0: Ai, que delícia, começamos bem essa quarta-feira. E você que tá curtindo, quer ouvir que música? Tá valendo tudo hoje, hein? Nacional, internacional, sambinha, pagodinho, sertanejo. Vem com a gente, vem participar. Pizza do Cezé, que delícia. Rose, tudo bem aí no Santa Terezinha? E vamos de Marília Mendonça com Zezé de Camargo e Luciano. Deu ocupado, no bolo da Carolyn, Claudinha. Coloca minha irmã aí, hein? A irmã da minha nora, né, Dani? É, a Thaísa, vamos colocar felicidades a ela. Lembrando vocês que dia 29 de maio tem bolo de aniversário da Carolyn. Com muitas delícias do Marajá e no Pedro Pascoal. Crisélia da Patilê, que linda! Um beijo, um abraço para toda a equipe Patilê. Claudinha, tô curtindo aqui. Tereza, tudo bem? A Tereza adora o momento gospel, né, Tereza? A gente vai colocar um bem lindo e mandar para você com muito carinho. 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
0: 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Nilva, vamos de Ana Castela hoje, eu só quero você daqui a pouquinho, Angela Puzzi, Bermene Lomand, maravilhosa, Luciana do União, quer participar da pizza também, Zoraide no Residencial Bebedouro, um beijo no coração, Fernandinha Eletricista, bom dia, meu amigo, já tomou seu cafezinho? Ai, gente, o dia com um cafezinho, aí vai bem, né? Tem que tomar um cafezinho para começar bem o dia. 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Tatiana Batista, tá ouvindo, tá curtindo, vai entrar pra pizza também, a Daniele Batista, né? O Joaquim Demi Agrícola, o pessoal chegando, participando, e a gente vai atender a Rose do Santa Terezinha com Zezé de Camargo e Luciano, com Marília Mendonça, deu ocupado de novo.

0: Eu só quero você, Ana Castela e Zé Felipe, pra Nilva. Tá na sintonia. Hoje é aniversário do Caetano, o filho do Rogério Valverde, a Ludmilla, né? Deus abençoe a vida do Caetano. Seu Manuel Valverde tá sempre ouvindo a gente. É, lá na Lucas Evangelista, a Mari Lúcia, um beijo no coração de vocês. Irani dos Três Marias, boa sorte no sorteio. Zezé Merquides, como vai? O maridão também, seu Valdir, a Flávia Cristina Vale do Sol, toca pra mim Fogo do Capital Inicial, Claudinha, bom gosto musical, né? Gente, vamos ouvir a Rose agora, a Rose da Moto S, a Moto S, que é aquela oficina, né? 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
0: 8h49.
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0: 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Romilda Simão.

Simone na Vila Paulista, uma cidade inteira com a gente, gratidão. Clarice, na Chácara Santa Terezinha, um beijo no seu coração. E agora nós vamos atender a Ângela Pulse, né? Que tá curtindo a programação lá no São Benedito. Barry Manilow, Mente.

0: Ai, que música deliciosa, Capital Inicial, fogo para Flavinha do Vale do Sol. E você que tá curtindo, onde você está aqui em Bebedouro, na região, na zona rural, quer pedir uma música? Manda um oi pra gente, mandar um beijo pra Célia, querida Alessandra também, no sítio Santo Antônio, lá em Andes. Ontem encontrei elas e elas disseram: a gente ouve você todas as manhãs, Claudinha. Elisângela, tudo bem com você? Ligadinha aí, um beijo no seu coração. Angela Puzzi amou a música. Vamos para um breve intervalo e a gente já volta com Baú Musical Internacional.
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2: 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E a gente vai sortear uma dessas aqui para você. Participe do programa e boa sorte.
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2: São 9h05. A Ângela no Residencial Bebedouro, curtindo sempre a programação da RB. Hoje vamos de Julio Iglesias, né? Falando de amor. Cá Franco, Claudinha, bom dia. Vá, manda um forte abraço para minha ex-sogra, Maria Marta Tomé. Aniversário dela hoje. Ela tá lá na Ângelo Salvador, na Vila Paulista, curtindo. Que linda, Deus abençoe. Vou colocar no sorteio da Caroline. Fernandinha Lupe, tem a afilhada Catarina, que é que coloca no sorteio da Caroline também. Aniversário dela é hoje, dia de Nossa Senhora de Fátima. Temos aí a Ruth Silva também participando, Antônio Dias, o Tuca querido. E agora nós vamos para o Baú Musical Internacional, que tá lindo, todo mundo participando, hein?
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2: Ai, o Baú Musical Internacional romântico maravilhoso. Tá difícil para escolher, as duas são lindas. Olha a primeira, David Sigerson. Ai, né?

Ah, David Sigerson, I Never Fall in Love Again. É a primeira de hoje do Baú Musical. A segunda? A segunda é com Europe Carey.

0: Carrie, Europe, a segunda. Você vai nessa segunda? Você vai na primeira do David Sigerson, I Never Fall in Love. As duas são maravilhosas. Qual marcou a época boa na sua vida e traz muitas lembranças? Escolha a sua, vote agora, participe com a gente pelo 996018304.
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2: 9:14.
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2: 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Estamos no Baú Musical Internacional. Vamos recordar as músicas. De repente você está em dúvida. E a primeira? A primeira é David Sigerson, I Never Fall in Love.

0: Carrie, Europe, a segundo. Dani escolheu a dele, eu escolhi a minha. E você, em qual você vai? Já escolheu a sua? Ah, vai escolher? Escolhe aí rapidinho, vote pelo 996018304. Renato Reco, ótima quarta-feira, ó, curtindo a programação. Grande abraço, Cristiane Leal, tudo bem? Dona Cacilda, boa sorte. Antônia do Cláudia, bom dia.
1: Oi, Claudinha, bom dia para todo mundo que está curtindo o programa. Eu fico a segunda, aquela que foi ganhadora, fez para todo mundo que está curtindo. Aqui em casa está eu e Deus cuidando da casa.
0: Ai, que linda.
1: Beijão, tá na hora do jornal.
0: Até às 11 na rotativa, vai curtindo tudo aí, Beth e Pessi.
2: Bom dia, Claudinha, aqui é a Beth Pessi. Meu voto hoje vai na segunda, Claudinha.
0: Muito bem, minha linda. Valdecir Andrade também vai de segunda. Ângela do Residencial
3: Bebedouro. Bom dia, Claudinha. É a Ângela do Residencial Bebedouro. Ó, eu vou votar na segunda, viu?
0: Tá certo.
3: Isso aí,
0: linda.
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0: Ó, coisa boa. Luzia Silva.
4: Oi, Claudinha. Bom dia. Tudo bem com você?
0: Tudo.
4: Tô bem, graças a Deus.
0: Que bom, amiga.
4: As duas são maravilhosas, hein? E como lembro o passado.
0: É.
4: Eu vou ficar com a segunda opção.
0: Tá
4: preço para vocês da rádio e todos os ouvintes. Até a rotativa pelo rádio.
0: Até.
4: Dá um alô aqui para nós no Jardim Ano bairro Paraty 3.
0: Para
4: por favor.
0: Paraty 3. Luzia Silva, o pessoal ouvindo a gente lá. Soninha.
5: Bom dia, Claudinha. Eu quero ficar com a primeira, viu?
0: A primeira.
5: E também no mini sorteio. Beijo, tchau, tchau.
0: É linda a primeira também. Rosi.
6: Bom dia, Claudinha linda. Bom dia, Dani. Tá tudo bem com vocês?
0: Tudo e com você?
6: Eu estou bem, Claudinha, graças a Deus.
0: Maravilha.
6: Claudinha, eu vou ficar com a segunda opção.
0: Certo.
6: Qual das duas for a ganhadora, ofereço para vocês da rádio, para todos os ouvintes. E para nós da Santa Terezinha. Beijo, minha linda. Até a rotativa.
0: Até.
6: RB, nossa paixão é vocês.
0: Ó, que delícia. Celinha do Novo Lar.
7: Bom dia, Claudinha linda, Dani, ouvintes da RB, tudo bem com vocês?
0: Tudo e com você?
7: Comigo também está tudo bem. Eita. Graças a Deus.
0: Que bom.
7: Ô, Claudinha, que bolzinho lindo esse, hein?
0: Chique,
7: eita, associação,
0: né?
7: Tempo bom,
0: tempo
7: tempinho,
0: bom.
7: Friozinho, dançando de rostinho colado. Ô, coisa boa. Ô, Claudinha, mas voltando ao baú, eu vou de segunda opção. As
0: certo.
7: Duas são maravilhosas, mas eu vou de segunda opção. E aquela que vencer, a gente oferece pra você, pro Dani, pros ouvintes, pros aniversariantes do dia de hoje, a minha sobrinha Juliane, ela mora lá em Brasília, hoje ela faz aniversário, né, de Nossa Senhora de Fátima. Eu ofereço pra ela e todos os aniversariantes do dia de hoje, pra toda a equipe da RBFM TV 88.3, a nossa paixão é você. O programa já começou otimamente bem, eu adoro. Beijos, fiquem todos na paz, nas bênçãos de Deus e de Nossa Senhora de Fátima. Bom dia.
0: Que linda, Aparecido Alves, ou Claudinha, quero participar dos sorteios. A Edna também com a gente, né? As meninas aí participando. A Glória do Paraty.
8: Bom dia, Claudinha. Bom dia, Dani. Ô, Claudinha, no baú eu vou ficar com a segunda opção, tá bom?
0: Certo.
8: Beijo, beijo.
0: Beijos, minha linda. E a Tati Benfato, hein, Dani? Vai na segunda também. Encontrei a Tati ontem, lindona Fátima Alves. Como vai? Fernandinha Eletricista, segunda. Tatiana Batista, segunda. Adriana do Califórnia, tudo bem, Dri?
9: Oi, Claudinha, bom dia, tudo bem? É Adri do Califórnia. Claudinha, eu vou ficar com a segunda opção. Aqui vem eu mando pra você, todos os ouvintes. RBFM, nossa paixão é você. Ouvindo a Claudinha Franca, é super alto astral. Beijos, ótima quarta-feira a todos.
0: Você fez eu viajar no tempo agora, hein, Indri? Lembrar do AM, é, eu sou alto astral e você é feliz, você lembra, Dani? Tempo bom, Zélia Martinez. Ô, Zélia, vai na segunda também. Sueli Caboclo.
10: Oi, Claudinha, bom dia, Sueli. Tudo bem com vocês?
0: Tudo.
10: Tá tudo bem, graças a Deus,
0: que
10: Claudinha.
0: Que bom, lindona.
10: Claudinha, eu vou ficar com a segunda. Tá bom aqui ganhar, ofereço a você. A todos os ouvindo da rádio. E, Claudinha, eu quero participar também da pizza do Zezé. Você coloca meu nome? Obrigada,
0: tá viu? Participando, dona. Ah, Marilda, do Cláudia, bom dia.
11: Bom dia, Claudinha. Bom dia, Dani. Uma ótima quarta-feira para você, para todos os ouvintes. Eu vou ficar com a primeira opção.
0: Oh,
11: e ofereço
0: linda.
11: Essa música para todos os ouvintes, para minha mãe Augusta, para minha tia Negra, para meu pai Manuel, para todos que estão ouvindo. RB, minha paixão é você.
0: Valeu, Marilda. Roseli Gonçalves.
12: Bom dia, Claudinha linda. Claudinha, eu vou ficar... Vou ficar com a segunda.
0: Segunda,
12: viu?
0: Meu amor.
12: Minha paixão é você, linda. Beijo. Põe meu nome no sorteio. Te amo, tá?
0: Te amo, lindona. Zezé Merkits também vai de segunda. Angela Pulse também. A Celinha Alvim, bom dia.
13: Claudinho, é uma segunda. É, põe meu nome no sorteio.
0: Claro. E a dona Augusta, vai em qual, Dani?
14: Bom dia, Claudinha. Bom dia, Dani. Claudinha, eu vou ficar com a segunda opção. E você coloca meu nome no sorteio?
0: Claro,
14: quero boa sorte. Quero que ganhar. Eu ofereço para todos vocês aí da rádio.
15: Aniversário, bolo, mulher.
14: E eu quero... Você põe no sorteio do bolo? Que a Marilda vai fazer aniversário.
0: Ela vai?
14: 24 é o aniversário dela.
0: Ó, que linda! Marilda, dia 24 de maio, nossa ouvinte querida, filha da dona Augusta, Lícia, salve!
16: Bom dia, Claudinha lindeza. É Lícia da Estância Vila Verde,
0: tudo
16: querida.
0: Tudo bem, meu
16: Parece
0: amor.
16: Uma música pra nós aqui da Estância. Coloca o nome da minha mãe, do da Gaia, da Yara, da Manuela, nos sorteios. E eu vou de segunda opção. Um tá beijo, bom. Lindona. Fica com Deus.
0: Valeu, Rosa Borba! Ah, já vou ver isso para você, minha querida. Sandra Conde, bom dia. Antônio Dias Tuca, vou de segunda. Ruth Silva, vou de segunda também. Edson Rodrigues, tudo bem com você?
17: Bom dia, Claudinha. Bom dia a todos da Rádio Bebedouro. Claudinha, estamos eu e os Roger Pipas aqui no Pedro Pascoal, nas casinhas. Nós volta na segunda, Claudinha.
0: Segunda.
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0: Ei, Roger Pipas, grande abraço, meu amigo. Celinha da Boa Vista.
18: Bom dia, Claudinha. Eu fico com a segunda opção. Beijos, RB, nossa paixão é você.
0: Cris Laine, vai de segunda. Bom dia, com muita alegria. Beijos, querida. E deu a segunda. Eu e Dani ganhamos também. Nós somos de segunda, né? É Europe. Carrie.

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3: 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Bia, tudo bem? Vamos de Maiara e Maraísa, Canseira, e na sequência de Dilcinho, Péssimo Negócio.
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1: 9h45.
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3: Olá, sou o treinador André Cucciaro e trago uma dica de saúde para você. Envelhecer bem exige músculo. Com o passar dos anos, é natural perder massa muscular, mas essa perda pode ser desacelerada com bons hábitos. A musculatura é essencial para manter força, equilíbrio, postura, mobilidade e independência nas tarefas do dia a dia. Levantar-se da cadeira, subir escada, carregar compras e evitar quedas depende em grande parte da força muscular. Por isso, exercícios de fortalecimento associados a uma alimentação equilibrada e com proteína adequada são aliados fundamentais da saúde em todas as idades. Não se trata de vaidade, e sim de funcionalidade e autonomia. Quanto mais cedo esse cuidado começa, melhor, mas sempre é tempo de começar. Cuidar dos músculos é cuidar da liberdade de movimento, da segurança e da qualidade de vida no presente e no futuro. Essa foi a dica de hoje e a qualquer momento eu trago uma nova dica de saúde para você.
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1: 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Dona Magda, tudo bem com a senhora aí no Santo Antônio? André Mazer, querido, boa sorte no sorteio. Rosângela da Silva também. Doricélia Alves, grande abraço, boa sorte, querida. Agora nós vamos para o momento do rei de toda quarta-feira.
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1: Hoje, a namorada do amigo meu, né?

A namoradinha do amigo meu, hoje, no momento do rei Roberto Carlos, de toda quarta-feira. São 9 horas e 51 minutos, ainda hoje a gente tem um momento gospel maravilhoso, tem o sorteio da pizza do Cezé, hoje quarta-feira é aquele dia lá no Cezé, que você compra pizza de calabresa, de presunto e mussarela e de frango com requeijão, por apenas R$31,90, é promoção toda quarta no Cezé, aproveite, participe aqui, boa sorte!

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1: 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São 9:56. A Yara, querida, dona Analina, toda a família, inclusive a Carol, a filha da Yara, vai fazer aniversário amanhã, mais um aninho de vida, e a gente já colocou no sorteio da Caroline, viu, Yara? Beth Pessy, a Mauri vai pro sorteio também. Conheço a Mauri, hein? Jonathan's Mega Geladinhos, grande abraço. Toca roupa nova, linda demais, Claudinha Cidé. Especialmente para minha esposa Juliana. Ui, a declaração de amor maravilhosa. 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Vamos para o momento gospel de hoje, maravilhoso para as nossas ouvintes. Ou todos os nossos ouvintes evangélicos, né? Tem homens, tem mulheres, tem crianças. Um beijo no coração de vocês, Fernanda Brum, Espírito Santo. Preciso da tua mão,
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1: 10 horas e 2 minutos, a Dulce do Pedro Maia lembrando do aniversário do filho dela, o Davi. Sexta-feira já tá aqui no sorteio da Caroline. Gente, tem aniversariante aí devido ao casamento? Deste mês de maio, então dia 29, a gente vai sortear mais um bolo de aniversário da Caroline, com muitas delícias no Marajá e no Pedro Pascoal. Então mande o nome pra cá e boa sorte. Vamos sortear agora, Dani, a pizza do Cezé de hoje, aquela promoção especial do Cezé de toda quarta-feira, pizza de calabresa, mussarela, frango com requeijão, mussarela com presunto, que você paga apenas R$ 31,90 e é bem recheada, saborosa, gostosa. 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Quem será que vai ganhar hoje, Dani? Misturou, pegou quem? Ó, Crisélia, que linda! Ô, Crisélia, trabalha lá na Patilê. Crisélia, passa aqui na RB, pega o Vale Brinde. Tem que ser hoje, hein? Viu, Cris? Não vai perder o prêmio, só vale para hoje. Passa aqui, pega o Vale Brinde e vai lá pro Cezé e escolhe uma dessas quatro pizzas. 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Vamos faturar e a gente já volta.
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1: 10:08.
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1: Aparecido Antônio Alves, já temos os aniversários aqui, meu querido. Até de casamento da Fátima, seu, aí já estão todos aqui no sorteio da Caroline, o Matheus, o Gabriel, a Fátima, o casamento de vocês, viu? Ah, a Fátima faz dia 28 e o casamento 29. Deus abençoe, boa sorte. Crisélia toda feliz que ganhou a pizza do Cezé e não vai perder o prêmio, né? 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Vamos de música agora? Vamos atender a Clarice, que adora. A Ângela no Residencial Bebedouro, Rulo Iglesias, Devaneios. Bom dia.

0: Ah, que coisa linda, Jonathan. Mega geladinhos para a esposa Juliana. Essa música maravilhosa do Roupa Nova. Linda demais. 10 horas e 17 minutos. Breve intervalo. Daqui a pouquinho a gente volta. Não sai daí, não.
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0: 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Vamos de Murilo Huff? Deixa eu.

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0: 10 horas e 29 minutos, Simone Mendes, eu menti. Ah, daqui a pouquinho às 11 tem rotativa, já estamos preparando as notícias aqui às 11 para você ficar bem informado, né? Vai acompanhar pela live da rotativa, pelo rádio, vai continuar curtindo a programação da RB até às 11, pessoal.
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1: 10:31.
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1: Pontualmente 11 horas. Bom dia, Bebedouro. Bom dia aos nossos ouvintes da região, da zona rural. Já estamos na quarta-feira, meio da semana, dia 13 de maio de 2026. E já está no ar a edição de número 20.940 da Rotativa RB. Hoje é dia de Nossa Senhora de Fátima, dia da abolição da escravatura, que aconteceu em 1888, dia do zootecnista, dia da fraternidade e dia do automóvel. Na mesa de som, Daniel Souza, central técnica Natan Molina, apresentação Claudinha Fran.
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1: Ontem, dia 12, ocorreu um incidente na farmácia do Hospital Júlia, onde parte do teto desabou. E o prefeito Lucas Seren gravou um vídeo nas redes sociais informando o ocorrido e falando do novo espaço de atendimento. Inclusive, a gente traz essa fala dele aqui na Rotativa. E teremos também a fala da secretária da Saúde, Ana Paula Tilelli. Dr. Leandro Contro, advogado, faz um alerta sobre o golpe do falso advogado que continua acontecendo aqui na nossa cidade. Muito cuidado, hein? UPA registra 272 vítimas de trânsito em 4 meses. Seguem as inscrições para o vestibulinho da ETEC até o dia 25 agora de maio, com diversos cursos gratuitos. E o aluno Paulo Batista Júnior, que já fez o curso de técnico em agronegócio, fala mais sobre o assunto. Vamos conferir também na edição de hoje da Rotativa RB o boletim policial, as notícias do Brasil e do mundo, com o Alexandre Ricarte, o Time News, as informações do esporte com o apresentador De Luca e os destaques do dia comentados nos 5 minutos com Alexandre Garcia. Já está no ar Rotativa RB desta quarta, 13 de maio. Um bom dia a todos.
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0: 11 horas e 10 minutos, Rotativa RB, agradecendo os nossos ouvintes queridos pelo rádio, né? Bebedouro, região, zona rural, gratidão a todos. Quantos anos de Rotativa, hein, gente? É, o pessoal continua firme e forte aí, né? E chegando novos ouvintes também. Ah, na live a Neuza Borbulho, Carlos Alberto dos Santos, a Soninha Fernandes, a Maria Prata, a Sanderli Perossi, a Fabiola Prata também, gratidão a todos. 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
5: 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Vamos falar de coisa boa, hein?
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1: Adriana Kátia está aí com a gente acompanhando. 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
0: Parabéns.
1: A Bahia querida.
0: Oh,
1: Bahia linda. Deus abençoe sua vida. Silvia Brits, bom dia ouvindo vocês aqui da Bahia.
0: Clientes na Bahia. Temos clientes em Salvador, na região lá também.
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0: um abraço
1: Dani Batista.
0: A todos aí. Muita gente acompanhando, né?
1: Neuza Borbulho, a Luzia Silva no Paraty 3, a Rosa Maria querida. Grande abraço a todos, Rogério. Sucesso.
0: Valeu, Claudinho.

0: Um abraço para você, um beijão a todos. Fiquem com Deus.
1: Amém.
0: E amém, né?
1: Grande abraço a todos e continuem aí, que a rotativa está só começando. A gente já volta, tá?
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1: 11 horas e 21 minutos, Antônia Cleusa Devat está com a gente, Vilas de Paraty, a Tatiana Batista também pelo rádio. Ah, pelo rádio tem muitos ouvintes. É, quem está pelo rádio quer receber um abraço nosso, manda um oi no WhatsApp da emissora 996018304. E a Mega Sena, hein, gente? Acumula. É, prêmio vai a 60 milhões de reais. Ninguém ganhou ontem. Ah, os números sorteados foram 17, 19, 27, 32, 38 e 44. Teve 5 acertos, onde 89 apostas ganhadoras, cada um acabou ficando com R$ 23.778,68. E 4 acertos, onde 5.035 apostas ganhadoras, cada um acabou levando R$ 692,83. Amanhã, quinta-feira, tem Mega Sena com esse prêmio de 60 milhões de reais. Gazeta de Bebedouro de hoje, recheada de notícias, inclusive com essa, que a UPA registra 272 vítimas de trânsito em 4 meses. Em apenas 4 meses deste ano, a UPA de Bebedouro contabilizou 272 vítimas relacionadas a acidentes de trânsito. Número aí 28,3% maior que o registrado no mesmo período do ano passado, de 2025, e embora abril tenha apresentado aí queda em relação a março, né? E também ao mesmo mês do ano passado, os dados acumulados do quadrimestre mostram que o trânsito continua sendo uma das principais demandas de urgência da unidade de saúde, infelizmente. Colisões e quedas de motocicletas seguem liderando as ocorrências atendidas pela UPA, enquanto avenidas como a Raul Furquinha, Pedro Pascoal, Joaquim Alves Guimarães aparecem entre os pontos com maior repetição de acidentes na cidade. Vamos nos cuidar, pessoal, dirigir com mais calma, né? Com mais cuidado. E ontem aconteceu um incidente na farmácia municipal, inclusive o prefeito Lucas Serem foi para as redes sociais, gravou um vídeo, daqui a pouquinho a gente vai ouvir o áudio desse vídeo, né? É, inclusive já mudou até o local do atendimento, agora a farmácia municipal vai atender no antigo Dengário. Bem, nós vamos informar tudo agora com o áudio do vídeo do prefeito Lucas Serem. É com você, prefeito.
10: Hoje eu estou aqui no Júlia, na farmácia. Como muitos sabem, uma placa de gesso do teto se descolou e caiu. Graças a Deus, ninguém ficou ferido, mas foi um grande susto. A gente sabe que o Júlia é um prédio muito antigo, que até pouco tempo nem era da prefeitura, por conta da história dos precatórios que nós estamos pagando. Ao longo dos últimos anos, nós reformamos a UPA, reformamos o prédio da ortopedia, fizemos a parte elétrica do hospital, que era muito antiga, queimava muitos equipamentos, e ainda tem muito para fazer aqui. Muitas reformas que a gente vai fazer. Inclusive, aqui na farmácia, que teve essa infiltração, a gente vai aproveitar para revisar tudo e já trocar todo o teto. Nós determinamos que a farmácia mude de lugar e hoje mesmo, a partir das 14 horas, ela vai estar funcionando normalmente aqui dentro do nosso complexo, onde era o antigo Dengário. Vai para lá até que a gente reforme todo esse espaço. E a gente vai trabalhar para avançar e continuar melhorando, como já fizemos aqui em tantos pontos do hospital, vamos continuar avançando. Um grande abraço a todos.
1: Grande abraço, prefeito. Inclusive, o atendimento reforçando aí da farmácia municipal, judicial, alto custo, está sendo realizado, então, de segunda a sexta, das 7 da manhã às 5 da tarde, no antigo Dengário, ali dentro do complexo do Hospital Júlia. Ana Paula Tilelli está aí, ela é secretária da Saúde. Ela também reforça esse assunto.
11: Bom dia, Claudinha. Bom dia, ouvintes. Na manhã de ontem, terça-feira, foi registrado um incidente envolvendo o forro de gesso da unidade da farmácia municipal. As pessoas que estavam no local, no momento do ocorrido, foram prontamente encaminhadas à unidade de pronto atendimento, nossa UPA, e após avaliação médica, confirmou-se que ninguém ficou ferido e todos passam bem. Os serviços da farmácia foram transferidos temporariamente frente para o prédio do Hospital Municipal, no espaço ao lado da Vigilância Epidemiológica, onde funcionava o dengário, sem transtornos para os pacientes que necessitam do serviço. O funcionamento continua das 7 às 17 horas. Obrigada.
1: Obrigada a você, Ana Paula, pela participação aqui na Rotativa. Graças a Deus, todos bem. Zé Elizabeth está aí com a gente, a Renata Pérez também, a Zezé Merquides do Cláudia. Vamos para o Time News, primeira edição, as notícias do Brasil e do mundo com Alexandre Ricarte.
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13: Olá, tudo bem? Eu sou Alexandre Ricarte. Está começando a partir de agora mais uma edição do Time News. Vamos às notícias. Governo lança programa de 11 bilhões de reais e inicia mega operação contra facções em 16 estados. Nova lei do chocolate define quantidade mínima de cacau e traz rótulos mais claros. Lula assina medida que zera imposto federal para compras internacionais de até 50 dólares. Putin anuncia implantação de Sarmat, o míssil nuclear mais poderoso do mundo. Está começando o Time News.
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13: O governo federal lançou o programa Brasil contra o Crime Organizado, investindo 11 bilhões de reais para combater facções e lavagem de dinheiro. A primeira grande ação, chamada Força Integrada 2, cumpre centenas de mandados de prisão e busca em 16 estados simultaneamente. O presidente Lula destacou que o diferencial é a união inédita entre as polícias federal, civil, militar e órgãos estaduais. Esse modelo de trabalho em conjunto deve se tornar o novo padrão para enfrentar a criminalidade no país. O Brasil agora tem uma nova lei que define a quantidade mínima obrigatória de cacau para que um produto possa ser chamado de chocolate. A regra aumenta a transparência, exigindo que as embalagens mostrem claramente a composição do produto ao consumidor. Tanto a indústria nacional quanto os importadores precisam adaptar suas receitas e rótulos para seguir esses novos padrões oficiais. Para quem compra, a mudança garante mais segurança e a certeza de estar levando um produto de melhor qualidade técnica. O presidente Lula assinou uma medida provisória que elimina o imposto federal sobre compras internacionais de baixo valor, a chamada taxa das blusinhas. A isenção vale para encomendas de até 50 dólares feitas por pessoas físicas e entra em vigor já hoje, quarta-feira. O governo afirma que a decisão foi possível após a regularização do setor e o combate ao contrabando nos últimos anos. O objetivo principal é reduzir os preços de roupas e eletrônicos para beneficiar principalmente a população de baixa renda. Com a mudança, o custo final de produtos em sites estrangeiros deve ficar mais barato para o consumidor. O presidente Vladimir Putin anunciou que a Rússia implantará até o fim de 2026 o novo míssil nuclear estratégico Sarmat, capaz de atingir alvos a mais de 35 mil quilômetros. Segundo o líder russo, a arma pode superar qualquer sistema de defesa atual e possui um poder de destruição 4 vezes maior que os equivalentes ocidentais. Embora a Rússia celebre testes recentes como bem-sucedidos, analistas internacionais veem as afirmações como exageradas, citando falhas graves em testes anteriores. A medida é vista pelo Ocidente como uma tentativa de demonstrar força e dissuadir o apoio estrangeiro à Ucrânia.
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1: 11 horas e 30 minutos. Rotativa RB. Glaucia Alves Teixeira na live com a gente. A Marli Gandra, querida. A Zoraide Alves. A Fátima Costa. A Lia Silva Martins. Grande abraço a todos os nossos ouvintes. Obrigada pelo carinho, pela audiência. Breve intervalo e a gente já volta com mais informações. Inclusive, gente, alertando o pessoal aí sobre o golpe do falso advogado que continua acontecendo na nossa cidade, viu?
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10: São 11 horas e 36 minutos. A Neuzinha Buzo Silas acompanhando a rotativa com a gente na live. Fernandinho Eletricista tá pelo rádio. Mandou um oi também, né? Gente, a Câmara Municipal aprovou o título de cidadã benemérita a Cristina Rangel. Uma homenagem merecida, né? Os vereadores aprovaram o título de cidadã benemérita, então, a Maria Cristina Rangel de Souza Martinez, popularmente conhecida como Cristina Rangel. De iniciativa aí do vereador Gandini do PT, a honraria reconhece uma vida dedicada à educação. Primeira vereadora negra da Câmara de Bebedouro. A Cristina Rangel iniciou sua carreira como professora em Campo Limpo e Francisco Morato. Em Bebedouro foi por muitos anos diretora da Escola Estadual José Francisco Pascoal e atuou ainda como supervisora de ensino na antiga Delegacia de Ensino, né? Com toda a sua experiência, foi professora universitária, contribuindo para uma geração de educadores. E além de sua passagem aí no Legislativo, a Cristina Rangel foi 3 vezes diretora municipal de educação, sendo 2 em Bebedouro e 1 na vizinha cidade de Taquaral. Atualmente, aos 76 anos de idade, ela mantém sua liderança ativa à frente da sede regional do Centro do Professorado Paulista, né, o CPP, e integra a diretoria da UDEMO, né, sindicato que representa os diretores, vice-diretores, coordenadores e supervisores de ensino. No âmbito pessoal, é casada com o senhor Ivan Santos Martinez, com quem tem 3 filhos e 5 netos. Agora, gente, nós vamos ouvir o Dr. Leandro Contro, né? Ele é advogado, ele quer fazer um alerta aí sobre o golpe do falso advogado que continua acontecendo, infelizmente, aqui na nossa cidade. É com você, Dr. Leandro.
11: Bom dia, Claudinha. Bom dia, ouvintes da Rádio Bebedouro FM. É um prazer falar com todos vocês. Eu deixo essa mensagem, uma mensagem de alerta para toda a população de Bebedouro com relação aos golpes do advogado. Na verdade, o golpe do falso advogado, onde um golpista entra em contato com a pessoa, tá? Se passando por advogado dela, inclusive com dados oficiais de processo, foto do advogado no seu perfil, tá? Foto que é extraída das redes sociais e vai induzindo a pessoa, dizendo que ela tem um dinheiro para receber, que para liberar esse dinheiro ela precisa fazer a validação desse alvará, convidando a pessoa então a participar de uma audiência virtual com um suposto promotor e com base nisso, eles pedem compartilhamento de tela do seu celular e vai te supostamente ensinando a fazer o procedimento, quando na verdade você está entrando no seu aplicativo de banco e efetuando transferências em favor desses golpistas. Então, fico alerta para a população, sempre que houver qualquer tipo de contato dessa natureza, entre em contato imediatamente com o seu advogado pelo telefone que geralmente você fala com ele e não aquele número que está entrando em contato contigo naquele momento, ou melhor ainda, vá pessoalmente até o escritório desse profissional, onde você vai poder receber todas as orientações e procedimentos e apurar se aquele fato é verdade ou não. Um alerta para a população: fiquem sempre desconfiados de mensagens de WhatsApp ou qualquer outro tipo de ligação com essas características. Fico um abraço a todos, um bom dia e muito obrigado pela oportunidade.
10: Obrigada a você, doutor Leandro Contro. Gente, como é importante, né? E o pessoal está alertando sobre esses golpes e continua acontecendo. Infelizmente, algumas pessoas ainda caem, né? Então, todo cuidado é pouco. Liga para o seu advogado. Ah, mas a foto é do meu advogado. Não, não confie. Desligue tudo, liga no número do advogado e vê se realmente é verdade, tá bom? Temos a notícia de um flagrante de tráfico de drogas aqui, né? Uma associação para o tráfico de drogas, um porte de drogas também. A equipe da Polícia Militar, durante patrulhamento no bairro Jardim União, no município aqui de Bebedouro, realizou a prisão em flagrante de 2 pessoas pelos crimes de tráfico de drogas e associação para o tráfico. Isso no dia 12, portanto ontem. A ação contou com as equipes das viaturas aí, ao patrulharem ali o local, visualizaram os suspeitos em plena prática de tráfico de drogas. E os policiais surpreenderam uma mulher entregando entorpecentes a um usuário que confirmou estar no local para adquirir drogas. E durante a abordagem foi localizada com a suspeita uma pochete, né, contendo parte dos entorpecentes. Com o segundo envolvido, os policiais encontraram mais porções de drogas, tendo ele confessado que atuava em conjunto na comercialização, e ao todo foram apreendidos 63 microtubos de cocaína. E diante dos fatos, os 2 envolvidos foram conduzidos à UPA de Bebedouro para avaliação médica e posteriormente apresentados no plantão policial, onde a autoridade policial ratificou a prisão em flagrante. Ambos permaneceram à disposição da justiça. As drogas apreendidas foram encaminhadas para a perícia e o caso foi registrado como tráfico de drogas, associação para o tráfico e porte de drogas. Vamos agora para as últimas do esporte com o apresentador De Luca. Vamos lá?
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13: Bora começar por aqui na sua quarta-feira, no seu rádio, mais uma edição das Últimas do Esporte. Comigo, De Luca, todas as informações sobre o mundo da bola. Já dá aquele grau, aumenta o som e vamos começar mais uma edição nesse 13 de maio.
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13: Vamos falar do Internacional, que venceu o Atlético por 3-2 ontem no Beira-Rio pelo jogo de volta da quinta fase da Copa do Brasil. Apesar das vaias da torcida, o Colorado avançou às oitavas de final. Como o time gaúcho já havia vencido a partida de ida por 2-1, superou os mineiros por 5-3 no placar agregado e confirmou a classificação. Borré, Alex e Bernabé marcaram. Ian Lucas duas vezes descontou.
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13: O Cruzeiro carimbou o passaporte para as oitavas de final da Copa do Brasil ontem. No Mineirão, a Raposa venceu o Goiás por 1-0 pelo jogo de volta da quinta fase, garantindo a classificação com 3-2 no placar agregado. O gol da vitória foi marcado pelo artilheiro Caio Jorge de pênalti, desempatando o confronto após a igualdade em 2-2 na partida de ida no Serra Dourada.
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13: O Fluminense venceu o Operário por 2-1 ontem no Maracanã no jogo de volta da quinta fase da Copa do Brasil. Savarino e Acosta fizeram os gols do tricolor, com Felipe Augusto descontando para os visitantes. Logo no começo do segundo tempo, o Flu teve a chance do terceiro, mas John Kennedy bateu penalidade no travessão. Na ida, os dois times empataram sem gols. Tô de volta daqui a pouquinho, já trazendo mais informações por aqui. Fique ligado.
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10: Falando um pouco mais de esportes agora local, futsal sub-21 de Bebedouro vence Taquaral pela Copa Paulista Sul Minas, né? Foi no sábado, dia 11 de maio, a equipe de futsal sub-21 de Bebedouro entrou em quadra no ginásio de esportes, né? Deir Aparecido Barbosa em Taquaral pela Copa Paulista Sul Minas, e Bebedouro venceu a equipe de Taquaral pelo placar de 7-3. A equipe bebedourense foi comandada pelo técnico Nelson dos Santos, o Nelsinho, e a Prefeitura de Bebedouro segue incentivando o esporte e apoiando os atletas do município nas diversas modalidades esportivas. Nelly Pelissari, grande abraço com a gente na live. Maria Leite, querida. A Yara, né? A Carol, filha dela, amanhã vai estar fazendo aniversário. Parabéns, felicidades desde já. Breve intervalo e a gente já volta batendo um papo com a Patrícia sobre essa campanha Declare com o Coração, destine para Bebedouro, imposto de renda e para as entidades da cidade. Daqui a pouquinho.
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6: São 11 horas e 48 minutos. Ângela Duarte está na live da Rotativa com a gente. Vanderlei Silva, César Lima também. A Leandra Carneiro Batista, pelo rádio, muitos ouvintes espalhados por toda a nossa cidade, região, zona rural. Estamos recebendo agora a Patrícia Isabela Aparecida Sommer Gomes, né? Ela representa legalmente aqui em Bebedouro. Ela é contabilista, o Conselho Regional de Contabilidade. A gente vem falar da campanha Declare com o Coração, destine para Bebedouro, né? O seu imposto que pode mudar vidas. Ela também é a presidente da Casa da Criança, né? Irmã Crucifixa. Depois a gente vai falar também sobre a Casa da Criança. Oi, Patrícia, como vai você? Tudo bem?
7: Oi, tudo bem? Bom dia aos ouvintes, né? Bom dia, Claudinho. Obrigado pela oportunidade de estar aqui falando com vocês sobre essa campanha, né? Sobre esse movimento que tem o apoio do Conselho Regional de Contabilidade e o apoio das entidades de Bebedouro, da ESCOM, que é a entidade das empresas contábeis, da Prefeitura Municipal, da Câmara Municipal, da ACIAB e de outras entidades também.
6: E como que as pessoas podem ajudar as entidades da cidade? Hora que declara o imposto ali, como que é que funciona?
7: A destinação, essa destinação em específico que vai dentro dessa campanha, dessa plataforma do Imposto de Renda, nessa última etapa aí da declaração, é para aqueles contribuintes que fizeram no modelo completo e eles querem fazer, eles podem fazer a destinação de 3% do imposto devido.
6: Ah,
7: e aí pode indicar dentro das doações o município de Bebedouro e o valor já aparece ali prontamente dentro da declaração.

0: E aí, se a pessoa tiver alguma dúvida, ela pode contactar o contador. Certo,
1: o contador vai saber falar tudo para ela, como que, mas tem que ser aquele modelo completo.
0: O modelo completo. Na simplificada não tem como fazer essa destinação. E o interessante é que o dinheiro fica dentro do município. Ele não vai para o governo federal.
1: Ah, importantíssimo, gente. Quando, e aí a entidade...
0: Sem custo nenhum. Porque é o imposto devido que você iria pagar de uma forma direta, você destina para a cidade.
1: Então, atenção você aí que vai, né, declarar o imposto de renda aí no modelo completo.
0: Exato.
1: É nesse modelo que você pode destinar aqui para bebedouro. Para esse dinheiro não ir embora, é 3%?
0: 3% do imposto devido.
1: Mas aí a entidade escolhe a entidade ou vai para as entidades?
0: Vai para o fundo, mas o contribuinte pode procurar o CMDCA ou o CMAS e falar, eu quero destinar parte desse valor para a entidade X, Y.
1: Entendi. Então, a Patrícia está aqui para alertar vocês, tá certo? E a Patrícia, ela é presidente da Casa da Criança, e a Casa da Criança tem aquele trabalho bonito com as crianças ali, ao lado da antiga Santa Casa, né, Patrícia?
0: Exato.
1: Na Brandão Velas,
0: já,
1: né?
0: Tem, a entidade tem 70 anos de existência,
1: antiga.
0: Né? Um trabalho muito bonito, que começou com as irmãs ali da Santa Casa e segue até hoje nesse movimento, né, que é cuidar das crianças, que é o futuro da sociedade, né?
1: Período integral, né?
0: Período integral.
1: Quantas crianças tem lá hoje, Patrícia?
0: 132.
1: E tem o apoio aí da prefeitura, que leva com ônibus,
0: A prefeitura tem o convênio, né, que a gente assina o convênio de parceria. E a gente tem as campanhas, que é para reforçar o caixa, porque não é suficiente, né? Acaba que tendo um déficit quando você faz ali no ano as contas, né?
1: Sim.
0: Sempre falta, porque tem um custo elevado, né?
1: O gasto é alto, né?
0: O gasto é alto.
1: E aí, gente, eles vão fazer agora a campanha da pizza, é isso?
0: Isso, no próximo sábado, né?
1: Já é sábado agora?
0: Sábado agora, dia
1: Olha.
0: 22.
1: No outro.
0: Então, no próximo, no
1: 16, né?
0: 22.
1: Ah, no 22. Então, 22. Aí que bom, dá tempo do pessoal comprar, hein, gente?
0: Sim. O nosso telefone é 3342-1434, lá da Casa da Criança, e tem as redes sociais, né? Casa da Criança, Irmã Crucifixa.
1: Pode procurar, Facebook, que tem tudo lá.
0: Tem tudo lá.
1: E como que vai ser essa pizza, o valor, os sabores?
0: São 4 sabores, eu não me recordo muito bem,
1: tá, mas
0: o valor é R$37. É aquela campanha que a maioria das entidades já fazem,
1: já
0: que
1: faz,
0: tem a portuguesa, 4 queijos.
1: A pizza já vem prontinha, só pôr ali no forninho, né?
0: Só no forno e assar, sim.
1: Vai entregar, gente, no sábado, é isso?
0: No sábado, 22.
1: 22, vai ser ali na Casa da Criança.
0: Na Casa
1: da Criança.
0: A partir
1: das 11 da manhã? Ali?
0: Das 11 até as 14.
1: Então, pessoal, que quiser adquirir para ajudar da entidade, a Casa da Criança, entre em contato. O telefone é o 3342-1434?
0: Sim, isso.
1: Pode ir direto lá, pode ligar. Tem várias pessoas vendendo, né?
0: Tem as professoras, né? A gente tem a diretoria executiva também, que participa na divulgação. E tem os parceiros, né? A mídia em geral, como a Rádio Bebedouro está dando essa oportunidade, a gente está divulgando.
1: A gente vai estar divulgando para vocês mais agora que
0: Muito
1: eu estou sabendo da campanha, viu?
0: Sim.
1: A gente reforça aqui. Tá bom? É dia 23, um sábado da semana que vem. Então dá tempo de você comprar com calma, procurar com o pessoal da Casa da Criança e Irmã Crucifixa, ali na Brandão Veras, do ladinho da antiga Santa Casa, hoje Unimed, tá bom? Que o pessoal tá vendendo, tá? Adriana Antônio de Lima, e 22 é sexta-feira. Nós já corrigimos aqui.
0: Corrigimos,
1: 23 é sábado. Clever Silva Martins está aí, a Sandra Conde querido, Sérgio Casemiro, Adriana Antônio, a Elisângela Silva, Ângela Duarte. Agradecer a todos os nossos ouvintes. Agradecer a Maria Luísa do Centenário, tá pelo rádio, e a sua presença aqui, Patrícia, reforçando essa campanha Declare com o Coração, modelo completo aí, destinar aqui para bebedouro, para as entidades, e também comprar a pizza da Casa da Criança e Irmã Crucifixa.
0: Sim, o imposto de renda é uma doação direta, né, e a pizza é uma campanha, mas todos têm uma finalidade única de ajudar nossas entidades que tanto precisam.
1: É isso aí, minha querida. Sucesso para vocês, grande abraço, viu?
0: Obrigada.
1: São 11 horas e 55 minutos, breve intervalo, a gente já volta na Rotativa.
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6: São 12 horas e 2 minutos. Ótima tarde a todos de quarta-feira. Maria Leite, querida, está firme e forte aí acompanhando, né? Muitos ouvintes pelo rádio também. Maria Iraides, querida. Maria Luísa, do Centenário. E seguem as inscrições para o vestibulinho da ETEC até o dia 25 de maio. São muitas opções de cursos gratuitos, viu, gente? Vale a pena. A gente vai ouvir o aluno Paulo Batista Júnior agora. Ele já fez o curso de técnico em agronegócio e ele fala um pouco mais. Vamos ouvi-lo?
7: Bom dia, Rádio Bebedouro. Bom dia, Claudia Fran. Bom dia a todos os amigos ouvintes. Quero aqui convidar vocês para o curso técnico em agronegócio da ETEC Bebedouro. É isso mesmo. Eu já fiz esse curso. Esse curso é maravilhoso. Você não pode perder. Aulas práticas agora, aulas teóricas, aulas na Fundação Cooper Citrus Credit Citrus e aulas no Bloco Institucional da ETEC Idiozuki. Eu fiz esse curso e eu sou suspeito a falar. Aqui quem fala é Juninho Batista, locutor das Cavalgadas. Eu tô te convidando para você fazer esse curso. Você aí que tá procurando um destaque no mercado profissional, uma qualificação técnica respeitada e com certificação, então agora é a oportunidade. Você se inscreve no www.vestibulinhoetec.com.br. Faça já a sua inscrição e não fique de fora dessa. É formação técnica profissional com certificado gratuita pela ETEC Bebedouro. Você não pode ficar de fora dessa. Te convido, hein? Vem com a gente, vem!
6: Olha aí, gente, a opinião dele, hein? Ele que fez o curso aí, o Juninho Batista, né? Paulo Batista Júnior, querido. Então, vale a pena. Procure a ETEC aqui em Bebedouro até o dia 25 de maio. Você só paga uma taxinha para fazer a inscrição, pois você estuda de graça. E que ensino maravilhoso. Vamos falar do dia 6, especial Dia das Mães, que movimentou a região central da cidade, o calçadão da Coronel João Manuel, né? Essa parceria aí da Prefeitura, do Departamento Municipal de Turismo, Sim Comércio e a SIAB, que vem realizando esses dias, né? Fomentando aí as vendas no comércio da cidade, o pessoal também gastando aqui o que ganha aqui. Inclusive, eles já anunciaram que a próxima edição do Dia C, que é o nome que leva, né, esse projeto no comércio de Bebedouro, já está marcada a próxima edição para o dia 13 de junho, porque a gente sabe que dia 12 de junho é dia dos namorados, aquela agitação ali no comércio, nas vendas também. Então, dia 13 de junho, das 9 às 13 horas, ali no centro da cidade, o calçadão todo fechado, com os food trucks, artesanato, a feirinha ali para adotar o bichinho, né? Os brinquedos para as crianças e as lojas todas com promoções, enfim, vale a pena. É um momento especial no comércio da nossa cidade. Cidade. E a Gazeta de Bebedouro de hoje trouxe a notícia também que em 2025 o Bebedouro registrou 47 óbitos por influenza, pneumonia e Covid, segundo o Ministério da Saúde. E a gente sabe que vem aí, né? Já começaram esses dias frios. Então tem a vacinação da gripe aí, da influenza. É importante quem pode aí tomar, para evitar, né, esses resfriados, essas gripes mais fortes. Então, mesmo diante do cenário mais crítico da pandemia, Bebedouro ainda convive com números de mortes por doenças respiratórias. Em 2025, a cidade registrou 47 óbitos relacionados a coronavírus, influenza, pneumonia, segundo o levantamento do Ministério da Saúde, baseado em dados locais analisados pela reportagem da Gazeta de Bebedouro, tá? E a Gazeta trouxe hoje essa matéria. A maior mudança aparece nos números da Covid-19. Bebedouro confirmou apenas uma morte pela doença neste ano que passou de 25. Menor índice desde o início da pandemia. Em comparação, a cidade havia registrado 346 mortes em 2021. É, auge da crise sanitária, né? Momento difícil que passamos. Além de 58 óbitos em 2020 e 50 em 2022. Muita gente foi embora, né? Nesse momento aí da Covid. Já influenza e pneumonia seguem em patamar preocupante. Apesar da queda de 24,6% em relação a 2024, quando a cidade contabilizou 61 mortes, os dados de 2025 ainda permanecem acima dos registrados em 2020, 21, 22, 23, reforçando alerta para prevenção e cuidados com doenças respiratórias. E agora, né, complica nesse tempo frio, não é mesmo? Maria Madalena Camacho está com a gente, é o Kleber Gandra também, que é Uber. Agora nós vamos para o Time News, segunda edição, as notícias do Brasil e do mundo com Alexandre Ricarte.
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8: Olá, tudo bem? Eu sou Alexandre Ricarte, está começando mais uma edição do Time News. Vamos às notícias. Exclusão de lista sanitária europeia ameaça 2 bilhões de dólares em exportações de carne. Bancos transferem 10,5 bilhões de reais esquecidos para financiar o novo desenrola. Irã faz ultimato aos Estados Unidos e ameaça enriquecer urânio para fins militares. Oposição protocola 52º pedido de impeachment contra Alexandre de Moraes. Está começando o Time News.
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8: O Brasil foi retirado da lista de países autorizados a exportar carnes para a União Europeia, o que pode causar um prejuízo anual de quase 2 bilhões de dólares. O bloco alega que o país não deu garantias suficientes sobre o controle do uso de antibióticos na criação de animais. A restrição, que começa a valer em setembro, afeta principalmente as vendas de carne bovina e de frango, além de produtos como mel e peixes. O governo agora corre contra o tempo para provar que segue as normas exigidas e recuperar o mercado europeu. As instituições financeiras transferiram 10,57 bilhões em valores esquecidos por correntistas para o Fundo Garantidor de Operações. Desse total, 5 bilhões de reais serão usados para garantir o novo Desenrola Brasil, programa que ajuda famílias com renda de até 5 salários mínimos a renegociarem dívidas. O Banco Central manterá 10% do saldo reservado para devolver o dinheiro caso os donos originais apareçam para reivindicá-lo. A medida visa a usar recursos parados para reduzir a inadimplência e reaquecer a economia. O governo do Irã enviou um ultimato aos Estados Unidos exigindo a aceitação de uma proposta de 14 pontos para encerrar o conflito atual, sob risco de novas retaliações. Entre as exigências iranianas estão o fim da guerra em todas as frentes, a interrupção do bloqueio naval americano e a liberação de ativos financeiros congelados. O presidente Donald Trump rejeitou os termos, classificando-os como inaceitáveis. Como forma de pressão, parlamentares iranianos ameaçam elevar o enriquecimento de urânio para 90%, nível necessário para a fabricação de armas nucleares. Atualmente, o impasse trava as negociações de paz e mantém instável a segurança no Estreito de Hormuz. Parlamentares da oposição apresentaram ao Senado um novo pedido de afastamento do ministro Alexandre de Moraes, o 52º desde 2021. A motivação foi uma decisão individual do ministro que suspendeu a aplicação da lei da dosimetria, que poderia reduzir as penas dos condenados pelos atos de 8 de janeiro. Para os deputados e senadores, Moraes cometeu crime de responsabilidade ao anular sozinho uma lei aprovada pelo Congresso sem esperar a decisão do plenário do STF. Apesar da pressão, o avanço do processo depende exclusivamente do presidente do Senado, Davi Alcolumbre, que nunca abriu um caso do tipo contra ministros da corte. A oposição afirma que o magistrado extrapolou suas funções e desrespeitou o devido processo constitucional.
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6: 12 horas e 11 minutos. Vamos para as últimas do esporte com o apresentador De Luca. Vamos lá.
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10: De volta com mais informações, de volta às últimas do esporte.
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10: O São Bernardo venceu Londrina por 3-1 e fecha a oitava rodada na liderança da Série B do Brasileirão. O São Bernardo abriu 2-0 no primeiro tempo com gols de Daniel Amorim e Dudu Miraíma. Na segunda etapa, Dudu Miraíma de falta ampliou, enquanto o Helder contra descontou para o Londrina. O São Bernardo chega a 16 pontos e assume a liderança, ficando à frente do esporte.

0: Membros do Clube de Saúde e Performance, além de Fux, estão tratando de lesão. O lateral esquerdo Piquerez, com cirurgia no tornozelo direito. O volante Vitor Roque, com cirurgia no tornozelo esquerdo. O meio-campista Andreas Pereira, com trauma na região lombar. E Arthur, transição física.
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0: Em reta final de recuperação de lesão na coxa direita, Memphis Depay ainda não realizou atividades com bola no CT Joaquim Grava e deve voltar a desfalcar o Corinthians contra o Barra na quinta-feira. Às 19h30, horário de Brasília, na Neoquímica Arena, pelo jogo de volta da quinta fase da Copa do Brasil. O atacante holandês esteve em campo nessa terça, mas apenas para realizar trabalhos acompanhados pelos preparadores físicos do clube. Tô de volta amanhã, trazendo mais informações por aqui sobre tudo o que rola e acontece no mundo da bola. Abração do Deluca, ótima quarta-feira, fiquem com Deus e até a próxima. Tchau, tchau, valeu.
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3: Falando mais de esportes, a Olimpíada do Trabalhador segue aí com uma programação esportiva aqui em Bebedouro, né? Inclusive hoje, dia 13, quarta-feira, às 19h, né? Vai ter futsal masculino, viu? Ali no Sérgio Batista Zaccarelli, na FECIB Velha. Amanhã, quinta, já é futsal masculino também. E no dia 15, na sexta, vôlei masculino. Então, você que quer assistir aí, não perca essa oportunidade. Inclusive, sábado, dia 16, vai ter basquete masculino. No ginásio Oswaldo Angeloni também, às 13h30. Vamos para um breve intervalo e a gente já volta falando de economia e previsão do tempo.
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0: Ai, o dólar comercial hoje está custando 4,91. Dólar turismo, 5,08. Cotação do euro, 5,77. É, o grama do ouro, R$743,66. E Bitcoin, a moeda digital, R$392.388,65. Tá tudo subindo, hein? Tá tudo caro.
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7: A previsão do tempo para a região sudeste nesta quarta-feira indica muitas nuvens, mas sem previsão de chuvas em praticamente todos os estados da região. Possibilidade de chuva apenas nos municípios Espírito Santense de Pedro Canário e Conceição da Barra. Entre as capitais, mínima de 11 graus em São Paulo. A máxima deve chegar a 29 graus em Vitória. A umidade relativa do ar varia entre 35% e 100%. As informações são do Instituto Nacional de Meteorologia. Sofia Stein, o tempo e a temperatura.
0: Ah, vamos falar da previsão do tempo em Bebedouro hoje? Ah, sol com muitas nuvens durante o dia, períodos de céu nublado. Será que o frio vai embora? Estão falando que vai embora amanhã, né? Noite com muitas nuvens, a mínima é de 11, a máxima é de 27. Quanto está nesse momento aqui em Bebedouro? 26 graus. Vamos para um breve intervalo e na sequência, Alexandre Garcia, 5 minutos.
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3: Olá, amigos de Bebedouro. Bom dia, ouvintes da RB88.3 FM. Hoje eu vou falar sobre uma notícia que saiu aqui de Portugal de proibição de compra de carne brasileira, tanto de aves como de animais de pelo, como de pescado criado em criatório, mel, né? Bens do agro, por questões sanitárias, a partir de setembro. Foi uma surpresa para o governo brasileiro, está sendo uma grande surpresa para o Brasil inteiro, que pode trazer muito prejuízo. Vou falar também sobre um super míssil do Putin que pode atingir qualquer país do mundo. E a inquietação aqui na Europa. Não pensem que está longe, porque tem um oceano Atlântico entre os continentes. Não, porque chega nos postos de gasolina do Brasil as questões de guerra no mundo. Né? Uma notícia que saiu aqui de Portugal, da agência Lusa, e que pode afetar muito o Brasil inteiro, principalmente a produção do agro. Né? Começar pela produção do agro, mas consequências em toda parte. Uma proibição, com bases sanitárias, da compra de bens brasileiros, de produtos brasileiros que vêm da terra, de carne de animais, de pelo e de pena e de escama, né, da água também, proteína da terra e da água, mel, né, Piauí é um grande produtor de mel, por exemplo, pode sentir, a partir de setembro, dizendo que é um contato lá de... É uma coisa de, enfim, de contaminação. Não é nada de IP e Anvisa, né? Mas é contaminação e é muito sério. Porque o mercado brasileiro, por ano, desses produtos, está em quase 2 bilhões de dólares. E eu não vejo. Eu vejo, por exemplo, nos restaurantes aqui em Portugal, restaurantes de carne, eu vejo a propaganda da carne argentina e carne no cardápio, carne uruguaia, carne argentina, não tenho visto carne brasileira. Provavelmente, em alguns restaurantes que está lá escrito, churrascaria brasileira, rodízio brasileiro, aí pode ser que seja carne brasileira. Mas não vai poder chegar aqui a partir de setembro se o governo brasileiro, que foi surpreendido por essa medida, não se acertar no lado sanitário. Até onde eu sei, parece que hoje já vão tentar reuniões com autoridades europeias da área da certificação de saúde animal. Bom, também aqui na Europa, né? Países europeus ficam todos à mercê de armas nucleares da Rússia. É a questão da intimidação para o equilíbrio de forças no mundo, que a Rússia está agora terminando os testes de um míssil que tem um alcance de 35 mil quilômetros. Como nós aprendemos na escola, uma volta à Terra no Equador dá 40 mil quilômetros. Então esse míssil pode, já que não vai circular a Terra em cima do Equador, ele pode atingir qualquer parte do mundo. A OTAN está chamando esse míssil de Satanás. Os russos chamam de Barmat, algo assim. O que é? O Putin se sentindo enfraquecido, ele está há 26 anos no poder. Na guerra da Ucrânia, que ele viu que não era assim que ele ia conseguir dobrar a Ucrânia, né? Pensou que fosse dobrar a Ucrânia em poucos meses ou em semanas. Não foi nada disso. Enfraqueceram as forças russas, enfraqueceu o moral russo, né? Então, uma arma para assustar o mundo e assustar a Europa. Estou registrando isso porque também foi um assunto de hoje com amigos portugueses, né? Sobre as armas, sobre o poderio de China, de Estados Unidos. Eu estava contando para eles, com menos idade, olha, sempre foi assim, né? Os erros dos políticos arriscando guerra, deu a Grande Guerra, que depois virou a Primeira Guerra Mundial, porque chegou a Segunda. Também erros de novo, de Chamberlain, de Daladier, perante von Ribbentrop, nas conversas, eu não lembro em que cidade foi, que os receberam garantias de que a Alemanha não ia invadir nada. Né? Ah, ganhamos a paz. É. E a Alemanha, dia 2, 13 de setembro, invadiu a Polônia e começou a Segunda Guerra. Assim foram os franceses no Vietnã, os americanos no Vietnã, a guerra Irã-Iraque. Né? Essas guerras são muito boas para a indústria bélica, mas nunca são boas para a população, né? Nem para os soldados. E é a população que fornece seus filhos para as guerras. Então fica aqui o registro. Aqui na Europa a gente se sente mais próximo, né? No Brasil tem um oceano Atlântico entre as guerras, né? Ou um Pacífico, que fica mais longe ainda, né? Fica do outro lado da América do Sul. Mas nós somos um país pacífico, mas nós temos que estar atentos a isso, né? Com as consequências econômicas, no petróleo, nos combustíveis, como agora. Eu hoje enchi o tanque por um preço muito mais caro do que enchia um ano anterior. Já me aconselharam, eu estou entrando na Espanha, né? E lá na Espanha ainda está mais barato, ainda estão segurando o preço. Mas é isso, é um mundo ligado. Né? O que acontece lá nas montanhas do Irã acaba de um jeito ou de outro batendo na Petrobras e nos postos de combustível no Brasil. 5 minutos com Alexandre Garcia na RBFM é um oferecimento da agropecuária Nossa Senhora Aparecida. De Brasília para a RB88.3 FM, Alexandre Garcia.
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5: 12 horas e 35 minutos, chegamos ao final da Rotativa RB. A todos uma tarde maravilhosa de quarta-feira. Daniel tá aqui, ó. Silvinho chegando. Comandar a tarde com muita alegria. A gente se encontra amanhã, se Deus quiser. Só alegria, né, gente? Tem que se divertir um pouco também, porque a vida é cheia de altos e baixos, né? Por que não rir? Faz bem. Um beijo no coração de cada um.
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1: Opa, que legal, boa tarde a você, menina, boa tarde a você, menino. Como é que vocês estão aí, tudo belezinha, legalzinho? De bem com a vida, chegando na mais gostosa, na mais ouvida RB FM, né? Olha que delícia, hein? Hoje é quarta-feira, dia 13 de maio, molecada. Tudo bem contigo? Belezinha? Bom, bom, bom. Vamos aí, chama a galera toda. Vem junto com a gente, viu? Vem junto com a gente até às 3h30 hoje. Silvinho tem um compromisso aí depois às 4h, então 3h30 estamos aqui junto com vocês, levando muita alegria, muita música top, legalzinho pra você, beleza? Parabéns a você que completa mais um aninho de vida hoje. Saúde, paz, amor, carinho, tudo de bom. E ó, você sabe, só aqui você ouve as melhores músicas, certinho? Então, meu amigo, chama a galera, vem pra cá, só música boa e esperando por você na 88.3 RB FM, a mais gostosa, a mais ouvida.
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1: Música legal, música boa. Se você soubesse o que você perdeu, meu amigo, hein? Ficaria aqui na RB FM comigo. Bora lá, vem comigo. 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

0: Zé Neto e Cristiano, casa comigo pra sempre, ligadinho aqui na 88.3 RB FM, né? Boa tarde, como é que você tá, molecada? Tudo bem, beleza? E você, mamãe? Você, papai? Tudo legalzinho? Curtindo a programação RB FM, né? Olha, Mega Sena Prêmio acumula e vai para 60 milhões de reais, hein? É o concurso 3007, acumulou. Daqui a pouquinho eu falo pra você, fica ligado aí, porque tem muito mais música chegando pra você ligado, na melhor, na mais gostosa e na mais ouvida. Como é que você tá aí? Tá de bem com a vida? Quartou, bebê? Vem comigo, vem, ó, aqui na mais gostosa, mais ouvida.
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0: Alok, Hungria, molecada, código de guerra. 1h15 agora, boa tarde a você. Erradas. Vem comigo.
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Hungria Loki, tá aí, código de guerra, molecada. Que isso, hein? Musicão pra você. Ligadinho aqui na 88.3 RBFM. Olha, deixa eu convidar você desde já que vem aí o CRAS Norte Cidadania, né? A Prefeitura Municipal de Bebedouro convida você e toda a sua família para um dia especial repleto

ação e, claro, muita diversão. A sua manhã não será a mesma, será incrível, viu? Preparada com carinho para a nossa comunidade. Olha só o que teremos no dia, para diversão para criançada, hein? Ó, brinquedos infláveis e atividades. Teremos pipoca, algodão doce, cachorro quente, sorteio de vários brindes e mais informações e serviços essenciais para você. Anote aí, 30 de maio, a partir das 9 horas da manhã, na rua Professora Maria Cristina de Souza Lima, no Centro Comunitário do Residencial Pedro Pascoal, beleza? Então você também é nosso convidado aí, leve toda a sua família, não fique de fora dessa, hein? Traga toda a sua família. A realização na Prefeitura Municipal de Bebedouro, Secretaria Municipal de Desenvolvimento Social e Cidadania e SAAEB Ambiental, hein? Vamos junto! 1h18 agora, chegando mais uma com Nayara Azevedo, Ana Castela. Reclama com meu ex aí, vai! Boa tarde a você!

0: precisa.
1: Que delícia, né? 1h21, tá aí, reclama com meu ex, Ana Castela, Nayara Azevedo, pra você curtindo aí a programação 88.3 RB FM, tá? Segura aí que eu volto já já com meu amigo Reinaldo Rodrigues, direto do Ikegami, grandes ofertas pra você, para hoje, quarta-feira, molecada, quarta-feira top demais, certinho? O negócio é o seguinte, ó, fica aí, rapidinho, tô de volta com mais pra você.
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1: Que isso? Cortou, mas tá valendo. Vamos lá. Juliano César, Bem aos Olhos da Lua, Pra Matar a Saudade. João Mineiro Marciano, Telefone Mais. Leandro Leonardo, Entre Tapas e Beijos. 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Aí, ó.

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0: João Mineiro e Marciano, telefone mais aqui na 88.3 RB FM. Deixa eu mandar um beijão também pra cá, Franco, que tá ouvindo a gente, né? E também a dona Maria Marta Tomé, né, que é a ex-sogra aí da Cá Franco. E hoje faz aniversário, né? Ô, dona Maria, que legal. Beijo no seu coração. Felicidades, muita paz, muito amor, muito carinho, tá? Nós estamos sabendo que a senhora teve uma perca muito grande, mas está ao lado de nosso Deus Todo-Poderoso. E lá de cima, ele está feliz porque hoje é seu aniversário, tá bom, meu amor? Um beijo no seu coração. Maria Marta Tomé, completando mais um aninho de vida hoje. Todas as bênçãos e proteção de Deus em sua vida, tá bom, meu amor? E ó, um beijo bem carinhoso aqui do Silvinho, da RBFM, também da Cá Franco e de todos que te ama de verdade e tem o maior respeito por você. Saúde e paz, tá bom, dona Maria Marta? Um beijo no coração, minha querida! Gente, olha aí, parabéns a você também que completa mais um aninho de vida hoje, né? Você que tá aí junto com a gente. Obrigado a você pelo carinho, tamo junto e misturado, né? É o papai dos filhos da Cá, né, Cá? Ô, Cá, ora bastante por ele, viu, Cá? Pode ter certeza que onde ele tá lá, ele vai estar olhando por vocês, abençoando sempre, iluminando e orientando vocês aí, tá bom, Cá? Um beijo pra você também, Cá. Obrigado, lindona! 1h31 agora, rapidinho, vou ali, ó. Já tem Leandro, Leonardo, telefone mais, você curtiu aí, já tem entre tapas e beijos, amor, depois beijo, andando na ternura.
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0: Meninos e meninas, vamos pra aqui que a tia Tereza, que beleza, tá lá no Tropical. Tia Tereza, boa tarde, minha querida. Fala comigo, tia.
9: Oi, Silvinho.
0: Oi.
9: Tudo bem com você?
0: Tudo jóia, querida.
9: Tá bem, graças a Deus.
0: Ainda bem, né?
9: Silvinho.
0: Oi.
9: Dá pra você tocar pra tia a música do Lourenço e Lorival, Franguinho na Panela?
0: Bixi!
9: Eu ofereço para a Aline, para o Otávio, para você, para a tua esposa.
0: Obrigado.
9: Para todos os ouvintes.
0: Valeu.
9: Que está ouvindo, né? Que gosta dessa música.
0: Opa!
9: E tenha uma boa tarde.
0: Obrigado.
9: Fique com Deus, viu?
0: Obrigado, beijo. Tia. Beijo, tia. Beijo, beijo, beijo no coração. Obrigadão, viu? O sorteio do concurso 3007 da Mega Sena foi realizado na noite terça-feira, dia 12, ontem, pessoal, em São Paulo. O prêmio para as apostas que acertassem as 6 dezenas era de 50 milhões e 200 mil reais. Ninguém levou a faixa principal e o prêmio acumulou para 60 milhões amanhã, quinta-feira, tá? Números sorteados 17, 19, 27, 32, 38 e 44, viu, pessoal? 5 acertos, 89 apostas ganhadoras, levando cada uma pra casa aí, R$23.778,68. 4 acertos, 5.035 apostas ganhadoras, levando R$692,83. Daqui a pouquinho tem franguinho na panela. Ô, tia, franguinho na panela com batata, Jesus da glória, meu Deus!
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0: 1h37 agora. Opa, e aí, molecada? Boa tarde, boa tarde, boa tarde. Sintonizado na melhor aqui, né? 88.3. Essa aí é a sua rádio, é a minha rádio. É a nossa rádio. Joãozinho Liberata na linha. Boa tarde, Joãozinho. Tatiana Batista também tá mandando um beijo e abraço aqui. Boa tarde, Tatiana. Obrigadão pelo carinho, viu? Porque agora, molecada, tá chegando uma que é topzera demais. Sim! Aí, ó! Leandro Leonardo, entre tapas e beijos. Boa tarde a você. Chama, bebê. Vem comigo, vem.
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0: Muito bem, Lourenço e Lorival, franguinho na panela, tia Tereza, que beleza, alô tia Tereza, beijo no coração, minha lindona, saudades, viu tia, hoje é que eu vou fazer motossom aí pro Tropical aí, tia, vou passar aí, viu, vou avisar a senhora, vou tomar um café, tomar um cappuccino, comer um pão de queijo, ó, comer um franguinho na panela. Ô Joãozinho, boa tarde meu irmão, João Paulo Liberato, fala comigo.
1: E aí, Silvinho, boa tarde pra nós, meu querido.
0: E aí?
1: É, Silvinho, manda pra nós o Linkin Park aí, Nambi.
0: Top. Nambi.
1: Todo mundo tá aqui na obra, aqui no centro, aqui, Cidade Coração, do Pascoal.
0: Beleza.
1: Roberto Sandrão lá, todo mundo tá te escutando, hein? Valeu, Silvinho.
0: É nóis, irmão, você sabe.
1: É, Ribeiro, nossa paixão é você, tamo junto.
0: Meu garoto. Obrigadão pelo carinho, 1:46. Agora a UPA registra 272 vítimas de trânsito em 4 meses. Já, já, eu falo pra você. Aguenta aí que eu volto já com mais. Fica aí, hein, ó.
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0: Olha, em apenas quatro meses, deste ano, a UPA de Bebedouro contabilizou 272, né, vítimas relacionadas a acidentes de trânsito, número de 28,3%, maior que o registrado no mesmo período do ano de 2025. Embora abril tenha apresentado queda em relação a março e também ao mesmo mês do ano passado, os dados acumulados do quadrimestre mostram que o trânsito continua sendo uma das principais chamadas e demandadas, né, de urgência da unidade de saúde, viu? Colisões e quedas de motocicletas seguem liderando as ocorrências atendidas pela UPA, enquanto avenidas como Raul Furquim, Pedro Pascoal e Joaquim Alves Guimarães aparecem entre os pontos com maior repetição de acidentes na cidade. Tem que tomar cuidado, né? Ontem eu tava indo embora, só pra você ter uma ideia, eu tava indo embora aqui da RBFM e o sinal tava fechado pra nós, né? Pra quem sobe, pra quem desce a Avenida Raul Furquim, ali perto do Júlia, né? Eu parei, né? O sinal fechado, aí abriu pra mim, aí eu fui com a moto, saí com a moto, fui, né? E veio um sentido Júlia aqui, posto, né? O posto Buritizinho aqui perto da RB, entrou com tudo, com o sinal fechado pra ele, quase me atropelando, eu na minha mão. É brincadeira ou você quer mais? É coisa louca, né? Então, pessoal, tem que tomar muito cuidado, dirija por você e dirija pelo seu próximo, né? Porque não é brinquedo não, viu? Hoje o povo tá nem aí, caminhão, carro, taca em cima de você que é motociclista, você que anda de bicicleta. E agora fizeram um negócio muito legal, onde você vai parar aí nos semáforos, né? Tem um

Passa bicicletas e motos ali pra você esperar abrir o sinal. Você não fica no meio dos carros, é legal. Só que o pessoal tem que ser, né, responsável aí. E no caso, saber aí, né, respeitar o espaço das motocicletas em Bebedouro também. E pessoal, outra coisa, né, vamos mudar a seta, viu? Seta não é enfeite não, meu irmão. Você vai virar o carro, a bicicleta, a moto, sei lá o que for. Dá seta pra direita, vira pra direita. Outro dia eu fui atrás de um cara, eu dando seta pra direita, direita, direita. Eu não vou passar. De repente, seta pra direita, entrou na esquerda. Quase que me apotrelou ali, né? Quase que me atropelou. Coisa louca, viu? E é isso aí, pessoal. Vamos estar, né, sempre atentos no trânsito. Se beber, não dirija. Se dirigir, não beba. E é nóis aí. Tamo junto, misturado. Meu amigo Valdecir Andrade, boa tarde, meu irmão. Como é que você tá? Boa tarde, meu parceiro. Manda pra nós uma música aí aqui no Jardim Itália. Manda uma do Chico Rei Paraná, né?

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6: 1h53 agora, muito boa tarde a você curtindo a programação RBFM, mais gostosa e a mais ouvida. Vamos de mais música chegando pra você agora, né? Chegando agora, Felipe Araújo, Luan Pereira, Boris Splash, Grêmio Venuto, Simone Mendes, manda um oi aí, bebê.
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0: 1h59, daí Marcos Ibelucci, Simone Mendes, é farmácia municipal, atenção pessoal, atende no antigo Dengário, viu? É, agora atendimento ali no antigo Dengário, viu pessoal, beleza? Então o negócio é o seguinte, ó, aguenta aí que eu volto já com mais pra você, ó.
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0: Meninos e meninas, olha só que legal, a equipe de vôlei Bebedouro se sagrou, né, na última segunda-feira, dia 4, na cidade de Barretos, campeã dos joguinhos abertos no interior, fase regional, sub-18, a convite da CEMEL, representando o nosso município. O feito garantiu nossos meninos da cidade, fruto do trabalho feito no início do segundo mandato do nosso ex-prefeito Galvão. Essa vaga nos garante na fase final no mês de junho. Olha que legal, hein? Estamos entre as 15 melhores equipes do estado de São Paulo no campeonato, que começou com mais de 150 equipes, dividida em 15 regiões. Bebedouro foi campeã da sua região. Agradecemos a confiança do ex-prefeito Galvão e do atual prefeito Lucas Serem, dos nossos parceiros Unifafib e Bebedouro Clube, e todos os pais dos nossos atletas que confiaram em nosso trabalho e na evolução que o vôlei tem feito na vida desses meninos. Esporte, Maurão, é saúde, meu querido, sempre! Pode contar com a gente, RB, nossa paixão é você, viu, garoto? Tamo junto, Mauro! 2:05 agora, segura que eu volto já.
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2: Olha só, a Secretaria Municipal de Saúde informa que na manhã de terça-feira, dia 12, foi registrado um incidente envolvendo o forro da unidade da farmácia municipal. As pessoas que estavam no local, no momento do ocorrido, foram prontamente encaminhadas à unidade de pronto atendimento, a UPA, após avaliação médica, né? Ninguém ficou ferido e todos passam bem. Para garantir a continuidade da assistência, os serviços da farmácia foram transferidos temporariamente para o prédio do Hospital Municipal, no espaço ao lado da Vigilância Epidemiológica, onde funcionava ali o antigo Dengário, todo mundo sabe, né? O atendimento das farmácias municipal, judicial e alto custo, será realizado neste novo local de segunda a sexta-feira, das 7 às 17 horas. Então, pessoal, aonde era a farmácia antiga, né, está fechada para reforma, tá certo? E funcionando agora no antigo Dengário. É fácil, fácil, do lado ali da Vigilância Epidemiológica. Belezinha? Corre lá então. Precisou de medicação? Vai lá no antigo Dengário, na farmácia municipal de Bebedouro. Certinho? 2:08 agora, boa tarde a você, tô chegando já já.
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2: Daqui a pouquinho tem Chico Rei Paraná, já Rosa Maria vai mandar um alô dela também. Deixa eu lembrar você que a Câmara aprova o título de cidadã benemérita a Cristina Rangel. Daqui a pouquinho eu falo pra você ficar ligado aí, ó.
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2: Beleza, vamos falar aqui com a minha amiga, ela, Rosa Maria, tá na linha. Rosa, boa tarde.
16: Boa tarde, seu Vinho. Toca pra mim, José Luciano. Imperfeito.
2: Imperfeito, tá.
16: Beleza. Pra você, todos os ouvintes.
2: Obrigado, Rosa. Beijo pra você já, Zezé e Luciano. Imperfeito também tá rolando daqui a pouquinho, hein?
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Boa tarde a você. Vamos lá curtir, ó. 2h14. Música de roupa nova na voz de Chico Rei Paraná. Volta pra mim, RB. Nossa paixão é você, bebê.

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0: José de Camargo, imperfeito. Aí a indicação da minha amiga Rosa, né? Rosa Maria, boa tarde, viu, Rosa? Tudo bem com você? Como é que você tá? Tudo legalzinho? Meu amigo Joaquim da DM Agrícola também tá aqui comigo, né? Fala, Joaquim. Boa tarde, meu irmão. Fala comigo.
1: Boa tarde, Silvio, meu querido. Uma boa tarde pra nós, uma boa tarde pra todos os ouvintes.
0: Você tá bom?
1: Como é que você tá, meu amigo?
0: Bom também, né?
1: Que tá tudo bem também, na graça de Deus. Manda um musicão pra nós aí, Silvio.
0: Bora lá, hein?
1: Daniel, que é preciso pra ser feliz, vai pra vocês e pra todos os ouvintes.
0: Beleza.
1: Essa tarde maravilhosa.
0: Maravilha, meu irmão. Um grande abraço a você, viu?
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0: 2h22 é hora do alô da galera. Reinaldo Rodrigues, direto do Ikegami.
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0: E você?
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0: Tudo bem.
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0: Valeu, Reinaldão. Grande abraço a você, menino. Tamo junto e misturado, hein? Aqui na mais gostosa, na mais ouvida.
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0: Minha amiga Vilminha de Souza tá na sintonia. Vilminha, boa tarde. Como é que você tá? Fala comigo.
6: Boa tarde, Silvinho.
0: Oi.
6: Vilminha de Souza.
0: Tudo bem?
6: Ligadona no programa, Silvinho.
0: Opa, legal, hein?
6: Se arrasando nossas tardes.
0: Obrigado, amor.
6: Tchau.
0: Oi. Ô, Vilminha. Um abração pra você, pra todo mundo que tá ligadinho, viu? Léo Magalhães, não traio mais. Daqui a pouco tem Daniel. Muita música boa vai rolar pra você até as 3:30. Bora comigo, então? Chama!

0: Daniel Magalhães, não traio mais, né? A gente, os vereadores aprovaram um título de cidadã benemérita a Maria Cristina Rangel de Souza Martinez, popularmente conhecida como Cristina Rangel. De iniciativa do vereador Gandini, do PT, a honraria reconhece uma vida dedicada à educação. Primeira vereadora negra na Câmara de Bebedouro, Rangel iniciou sua carreira como professora em Campo Limpo e Francisco Morato. Em Bebedouro, foi por muitos anos diretora da Escola Estadual José Francisco Pascoal e atuou ainda como supervisora de ensino na antiga Delegacia de Ensino. Com toda sua experiência, foi professora universitária, contribuindo para uma geração de educadores. Além de sua passagem no Legislativo, Cristina Rangel foi 3 vezes diretora municipal de educação, sendo 2 em Bebedouro e 1 na vizinha cidade aí de Taquaral, né? Atualmente, aos 76 anos, ela mantém sua liderança ativa à frente da sede regional do Centro do Professorado Paulista, o CPP, e integra a diretoria da UDEMO, sindicato que representa os diretores, vice, né? Diretores, coordenadores e supervisores de ensino. No âmbito pessoal, é casada com o senhor Ivan Santos Martinez, com quem tem 3 filhos e 5 netos. Parabéns aí a Cristina Rangel. 2h29 agora, rapidinho intervalo, eu volto.
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3: Olá, sou Luana de Oliveira, uma ótima quarta-feira para você. Vamos começando o horóscopo Áries, Touro e Gêmeos.
1: Áries.
3: Ariano, pelo menos não parece estar em suas mãos tomar as iniciativas pertinentes ao que precisa ser feito. Isso é bastante incomum. Sua alma não sabe lidar muito bem com a espera de um sinal para se lançar à ação. A cor para hoje é o cinza.
1: Touro.
3: Oi, Touro. Ninguém pode ser neutral diante do que acontece no mundo, mas é possível desenvolver imparcialidade suficiente para se enredar das paixões de ser do contra ou a favor, quando ninguém no mundo merece tais dignidades. A cor para hoje é o prata.
1: Gêmeos.
3: Oi, Gêmeos. Você tem suas ideias próprias e são as que realmente norteiam seus passos. E muito provavelmente, essas não são abertas na mesa do jogo para serem criticadas ou contestadas. Cuide dessas ideias próprias, são essenciais. A cor para hoje é o branco. Daqui a pouquinho, Câncer, Leão e Virgem.
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8: Opa, 2h34, já tem a música do Joaquim, meu grande amigão Daniel, né? Pra ser feliz, meu amigo João Paulo Liberato, meu querido. Vou fazer uma dose dupla aqui agora. Eu acho que você vai gostar, hein? Hã? E rapaz, é duas pedradas, é duas pedreiras. Linkin Park, Numb e Evanescence, Bring Me To Life. Meu amigo, aumenta o som aí, põe no 120, deixa o grave bater, porque a RB tá no ar, tá na área, tá na parada, viu? Abração, meu amigo Nico. Alô, Nico! Alô, meu amigo Roger Pipas, Macalé. Aí, ó! Ô, Vandão, boa tarde a vocês. Solta aí, menino, pra cima!
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8: Começando com Link Park Numb. Depois, Evanescence, Bring Me To Life. Boa! É só paulada, hein? Aumenta o som aí, ó! Aí, ó!

0: 11h41, Bring Me To Life pra você, Vanessence. Olha aí que delícia, né? Curtindo a programação RBFM, a mais gostosa, a mais ouvida. Atenção, hein? Golpe dos falsos advogados faz novas vítimas e acende alerta em Bebedouro, é, meu amigo? É complicado, né? Essa rapaziada que não quer trabalhar, esses vagabundos aí, né? Fica tentando tirar dinheiro da pessoa que trabalha honestamente, sua o mês inteiro, né? Não é fácil, não. Eu já caí nisso, eu mesmo posso falar que eu fui vítima, né? Na época, perdi R$680, é brincadeira? Deu tempo de pagar meu gás, o resto eles, ó, mandou a mão, brincadeira, viu? Daqui a pouco eu falo pra vocês, certinho? Agora, 2h43, opa, 2h43, eu volto já já com mais, ó.
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0: Olha, yes, que legal, né, meu amigo Nico? Tá aqui o Nico. Fala, parceiraço. Como é que você tá aí, meu querido?
9: Fala, Silvim, boa tarde, meu rei.
0: E aí?
9: Seu parceiraço.
0: Olha o cara, hein?
9: Manda aí uma música pra nós, um rap aí.
0: Um rap?
9: Pode ser MV Bill.
0: MV Bill.
9: Qualquer uma aí.
0: Legal, beleza.
9: Se achar aí.
0: Fechou.
9: Vai ser bem-vindo.
0: Show.
9: Anda pro Vandão.
0: Uhum.
9: Pro Roger. Pro Macalé, pro Douglas. O Nivaldo, que é o Piolho.
0: Piolho!
9: O Alemão, que tá aqui, que é o vô.
0: O vô, Piolho, Piolho!
9: E toda a rapaziada aí.
0: Beleza.
9: Que tá espalhado em Bebedouro aí na construção civil.
0: Chique.
9: E todos os seus ouvintes.
0: Beleza.
9: Beleza, seu Silvinho, meu parceiraço.
0: É nóis, parceiro!
9: RB, minha paixão é você. Tamo junto, hein?
0: É nóis, querido! É, moleque doido! Tamo junto aí, com certeza, né? Ouvindo RB FM. Atenção!

0: moleque doido. Tamo junto aí, com certeza, né? Ouvindo RB FM. Atenção para uma importante alerta divulgado pela Rádio RB. O advogado Dr. Leandro Contro, também representante, né, da OAB de Bebedouro, informou a nossa redação sobre criminosos que estão se passando por advogados para aplicar golpes financeiros. 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Denuncie. Informação e atenção ainda são as melhores formas de evitar golpes na sua conta. Beleza? Fechou? 2h46, RB, a nossa paixão é você.
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1: Olha, tráfico de drogas, associação para o tráfico de drogas e porte de drogas, meu amigo. Tudo isso daqui a pouquinho eu falo pra você direto da redação. Fica ligado, na melhor, na mais gostosa, RB FM.
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1: Meninos e meninas, quando as coisas não estiverem, né, indo bem, tente olhar a vida por outro ângulo, tá? E com certeza você vai encontrar o caminho certo aí, ó.
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3: Olha, a equipe da Polícia Militar, durante patrulhamento no bairro Jardim União, no município de Bebedouro, realizou a prisão em flagrante de duas pessoas pelos crimes de tráfico de drogas e associação para o tráfico na data do dia 12, né? Ontem, né? 12 de maio. A ação contou com as equipes das viaturas I-33-309 e I-33-318, que, ao patrulharem o local, visualizaram suspeitos em plena prática de tráfico de drogas. Os policiais surpreenderam uma mulher entregando entorpecentes a um usuário que confirmou estar no local para adquirir drogas. Durante a abordagem, foi localizado com suspeito uma pochete contendo parte dos entorpecentes. Com o segundo envolvido, os policiais encontraram mais porções de drogas, tendo ele confessado que atuava em conjunto na comercialização. Ao todo, foram apreendidos 53 microtubos de cocaína. Diante dos fatos, os dois envolvidos foram conduzidos à UPA de Bebedouro para avaliação médica e, posteriormente, apresentados no plantão policial, onde a autoridade policial ratificou a prisão em flagrante. Ambos permaneceram à disposição da justiça. As drogas apreendidas foram encaminhadas para a perícia e o caso foi registrado como tráfico de drogas, associação para o tráfico de porte de drogas também. 2h51, boa tarde a você.
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0: Olha, 2h53 agora. Vamos matar a saudade que de Léo Jaime, Eduardo do Zeque, Cobra Venenosa, não vale a pena ouvir de novo. Bora lá? Aumenta o som, vem comigo então, ó.
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0: Léo Jaime, Eduardo do Zeque, Cobra Venenosa.
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0: Jaime Eduardo do Zé, que cobra venenosa, meu amigo, né? Aí que legal, hein? Boa tarde a você, meu amigo Roger Pipas, também aqui comigo. Roger, boa tarde, Roger.
1: Ô, Silvinho.
0: E aí?
1: Boa tarde. Ô, Silvinho.
0: Oh.
1: Toca um som, então, aí do... Como é que chama? Claudinho Buchecha.
0: Claudinho Buchecha. Legal.
1: Ele é esse aí pro Nicão.
0: O Nicão.
1: O Macalé.
0: Ele é isso.
1: O Vandão.
0: Beleza.
1: Tô trabalhando aqui perto do Vandão hoje aqui, Silvinho.
0: Cadê o Vandão? Cadê o Vandão?
1: Valeu, meu amigo.
0: Um abraço, viu? Tamo junto. Valeu.
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0: Até as 3h30 tô aqui. Guilherme Benuto, Grupo Menos é Mais. É o Grau de Maluca.
4: Guilherme Benuto.
0: Solta, vem comigo.
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2: Pontualmente 15 horas em Bebedouro tem pra você, né? A Prefeitura de Bebedouro, através da Secretaria Municipal de Esportes e Lazer, apoia as equipes esportivas que representam o município em competições regionais. No sábado, dia 11 de maio, a equipe de futsal sub-21 de Bebedouro entrou em quadra no ginásio de esportes Deir Aparecido Barbosa em Taquaral pela Copa Paulista Sul-Minas. Bebedouro venceu a equipe de Taquaral pelo placar de 7-3, né? A equipe bebedorense foi comandada pelo técnico Nelson Santos, o Nelsinho. A Prefeitura de Bebedouro segue incentivando o esporte, apoiando os atletas do município nas diversas modalidades esportivas. 15-1, volto já já.
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2: Já já, Claudinho Buchecha, Xereta.
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4: Oi, de volta na programação. Você de Câncer, Leão e Virgem.
3: Câncer.
4: Oi, Câncer, o idealismo é imprescindível. Porque apesar de ser contaminado com ideações românticas demais para serem realizadas, ainda assim continua sendo a força necessária para você não se adaptar ao aqui e agora ordinário. A cor para hoje é o bege.
3: Leão.
4: Olá, Leão. O pior que pode acontecer é que nada aconteça. Portanto, se ainda você teme tomar as decisões erradas e se envolver com o lado equivocado da história, saiba que isso seria preferível a continuar ficando em cima do muro. A cor pra hoje é o marrom.
3: Virgem.
4: Oi, Virgem. Seria melhor que todo mundo fosse transparente e sincero em suas jogadas. Mas as coisas não são assim. Inclusive, porque a maioria dos casos as pessoas são inconscientes de suas verdadeiras motivações. Agem como cegas. A cor pra hoje é o vermelho. Daqui a pouquinho, Libra, Escorpião e Sagitário.
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2: Que delícia! 3 e 5, dia 6, especial Dia das Mães, movimentou aí, né? É a região central de Bebedouro. Que isso, hein? Detonou, rapaziada! Ó, gente que não acabava mais, né? Pipoca de graça, algodão doce, feira do artesanato. Que coisa linda, né? Que coisa linda, maravilhosa. Parabéns e vem aí o Dia C do Comércio 13.6. Aguardem, porque vem novidade por aí. Eita! Aí, ó, coisa linda!
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0: Deixa eu passar para você essa notícia que foi muito legal, né? A Prefeitura de Bebedouro, através do Departamento Municipal de Turismo, em parceria com a Ciab Sim Comércio, realizou o Dia C no Comércio Especial Dia das Mães, um evento que movimentou a região central da cidade. Durante a ação, os quarteirões centrais foram interditados para receber os visitantes, além das ruas transversais devido ao grande fluxo de pessoas. O comércio registrou alta nas vendas, reforçando a importância do Dia das Mães, considerada a segunda melhor data para o varejo, perde apenas para o Natal aí, né? Além das oportunidades de compras, o público contou com diversos serviços gratuitos e atrações. O Senac participou com alunos da área de beleza, realizando tranças e atendimentos de massoterapia. Os estudantes da área da saúde, em parceria com a Secretaria Municipal de Saúde, realizaram aferição de pressão arterial e teste de glicemia. A vigilância epidemiológica também esteve presente com a aplicação de vacinas contra a gripe. O evento contou ainda com ações de conscientização ambiental conduzidas pela Secretaria de Segurança Pública e Departamento de Meio Ambiente, orientando para o período de estiagem. A programação teve ainda a participação dos artesãos e uma variedade de praças de alimentação, como opções como pão com linguiça, espetos, chopes, pães caseiros, geleias, tortas, produtos veganos. Gratuito também ali teve o algodão doce e também pipoca. A próxima edição do Dia C no Comércio já está marcada para o sábado, dia 13 de junho, um dia depois dos namorados, às 9 às 13 horas no centro da cidade. Meu amigo, reúne toda a sua família e vamos pro dia C, hein? 13 de junho, das 9 às 13, no Calçadão, na Coronel João Manuel. Realização ACAB, Sim Comércio e Prefeitura Municipal de Bebedouro.
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3: Em 2025, pessoal, Bebedouro registrou 47 óbitos, né? Daqui a pouquinho eu falo pra você, essa notícia fica ligada aí.
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6: 3:12 agora, atenção, e mesmo diante do cenário mais crítico da pandemia, Bebedouro ainda convive com números de mortes por doenças respiratórias. Em 2025, pessoal, olha só, a cidade registrou 47 óbitos, né, relacionados ao coronavírus, não é isso? A influenza e também a pneumonia, segundo o levantamento do Ministério da Saúde, baseado em dados locais analisados pela reportagem. A maior mudança aparece nos números da Covid-19. Bebedouro confirmou a apenas uma morte pela doença neste ano, né? Menor índice desde o início da pandemia. Em comparação, a cidade havia registro de 346 mortes em 2021, auge da crise sanitária, além de 58 óbitos em 2020 e 50 em 2022. Já a influenza e pneumonia seguem em patamar, né, preocupante, apesar da queda de 24,6% em relação a 2024, quando a cidade contabilizou 61 mortes. Os dados de 2025 ainda permanecem acima dos registros em 2020, 2021

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2: Meu amigo Nico, boa tarde, Nico. Vamos tocar música pra você, é outra, viu, Nico?
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2: Ô, Nico, Projota, moleque de vila, rapaz. Um abraço a vocês aí. Já tem Claudinho Buchecha Xereta, beleza? Segura aí.

0: 10h24, meu amigo, tá aí, é ele mesmo, né? Roger Pipas pediu pra gente, Roger Xereta, Claudinho Bochecha, molecada, matando saudade na melhor, na mais gostosa, na mais ouvida aí, né? Ó, pra encerrar minha participação agora, eu vou daqui a pouquinho embora, já 3h30 hoje, mais cedo, a indicação do meu amigo Joaquim. Ô Joaquim, não esqueci de você não, meu querido, vamos lá com a sua música chegando aí, ó.
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0: De Claudinho e Bochecha pra Daniel, pra ser feliz. Já já tô indo embora. Vamos ouvir. Alô, Joaquim, boa tarde, meu irmão. 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

0: pra ser feliz, a indicação do meu amigo Joaquim, né? Grande abraço a vocês. Gente, ó, muito obrigado a vocês pelo carinho, audiência e companhia. Eu volto amanhã, à 1 da tarde, aqui na RBA FM, certinho? Um grande beijo, um grande abraço aqui todos com o Papai do Céu. E que Papai do Céu abençoe a todos vocês aí, tá bom? A gente se vê amanhã, hein? A gente se fala amanhã. Vitor e Léo, ao vivo em cores, pra você ligadinho na melhor.
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0: solteira avançada.
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4: Conectado. Oi, hoje é quarta-feira, meio de semana, hoje é dia 13 de maio e eu tô chegando com uma edição fresquinha do Tech World pra você.
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4: A operadora americana Really, que utiliza a rede da T-Mobile, acaba de lançar oficialmente o Clone, uma ferramenta de IA que promete acabar com o incômodo de atender ligações indesejadas ou resolver burocracias pelo telefone. O diferencial dessa tecnologia é que ela não é apenas um robô de atendimento. Ela clona a sua voz e o seu jeito de falar para que a pessoa do outro lado da linha sinta que está conversando com você, integrado diretamente na rede da operadora, e não apenas com um aplicativo isolado. O Clone pode fazer chamadas de saída para marcar consultas, confirmar reservas e até negociar o cancelamento de assinaturas enquanto você faz outra coisa. Uma função curiosa é a guerra aos golpistas. Quando um número de spam liga, a IA atende e tenta manter o golpista na linha pelo maior tempo possível, fazendo perguntas e fingindo confusão apenas para desperdiçar o tempo deles. Você recebe um relatório depois com o tempo economizado. E aí, usaria ou não? Uma ótima quarta-feira pra você.
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0: Pra te fazer companhia a partir de agora, hein? Mais uma edição do nosso Misturadão, hoje é dia 13 de maio. Tudo bem? Espero que sim, viu? É um prazer, uma honra contar com a sua audiência aqui nessa rádio maravilhosa. Vamos juntos nessa hora, curtindo muita música legal e também as novidades da música, tá? As notícias, a gente conta tudo pra você. Tá legal? E a música boa, como sempre. Pra começar a edição de hoje, Michel Teló.
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No nosso Misturadão, na quarta-feira mais feliz do rádio. Música boa pra você curtir. E agora tá na hora de mais uma edição do Mundo Pop. Você antenado com as notícias da música. Agora! 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

0: filme sobre a vida de Michael Jackson causou um barulho tão grande que as músicas do rei do pop dispararam como nunca. Na semana da estreia da cinebiografia, as audições do cantor cresceram impressionantes 146%, batendo recorde histórico de reproduções do artista nos Estados Unidos. O sucesso foi tão gigante que superou até os picos que ele costumava ter todo ano no Halloween com o hit Thriller. E a febre não parou só na carreira solo. Os grupos que Michael Jackson tinha com os irmãos, como o Jackson 5, também viram seus números decolarem. É a prova de que o cinema tem o poder de apresentar os grandes clássicos para uma nova geração e fazer todo mundo dar o play ao mesmo tempo.
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0: Diocinho aqui na programação Show, gente, é o nosso misturadão com você. Ainda teve o som de Danilo e Davi e abrimos a edição de hoje com o Michel Teló, o projeto bem sertanejinho do Teló, cantando aí a música do Cazuza, Exagerado, e Toda Forma de Amor, né, do Lulu Santos. É, a música boa, é, tô aqui de montão pra você. Já já tem a Simone Mendes.
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1: Olha, Simone Mendes lançou em janeiro do ano passado a música Me Ama ou Me Larga. Essa música é a primeira faixa do DVD Cantando Sua História 2. Essa música, ela conta a história de alguém que não se sente amado como gostaria.
2: Incomoda.

0: Luan Santana com o seu olho marrom, também teve a lindona Isa, Bad Bunny e também a coleguinha Simone Mendes cantando aqui pra gente nessa quarta-feira. Tudo bem? Um abraço especial pra você que ligou o seu rádio agora. Bem-vindos à nossa programação. Esse é o seu programa Misturadão. Uma hora recheada de muita música legal pra você curtir, viu? Vem com a gente, porque já já tem Israel e Rodolfo.
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1: Bora que bora curtir música boa, uma ótima e abençoada quarta pra você que tá trabalhando com o radinho ligado, você que tá aí dando carona pra gente, esteja onde você estiver, uma ótima quarta. É hora de Israel e Rodolfo, hein?
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0: Batidão, a participação especial é do Matheus e Cauã. Aqui, na quarta-feira mais feliz do rádio, é o nosso Mundo Pop chegando agora com as notícias da música.
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2: Tô chegando com mais uma edição do Mundo Pop nesta quarta-feira pra você. Shakira confirmou seu retorno como a voz das grandes competições de futebol ao anunciar o single Die Die, feito em parceria com o cantor nigeriano Burna Boy. A música, que será lançada oficialmente amanhã, 14 de maio, teve seu videoclipe gravado no estádio do Maracanã durante a recente visita da cantora ao Rio de Janeiro. A produção conta com a participação do influenciador Rafael Vicente e do grupo Dança em Maré, celebrando a conexão da artista com o Brasil e consolidando Die Die como um dos hinos oficiais do Mundial de 2026.
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0: Fred e Fabrício, o Brasil canta com eles e você canta junto com a gente, né? Também teve a dupla Jorge e Matheus. Manu Batidão com o Universo. A participação especial foi do Matheus e Cauã. E abrimos a sequência com Israel e Rodolfo. Não? Mas quase. Música boa, tem de montão pra você curtir nesta super quarta-feira. Segura aí, o Misturadão.
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6: Seguimos aqui no seu Misturadão. Aqui só música legal, minha gente. É hora de Murilo Rufi.
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Trios is Math na nossa programação na sua quarta-feira. Olha, o grupo Menos é Mais lançou em maio do ano passado a música Pedro Pecado em parceria com a Simone Mendes. Essa música ela faz parte do projeto Molho, que traz vários ritmos brasileiros.

0: Guilherme, junto com a Ana Castela. Também teve Zeneto e Cristiano. Grupo Menos é Mais, com a Simone Mendes e o Pedro Pecado. Miles Smith e também o Murilo Rufi. Pra fechar bem aqui a nossa edição de hoje, nesta quarta-feira. Um abraço especial pra vocês e até amanhã.
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legal, tudo certo? Chegamos na metade da semana e com ela a primeira de duas edições do nosso Disparada. Cheio de música boa na programação. Aumente o volume do rádio, confere aí. Terceira posição, Alex Warren e a Rosé com...

0: Fechando super bem a primeira edição de quarta-feira do seu Disparada. Não desliga o rádio, na sequência tem muito mais. Eu volto a qualquer momento por aqui.
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6: 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Uma maravilhosa quarta-feira para vocês. 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Nos câmbios automáticos modernos, deixar o carro desengatado corta a lubrificação da bomba de óleo e pode fritar a transmissão, além de comprometer a segurança e os freios. Essa prática antiga não engana a injeção eletrônica de hoje. 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
0: Muito bem, estamos chegando. Grande abraço pra você. Ótima quarta-feira, metadinha da semana, final de tarde, começo de noite, ao vivo por aqui na RBFM, dia 13 de maio de 2026. Nossa hora extra chegando. Por aqui até as 8 da noite, muita música bacana. Sua participação, minha amiga Priscila Pera também, as duas edições do Flash Star de hoje. Tudo junto e misturado para começar muito bem essa noite de quarta-feira, metade da semana já. Friozinho por aí ainda, apesar de ter esquentado um pouquinho mais a temperatura agora à tarde, né? Estamos aí no outono, outono brasileiro, e você curtindo numa boa a RBFM. Começar com o som de Otelo, esse som é bacana demais, tá bombando, somzinho nacional. E na sequência tem música internacional, além daquele sertanejinho brabo demais pra gente curtir, né?
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0: Ótimo início de noite pra você. Vamos que vamos. Quarta-feira já, hein? Como passa rápido.

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2: Muito bem, tá aí a primeira sequência do Hora Extra de hoje. O som de Jorge Mateus, Cantada Boba. Aquele sonzinho sertanejo também com Marcos e Belucci. O som internacional passando por aqui. O som nacional de Otelo, tudo junto e misturado nessa quarta-feira. Metadinha da semana, 6h22, agora à noite de quarta-feira.
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2: A gente vai pra um break, daqui a pouquinho minha amiga Priscila Pereira e o Flash Star de hoje.
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6: Tudo bem, tamo de volta já, agora 6h30 da noite, noite de quarta-feira, 6h30 da noite já. Minha amiga Priscila Pera chegando com a primeira edição do Flash Star de hoje, tudo que rola no mundo dos famosos, ela vai contar agora.
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10: Olá, tudo bem com vocês? Eu sou Priscila Pera e vai começar o Flash Star desta quarta-feira. Gente, a Simone mandou um recado daqueles que serve de lição para todo mundo. Em uma fase de cura e transformação pessoal, ela revelou que percebeu um padrão. Sempre que está bem, surgem armadilhas e pessoas tentando roubar a sua luz. Mas se alguém achou que ela ia cair na pilha, se enganou feio. A artista foi direta e reta ao disparar. Hoje eu estou vivendo uma paz tão bonita dentro de mim que não vou mais dar palco para maluco dançar. Simone deixou claro que não vai mais permitir que a sua imagem ou a sua energia sejam usadas por pessoas negativas. Ela declarou que prefere o isolamento à companhia de quem atrapalha sua evolução e sugeriu que cada um procure seu próprio caminho sem tentar se alimentar do brilho alheio. É isso aí, priorizar a saúde mental é o maior hit que alguém pode emplacar, né? Esse foi o seu Flash Star, que volta já já.
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6: É, muito bem, daqui a pouquinho a segunda edição, sempre em duas edições, minha amiga Priscila Pera trazendo aqui pra nós tudo que rola no mundo dos famosos, né?
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6: É, e a música aqui não para. Som de Jão. Sequência Miley Cyrus, Yasmin Santos, tudo isso e muito mais neste bloco. Bora lá.

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1: 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Priscila Senna, chega pra cantar com Zé Vaqueiro.
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7: Muito bem, 10 para 7 da noite, já quarta-feira, metadinha da semana. Tamo de volta com muito mais música. Vai rolar por aqui The Weeknd, Netroots, Taylor Swift, tudo isso e muito mais neste bloco.
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7: Ótima noite.
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4: Muito bem, tá aí nosso break comercial, as dicas dos nossos anunciantes barra patrocinadores. E agora já estamos de volta com mais música. Daqui a pouquinho minha amiga Priscila Pera voltando com a segunda edição do Flash Star. Mas agora tem mais som pra você, 7 e 10 da noite, quarta-feira.
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4: Som de Avicii. Esse som é sensacional, hein? Aumenta o volume aí pra começar muito bem a sua noite de quarta-feira.
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7: 7h25 de volta, minha amiga Priscila Pera chegando com a segunda edição do Flash Star de hoje. Vamos conferir o que rola no mundo dos famosos agora, né?
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12: De volta aqui com o Flash Star, eu sou Priscila e tudo o que tá rolando na vida dos famosos nesta quarta-feira. Whindersson Nunes revelou abrir o jogo sobre a vida amorosa e foi categórico. Subir ao altar de novo, nem pensar. Aos 31 anos, o humorista revelou que considera o casamento um sistema falido e que não acredita mais na instituição. Whindersson, que já foi casado com Luísa Sonza e noivo de Marina Lina, explicou que o que mais o assusta é como as separações podem ser destrutivas. Ele comentou que, embora lide bem com frustrações, muitas pessoas ficam perturbadas e sofrem demais com o fim, e ele prefere evitar esse trauma. O Whindersson confessou que tem manias de artista que nem todo mundo entende. Eu gosto de dormir na banheira dos hotéis, sem água mesmo. É uma coisa minha, brincou ele. Para o humorista, dormir no sofá ou ter hábitos estranhos não significa que o relacionamento está ruim. Mas na vida a dois, tudo acaba virando motivo de briga. Pelo visto, o Whindersson agora quer ser dono do seu próprio nariz e focar na sua paz, longe de contratos de união estável. Esse foi o seu Flash Star. Beijos e até.
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7: É, de volta amanhã, minha amiga Priscila Pera. Sempre duas edições do Flash Star. Tudo que rola no mundo dos famosos.
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7: E agora tem mais som pra você. Sou de Colby Tree. Esse som é fera demais, hein? Ótima noite pra você. Ótima quarta-feira.

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1: Tudo bem, tá aí fechando mais uma sequência, Nick Ru por aqui, passando por aqui. Também Fernando de Sorocaba, musiquinha mais antiga, som de Di Ferreiro com Clarissa, encerrando o Hora Extra dessa quarta-feira. Agora faltando 5 minutinhos para as 8 da noite, Maico Oliveira chegando à segunda edição do Disparado de hoje. Às 8h30 tem o Blitz Sertanejo. E lembrando que às 10 da noite tem Nisa Oliveira com o Charme. Nossa programação 24 horas por aqui, você curtindo numa boa. E amanhã tem muito mais. Eu vou embora, mas eu volto amanhã. Mas claro que você não vai embora não. Fica ligado, sintonizado por aí, tá?
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1: Curtindo nossa programação por aí 24 horas. Grande abraço, ótima noite, bom descanso. Obrigado pela companhia.

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0: Bruno Mars com essa canção bem legal, Risk It All, na primeira colocação e fechando a segunda edição de quarta do seu Disparada. Valeu demais pela sua audiência, não desliga o rádio. Na sequência tem muito mais.
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0: 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Luan Pereira e Léo Foguete. Um palmo.
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0: quarta-feira, meio de semana, 13 de maio, e eu tô chegando por aqui na melhor do seu rádio, abrindo a contagem das 7 músicas mais tocadas por todo o Brasil. E eu já chego como metendo o pé na porta, abrindo a contagem com a posição de número 7 para Danilo e Davi. Apaga, apaga, apaga!
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4: Ei, boa noite. Antes de te bloquear, eu só vim te dizer que a partir de hoje pode tocar o terror, fazer o que quiser fazer. A boca é sua, curte suas farras. Sinto mais nada.
2: Não, apaga, apaga, apaga.

Neto e Cristiano, que ocupou aí a posição de número 6. Agora chegou a vez da dupla Hugo e Guilherme com Wesley Safadão Mentirosa na posição de número 5.

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0: 7,
1: velho. Dois gumes! Felipe Rodrigo na quarta posição do nosso Blitz Sertanejo, que vai fazer aquela pausa marota e volta já já.
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6: Tô de volta por aqui na melhor do seu rádio, trazendo pra você aquela hora gostosa da gente matar saudades. Chegou a hora do nosso Blitz Retro.
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6: E no Blitz Retro de hoje a gente vai relembrar Garotas Não Merecem Chorar, que foi lançada pelo Luan Santana em 2013, no EP Te Esperando. Essa faixa aí liderou a Billboard Brasil entre maio e julho de 2013. Bora relembrar, Luan Santana, Garotas Não Merecem Chorar, aqui no Blitz Retro.
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Fechando o Blitz Retrô com Luan Santana, Garotas Não Merecem Chorar. E agora eu continuo com a contagem, trazendo pra você a posição de número 3 pros irmãos Guilherme e Benuto, com feat dele, Luan Santana.

Romário, opa, cadê eu, que ocuparam aí a posição de número 2. Agora chegando ela, que rufem os tambores, maestro, porque vem chegando a número 1, a mais ouvida nesta quarta-feira, pras irmãs Maiara e Maraísa, vai lá.

0: De músicas mais tocadas por todo o Brasil. Tchau, até lá. Eu fui.
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E é isso aí, esse foi o nosso Blitz Sertanejo desta quarta-feira, que vai ficando por aqui, mas não fica triste não. Amanhã eu volto por aqui na melhor do seu rádio com mais Contagem das 7.

0: Estação do Outono.
1: Está no ar a Voz do Brasil. As notícias do governo federal que movimentaram o país no dia de hoje.
2: Olá, uma boa noite.
3: Boa noite para você que nos acompanha em todo o país.
2: Quinta-feira,